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0: Laura Pausini!
1: Yeah! Thank you, everybody. Arrivederci!

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terceira e última parte do Cantar Portugal na antena da Rádio Cova da Beira nesta terça-feira, dia 16 de junho de 2026. O programa que está diariamente na sua companhia, sempre em português, entre as 5 e as 8 horas. Pode escutar-nos pelas frequências 100.0 ou 92.5 FM e para todo o mundo através da emissão online da Rádio Cova da Beira. Renovo-lhe os votos de continuação de uma excelente terça-feira. Vamos estar consigo até bem perto do sinal horário das 8 horas.

Para esta terça-feira, os técnicos do Instituto Português do Mar e da Atmosfera prevêem que o céu se apresente pouco nublado ou limpo em todo o território de Portugal continental, podendo, no entanto, apresentar períodos de maior nebulosidade nas regiões do interior durante a tarde. Há a possibilidade de ocorrência de aguaceiros dispersos também nas regiões do interior durante a tarde, mais prováveis no norte e centro do país, que podem ser acompanhados de trovoada. O vento vai superar fraco a moderado até aos 30 km/h do quadrante norte. Para esta terça-feira está prevista uma subida dos valores da temperatura máxima. 18 graus de temperatura mínima é a previsão para a cidade de Castelo Branco, com 34 de máxima, 33 é a máxima prevista para a Covilhã, com 16 graus de mínima. Aqui pelo Fundão, 16 graus de mínima é a previsão para esta terça-feira, com 34 graus de temperatura máxima.

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E estamos assim a chegar ao final da edição desta terça-feira do Cantar Portugal, na antena da Rádio Cova da Beira. Já sabe que às 8 há notícias para ouvir. O Cantar Portugal regressa amanhã às 5 à sua companhia na antena da RCB. Da minha parte, resta-me desejar-lhe a continuação de uma excelente terça-feira. Bom dia.

0: Bom dia, são 8 horas.
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3: Mais uma vez, bom dia. A Rádio Cova da Beira vai assinalar na próxima quinta-feira, dia 18 de junho, os seus 40 anos de vida, com uma emissão especial ao longo de todo o dia. Uma celebração que pretende homenagear aqueles que são a maior razão de ser da estação, os ouvintes. RCB há 40 anos no ar entre a Beira e o mundo. A rádio abre as portas da sua sede e os microfones dos seus estúdios a todos os que, ao longo das últimas 4 décadas, têm acompanhado, participado e ajudado a construir a história da estação. Durante todo o dia, os ouvintes são convidados a visitar a RCB, conhecer os bastidores da rádio e partilhar memórias, testemunhos e experiências, numa emissão marcada pela proximidade e pelo espírito de comunidade que sempre caracterizou o projeto. Um dos momentos das comemorações acontece às 11 da manhã, com o corte do bolo de aniversário na sede da Rádio Cova da Beira, numa cerimónia que conta com a presença de amigos e convidados da estação. Está ainda confirmada a presença do presidente da APR, Associação Portuguesa de Radiodifusão, e também da Confederação Portuguesa dos Meios de Comunicação Social, Luís Mendonça. 40 anos depois, a Rádio Cova da Beira continua a manter viva a sua missão de informar, acompanhar e dar voz às gentes da região, sem esquecer os muitos ouvintes que, a partir de diferentes pontos do país e do mundo, continuam ligados a esta rádio de proximidade. A todos, a RCB deixa o convite. Dia 18 de junho, venha celebrar connosco 40 anos da rádio, proximidade e serviço à comunidade. Para sábado, dia 20 de junho, a partir das 11 da manhã, a RCB tem outro momento celebrativo, com várias homenagens a fundadores, antigos funcionários e ex-colaboradores da rádio. Na passagem dos 50 anos do poder local democrático e 40 de integração de Portugal na União Europeia, a RCB vai também homenagear Vítor Martins, antigo secretário de Estado dos Assuntos Europeus e também ex-presidente da Assembleia Municipal do Fundão, entre outros cargos que desempenhou. A marcar a jornada informativa, destaque para esse projeto de inclusão que, através da música, juntou mais de 150 crianças no Teatro Municipal da Covilhã, foi o concerto de encerramento do ano letivo no âmbito do projeto de inclusão social Cantar e Crescer pela Música, desenvolvido pela Vox Lusitânia, Associação Cultural. O espetáculo, a que assistiram centenas de pessoas, contou com a presença da fadista e cantora de música tradicional portuguesa Ana Lains, que trabalhou com as crianças temas do cancioneiro da Beira Baixa, Dulce Gabriel.
4: Do Milho Verde à Senhora do Almortão, sem esquecer o hino da Covilhã, num espetáculo que foi a segunda prova de fogo do projeto de inclusão social Cantar e Crescer pela Arte, desenvolvido pela Vox Lusitana, uma organização liderada pelo maestro Bruno Martins, que já no Natal havia contemplado a Covilhã com um concerto a condizer com o calendário. No último sábado estiveram em palco 150 das 340 crianças que no presente ano letivo aprendem música nas escolas primárias da Zona Sul do Conselho da Covilhã. Trata-se de um programa apoiado pelo município da Covilhã, Fundação Inatel e empresas locais.
5: Da Caixa Crédito Agrícola, da região do Fundão em Sabugal. Estamos agora também a procurar outros apoios. Tivemos também algumas empresas que se aliaram também à causa do projeto e que permitiram, pelo menos, que nós conseguíssemos chegar a este ponto, não é?
4: Bruno Martins, presidente da Vox Lusitana, que juntou ao projeto a cantora Ana Lains, a madrinha do Cantar e Crescer pela Arte, estava feliz com o resultado final de um espetáculo em que a própria, a sua banda e as crianças encheram de cor e alegria o Teatro Municipal da Covilhã.
6: Olha, eu fico muito agradecida pela honra, porque, como já tive a oportunidade de vos dizer, desde muito cedo, eu canto há 26 anos, 27, na realidade.

0: cuidado profissionalmente. E às vezes as pessoas perguntam-me porque é que 27 anos depois eu ainda não sou uma cantora de mainstream e não apareço na televisão todos os dias. E a resposta é muito clara, é porque eu não quero. Porque eu acho que isto é muito mais importante do que a forma comercial como se faz música neste país.
1: A alegria de Ana Lains por se associar a uma causa inclusiva que democratiza o acesso ao ensino da música. Um projeto muito especial vincou a vereadora da Cultura no município da Covilhã.
2: Não tem um caminho longo, mas é já um caminho muito, muito bom. Não se trata apenas de fazer crescer pela arte, é mais do que isso, é incluir também pela arte. Muitos parabéns por isso.
1: Regina Gouveia, vereadora na Câmara da Covilhã. Também o diretor do Agrupamento de Escolas, Frei Heitor Pinto, se congratulou com o êxito do espetáculo inserido num plano de ação em que participam centenas de alunos do primeiro ciclo do ensino básico de São Jorge da Beira, Barroca, Unhais da Serra, Paúl, Cortes do Meio, Coutada, Peso, Vales do Rio, Dominguizo e Tortuzendo.
3: Agradecer ao projeto a oportunidade que deu a estas crianças todas do nosso agrupamento, das escolas do primeiro ciclo do nosso agrupamento, que é um agrupamento também muito especial, percorre a zona sul toda do concelho, e terem estas oportunidades de participarem neste tipo de atividades, neste teatro magnífico, é uma honra e de certeza que vai ficar na memória de todos.
1: Marco Santos, diretor do Agrupamento de Escolas Frei Heitor Pinto. Gratidão pela entrega e empenho de todos os agentes educativos num projeto de enriquecimento social e curricular a partir das artes.
4: Cantar e crescer pela arte que realizou o espetáculo de encerramento no Teatro Municipal da Covilhã e em que marcaram presença cerca de centena e meia de crianças do primeiro ciclo do ensino básico daquele concelho. O Comando Territorial de Castelo Branco da Guarda Nacional Republicana, através do Núcleo de Investigação Criminal de Castelo Branco, procedeu à detenção em flagrante delito de dois homens com 30 e 35 anos por tráfico de estupefacientes no concelho de Castelo Branco. Na sequência de uma denúncia relativa a um furto de combustível que estaria a decorrer na localidade do Fratel, os militares da GNR encetaram diligências policiais que permitiram interceptar e identificar três indivíduos suspeitos da sua prática. Depois da realização de diligências de investigação subsequentes, que culminaram em duas buscas não domiciliárias, os militares da Guarda Nacional Republicana verificaram que na posse dos suspeitos se encontravam 11 jerrycans de combustível com 220 litros de gasóleo, uma mangueira utilizada para consumar furtos de combustível, uma bomba manual com mangueira acoplada, 180 doses de resina de cannabis, 24 doses de sumidades floridas de cannabis, 60 doses de MDMA, 11 comprimidos de droga sintética, 170 comprimidos de MDMA, 3,5 gramas de ketamina, 2 microcelos de LSD e mais de 1.000 euros em numerário. Os suspeitos detidos em flagrante delito pelo tráfico de estupefacientes foram constituídos arguídos e os factos comunicados ao Tribunal Judicial de Castelo Branco. O material foi recuperado e posteriormente apreendido. Esta ação contou com o reforço dos militares do posto territorial de Castelo Branco e de Alcaíns, bem como do destacamento de intervenção e destacamento de trânsito de Castelo Branco da Guarda Nacional Republicana. Uma terça-feira informativa que fica marcada pela inauguração da exposição de desenho e pintura de Alexandre Pereira, Pintar Mais 10. A inauguração da mostra decorre a partir das 6 da tarde na sede da Associação Colabora, na Covilhã. Também esta terça-feira o auditório Fernando Landeira, no Teatro das Beiras, recebe a Medubi, que apresenta Fala-me de Abril. É a partir das 9:30 da noite. 25 de Abril é o dia em que se celebra a conquista da liberdade em Portugal. Com esta nova edição do Fala-me de Abril, pretende-se criar um momento de reflexão e celebração dos valores que a Revolução dos Cravos trouxe à sociedade atual, enfatizando a importância da democracia e da justiça. Esta ação vai ter uma duração de 60 minutos, com entrada gratuito, mas com reserva necessária junto do e-mail do Teatro das Beiras. Também nesta segunda-feira e no âmbito de uma empreitada de edifícios habitacionais que estão a ser requalificados no âmbito do PRR, o Plano de Recuperação e Resiliência, está interdita a circulação rodoviária na Rua da Quintana, no Fundão, até às 5 da tarde. De acordo com a autarquia, esta interrupção fica a dever-se à necessidade de realização de trabalhos de enchimento do piso. A Câmara do Fundão pede a melhor compreensão de automobilistas e moradores pelo incómodo que a situação pode provocar, solicitando a todos a colaboração no cumprimento da sinalização de caráter provisório colocada no local. 8 horas com 11 minutos, colocamos assim um ponto final nas notícias na antena da Rádio Cova da Beira. A informação regressa às 9. Até lá, continua em antena o Bom Dia Cova da Beira.
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2: Muito bom dia, seja bem-vindo e bem-vinda a mais uma edição do programa Bom Dia, Cova da Beira, edição de 16 de junho de 2026.

0: Abertura musical do Bom Dia Cova da Beira de hoje, dia 16 de junho de 2026, feita com a Lena d'Água, vai estar em destaque também ao longo desta edição de hoje do Bom Dia Cova da Beira, entre outros, Lena d'Água, que hoje completa 70 anos de vida. É uma das aniversariantes e, por isso, a abertura hoje, recordando este precisamente tema da Lena d'Água, vamos ouvir outros ao longo desta edição de hoje do Bom Dia Cova da Beira. Ainda bem que pode estar connosco, para nós é sempre uma honra, um prazer estar ao seu lado. Muito, muito obrigado pela sintonia da RCB. Se vai trabalhar, não se atrase, são 8 horas 18 minutos, se vai trabalhar às 9, não é? Porque se já está a trabalhar, espero que tudo tenha corrido da melhor forma. Fica a saber que, em relação ao tempo para o dia de hoje, o Instituto Português do Mar e da Atmosfera diz que o céu vai estar pouco nublado ou limpo, apresentando períodos de maior nubosidade no litoral oeste até ao final da manhã e no interior durante a tarde. Aguaceiros no interior, durante a tarde mais prováveis nas regiões do norte e centro, onde por vezes podem ser fortes, acompanhados de trovoada e ocasionalmente de granizo, como de resto ontem aconteceu. Vento fraco, moderado, por vezes forte nas terras altas. Há também a possibilidade de uma pequena subida da temperatura máxima. As máximas previstas para hoje, 33 graus em Castelo Branco, 28 na Guarda e 22 lá por cima nas Penhas da Saúde, na Serra da Estrela. Quanto ao dia de amanhã, não vai ser muito diferente. O céu vai estar pouco nublado, com maior nubosidade no litoral norte e centro até ao final da manhã e no interior durante a tarde. Aguaceiros e trovoada no interior norte e centro durante a tarde. Assim vai estar o tempo no dia de hoje e também no dia de amanhã, terça-feira, hoje, 16 de junho de 2026. Vamos consigo, como é habitual, até bem perto das 11 da manhã. Ora, ora, vai ter notícias aqui para ouvir na sua rádio. Fique por aí, até às 11, queremos ser a sua companhia.
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0: Daqui a pouco vamos dar-lhe conta da informação relativa ao trânsito quanto às últimas 24 horas e também iremos aqui ouvir o que os jornais têm para nos dizer nesta manhã de terça-feira. A nossa música vai nos acompanhar, já sabe, até ao final do programa e nós queremos muito estar consigo.

entrevista com Carminho, deixei a minha casa. A música em português, sempre a acompanhar-nos aqui no Bom Dia Cova da Beira, edição de terça-feira, 16 de junho de 2026. Iremos falar-se do Dia Internacional das Remessas Familiares. Vamos saber precisamente o que é esta efeméride de hoje, mas há também uma outra data que hoje se assinala, o Dia Nacional contra a Paramiloidose, e ainda o Dia Internacional da Criança Africana. Vamos, uma data por hora, dar-lhe conta precisamente daquilo que cada uma significa. Dar-lhe também conta de que nas plataformas da Rádio Cova da Beira pode, obviamente, ver e ouvir muito através da página de Facebook, por exemplo, ao Instagram da Rádio Cova da Beira. Ainda não há site, esperemos que rapidamente possa isso acontecer. Nas plataformas existentes pode ver, assim é que é, pode ver e ouvir muitos trabalhos que são aqui produzidos na Rádio Cova da Beira. Ainda esta manhã vai poder ver essa vida dedicada aos bombeiros, 49 anos, Honorato Nogueira, 77 anos de idade hoje, foi bombeiro na corporação durante 49 anos, foi chefe e também em termos profissionais foi comerciante, muito conhecido na Covilhã. Depois encontrou uma nova paixão que rapidamente se transforma num verdadeiro legado. Dedica-se à construção artesanal de miniaturas e réplicas de veículos de bombeiros, de várias corporações do país, mas também de carruagens, de elétricos e muitas outras peças que revelam um extraordinário talento para o detalhe. O resultado, muito do resultado deste trabalho, está exposto e pode ser apreciado no Museu dos Bombeiros da Covilhã, onde estão expostas 205 peças, a mais recente concluída há poucos dias. Vale a pena ir ao Museu dos Bombeiros Voluntários da Covilhã e ver, observar estas peças, precisamente de Honorato Nogueira. 8h26 nesta manhã de terça-feira. Daqui a instantes vamos saber então como foram as últimas 24 horas em matéria de sinistralidade. É sempre uma página importante que podemos aqui ter, para além, obviamente, de sabermos o que dizem os jornais desta manhã.

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1: Como a linda Carolina Deslandes aqui no Bom Dia Copa do Barão, no dia em que começam os exames nacionais do ensino secundário. Esta é a edição da Rádio Copa do Barão nesta terça-feira, 16 de junho de 2026. Há muitos outros temas que hoje estão também em foco e em desenvolvimento que vão aqui também ser destacados como uma exposição de artes plásticas que hoje vai ser inaugurada na sede da Colabora na cidade da Covilhã, uma exposição de Alexandre Pereira. Continuam também as férias de verão na Galeria António Lopes na cidade da Covilhã. Daqui a pouco então vamos falar do Dia Internacional das Remessas Familiares, mas para quem gosta de futebol, o Mundial aí está e está cada vez mais perto, presente de Portugal nesse palco do Mundial 2026. Amanhã, às 18 horas, a equipa das esquinas vai defrontar-se o Congo. Oxalá que tudo corra bem para a seleção portuguesa. Certamente milhões de olhos e ouvidos amanhã vão acompanhar esse encontro entre a seleção portuguesa e o Congo. 8:30 é a altura de sabermos como foram as últimas 24 horas em matéria de sinistralidade na nossa região. Olhamos para o mapa das ocorrências relativas à sinistralidade nas últimas 24 horas. Estão registados na área de jurisdição da Guarda Nacional Republicana 3 acidentes com um ferido ligeiro. A nível nacional, esta força de segurança no mesmo período de análise dá conta de 209 acidentes nas estradas nacionais com 4 feridos graves e 78 feridos ligeiros. Há registro de uma colisão entre 2 veículos ligeiros ontem no Fundão, 19 horas e 47 minutos deste acidente, resultaram danos materiais. A Polícia de Segurança Pública, no período compreendido entre 8 de junho e o dia de ontem, em matéria de sinistralidade rodoviária, registou 6 acidentes de viação na cidade de Castelo Branco, dos quais resultaram um ferido ligeiro e danos materiais, e 6 acidentes de viação na cidade de Covilhã, dos quais resultaram 2 feridos ligeiros e danos materiais. A Polícia de Segurança Pública, que deteve por condução sob a influência de álcool no sangue na Covilhã 2 cidadãos de 43 e 47 anos, residentes naquela cidade, foram submetidos ao teste de alcoolemia e acusaram, respectivamente, taxas de 1.61 e 1.33. Foram constituídos arguidos, notificados para comparecer em tribunal para julgamento em processo sumário, tendo ficado sujeitos a termo de identidade e residência. Senhor automobilista, muita precaução na sua condução, nada de excesso, já sabe, se conduzir, não deve beber. Tenha uma boa viagem, bom dia e uma boa terça-feira.
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0: Dias, Sr. Automobilista, uma palavra sempre especial para si, seja presente, evite o acidente e recorde-lhe que mais vale perder um minuto na vida do que a vida num minuto. Muito obrigado pela boleia que nos dá e tenha...
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0: Isso mesmo, uma fantástica viagem para si.

0: modo autoproduzido com Carolina Deus na edição de hoje do Bom Dia Cova da Beira. Nós já tivemos aqui a oportunidade de ouvir relativamente à informação das últimas 24 horas quanto ao trânsito, relativamente à sinistralidade. Daqui a pouco vamos então saber o que dizem os jornais desta manhã. É sempre importante saber como vai o mundo e quais os principais destaques a que os matutinos, no caso desta terça-feira, dão como destaque, uma vista de olhos que o jornalista RCV Nuno Miguel vai dar. Para já, venha connosco às compras, vai ser rápido, a caixa registadora, depois voltamos para continuar consigo nesta primeira hora do Bom Dia Cova da Beira até às 9.
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0: 16 de junho de 2026, terça-feira. Bom dia, Cova da Beira, na sua companhia até bem perto das 11 da manhã. Hoje, o Dia Internacional das Remessas Familiares. É um dia celebrado anualmente, a 16 de junho, desde 2015. Portanto, há 11 anos foi instituído pela Assembleia Geral das Nações Unidas, a 12 de junho de 2018. As remessas são transferências de dinheiro que os trabalhadores migrantes enviam para as suas famílias em seus países de origem. O Dia Internacional das Remessas Familiares foi reconhecido oficialmente a 12 de junho de 2018 pela Assembleia Geral das Nações Unidas, embora já tivesse sido proclamado pelo Fundo Internacional do Desenvolvimento Agrícola em 16 de fevereiro de 2015. O objetivo é mesmo destacar os benefícios da inclusão digital e financeira quando vinculados às remessas, auxiliando as famílias remetentes a atingir os seus próprios objetivos de desenvolvimento sustentável. Como ação de reforço, o Fundo Internacional de Desenvolvimento Agrícola está a liderar a campanha de uma década Remessas Familiares 2020-2030, que visa maximizar o impacto de remessas no desenvolvimento sustentável, reduzindo os custos de transação e promovendo a inclusão financeira. Este dia, assim, esta data foi escolhida para coincidir com o último dia do Fórum Global sobre Remessas, Investimento e Cúpula de Desenvolvimento, organizado pelo Fundo Internacional de Desenvolvimento Agrícola, pelo Escritório do Conselheiro Especial das Nações Unidas para a África, também pelo Banco Mundial. Foi realizado pela primeira vez na Exposição Universal 2015. Nas celebrações são realizadas sessões temáticas com foco nos benefícios da inclusão digital e financeira vinculada às remessas. Como disse, a primeira comemoração foi em 2015. Depois, desde essa data, vários temas já estiveram em foco, como a terceira celebração, trabalhando para construir a prosperidade em casa. As remessas são a base de sustentação para milhões de pessoas pobres do mundo. Vamos melhorá-las, apoiando 1 bilhão de pessoas a alcançar os seus próprios objetivos de desenvolvimento sustentável, recuperação e resiliência por meio de inclusão digital e financeira, foram outros dos temas em destaque. Hoje, o Dia Internacional das Remessas Familiares. Ficámos a perceber o porquê desta data. Na próxima hora do Bom Dia Cova da Beira, iremos falar-lhe do Dia Nacional da Paramiloidose. Na última hora, na terceira e última hora, dar-lhe-nos conta do Dia Internacional da Criança Africana. Daqui a pouco, então, vamos saber o que dizem os jornais desta manhã de terça-feira.

0: A Cassete Pirata com a Rotina. A 8h48, estamos por isso a 12 minutos da hora certa. Às 9 há mais notícias para escutar-se aqui na antena da Rádio Cova da Beira. Na segunda hora, como disse, iremos falar então da paramiloidose. Portugal tem uma grande prevalência desta doença, até um núcleo em Unhais da Serra. E porque é terça-feira também, na terceira hora do Bom Dia Cova da Beira, teremos os conselhos da Farmácia Vitária aqui no Fundão e também Literaturas e Culturas com Anabela Queiras.
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0: Será então na terceira hora do Bom Dia Cova da Beira. Também já lhe damos nota ontem, vamos fazê-lo ao longo destas nossas edições do Bom Dia Cova da Beira e também na programação da Rádio Cova da Beira. Já sabe que no próximo dia 18, quinta-feira, a Rádio Cova da Beira completa 40 anos de vida. É verdade, 40 anos no ar na nossa região e para o mundo, entre a Beira e o mundo. Desde o início, precisamente com este slogan, os fundadores já eram visionários com a Beira e o mundo, porque hoje, através da internet, estamos precisamente em todo o mundo. E no próximo dia 18, antena aberta, microfones abertos, porta aberta também para recebermos os ouvintes para partilharem este dia connosco. Não precisam de, obviamente, trazer nada. A vossa visita e a vossa presença é fundamental para nós e, por isso, quer via telefone, quer presencialmente, teremos todo o gosto em poder partilhar consigo esse dia. Dia 18 haverá um momento às 11 da manhã com o Partir do Bolo no auditório Luís da Silva Carvalho. Luís da Silva Carvalho, que foi um dos presidentes da direção da Rádio Cova da Beira, e no auditório vai ser então Partir do Bolo e também com a presença de alguns convidados. Vai ser assim no próximo dia 18. Queremos a sua presença porque ela é fundamental, através das mensagens via telefone ou presencialmente. Bom dia, Cova da Beira. Agora é a altura de sabermos então o que dizem os jornais desta manhã. Um olhar do jornalista RCB, Nuno Miguel. Bom dia.
3: Bom dia. Preço das casas dispara em mais de 150 concelhos do país. É este um dos principais destaques da edição desta terça-feira do Jornal Correio da Manhã. O CM traz ainda à estampa relógios digitais criam polémicas nos exames escolares, forte baixa do petróleo com acordo à vista no Médio Oriente. É outro dos destaques. No Jornal de Notícias, zonas de alto risco de incêndio continuam sem videovigilância. Há 150 torres de acompanhamento remoto que cobrem apenas 50% do território nacional. Presidência da República, 100 dias de coabitação fluida e conflitos latentes. Em destaque ainda na primeira página do JN, Golfo Pérsico, existe acordo com o Irão, mas os navios ainda não passam. No Jornal Público, Estados Unidos e Irão assinam acordo de paz e Estreito de Hormuz reabre até dia 19, é o grande destaque com fotografia na primeira página. Contas Públicas, Banco de Portugal prevê regresso a déficit já este ano. No Mundial de Futebol, Cabo Verde espanta o mundo e choca Espanha. As duas seleções empataram ontem a 0 golos. No Diário de Notícias, grande destaque para a grande conferência do DN. Sem jornalismo livre não há escrutínio do poder nem qualidade do debate, afirma o Presidente da República. Governo quer centros de saúde equipados para rastrear cancros até ao final do ano. É outro outro dos grandes destaques, ainda também em sublinhado na primeira página do DN, a revisão da legislação laboral não convém ao Chega, mas Luís Montenegro recebe André Ventura para mais uma ronda negocial. Nos jornais desportivos, Benfica e Sporting, alvo de investidas do estrangeiro, ataque aos craques, Beşiktaş chega aos 35 milhões de euros por Pavlidis, Milan junta-se a Atlético Madrid na corrida a Yulmand. Já o jornal Record coloca em destaque na primeira página Vozinha cala Espanha, guarda-redes cabo-verdiano, António Silva não tem pressa em renovar contrato com o Benfica, o sportinguista Maxi Araújo é prioridade para o Chelsea.
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1: E pronto, ficamos assim a saber quais os principais títulos e temas que os jornais hoje destacam nesta terça-feira, 16 de junho de 2026. Uma terça-feira com céu pouco nublado, mais nublado no litoral norte e centro até ao final da manhã e no interior durante a tarde, aguaceiros e trovoada no interior norte e centro durante a tarde. É por isso que se mantém o aviso amarelo, o aviso meteorológico, quer em Castelo Branco, quer também na Guarda. São dois distritos que estão em aviso meteorológico até às 21 horas, precisamente por causa desta situação da chuva, dos aguaceiros e também da trovoada, como de resto ontem episodicamente aconteceu também na nossa região. Estamos a menos de 5 minutos das 9 da manhã, hora certa. O jornalista RCB Nuno Miguel vai trazer as notícias aqui na antena da Rádio Cova da Beira, por isso não deve perder. Há muito para ouvir aqui no Bom Dia Cova da Beira. Nas próximas duas horas iremos então ter as rubricas habituais, iremos também dar os parabéns a quem hoje completa mais um aniversário e quero obviamente uma vez mais agradecer-lhe a presença desse lado, porque é fundamental para nós. Sem dúvida que os ouvintes, o auditório é o grande património que a Rádio Cova da Beira tem.

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0: Feira Ibérica de Teatro, também um dos destaques no dia de amanhã, aqui no Bom Dia Cova da Beira. Estamos então na reta final desta primeira hora. Queremos convidá-los a todos a estarem connosco na segunda hora e na terceira do Bom Dia Cova da Beira de hoje. Fechamos com Catarina Filipe e que sorte a nossa, não há dúvida, temos uma sorte imensa de estar na sua especial companhia.

0: Muito bom dia, o último sinal eram 9 horas.
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0: à detenção de 6 pessoas no decurso da última semana. Os dados fazem parte do balanço da atividade operacional que foi realizada pela PSP entre os dias 8 e 15 de junho. Na Covilhã foi detido um homem com 42 anos de idade pelo crime de tráfico de estupefacientes, a quem foram apreendidas 33 doses de haxixe. Na mesma cidade foi também detido um indivíduo com 18 anos de idade por posse de arma branca proibida. Ainda na Covilhã foram detidos 3 homens com idades compreendidas entre os 43 e os 47 anos por condução de viatura na via pública com uma taxa de álcool no sangue superior à permitida por lei. Os 5 detidos foram constituídos como arguídos e notificados para comparecer em tribunal para julgamento em processo sumário. Todos ficaram sujeitos a termo de identidade e residência. Já em Castelo Branco, a PSP procedeu à detenção de um indivíduo com 57 anos por crime de resistência e coação sob funcionário. Presente a tribunal para primeiro interrogatório judicial, ficou sujeito a termo de identidade e residência. No mapa de sinistralidade rodoviária, o Comando Distrital da PSP registrou na última semana 6 acidentes em Castelo Branco, dos quais resultaram um ferido ligeiro e danos materiais. Na Covilhã foram também registados 6 acidentes de viação, de que resultaram 2 feridos ligeiros e danos materiais. O presidente do Conselho de Administração da Unidade Local de Saúde da Cova da Beira garante que 90% dos casos de utentes que são atendidos por consulta médica telefónica ao nível dos cuidados de saúde primários conseguem resolver o seu problema através desse contacto. Números que foram apresentados por João Pedro Gomes no Fundão, à margem da cerimónia de inauguração das novas instalações da Unidade de Saúde Familiar Cereja. De acordo com João Pedro Gomes, esta tem sido uma aposta que a Unidade Local de Saúde tem vindo a consolidar e com resultados muito positivos.
1: O médico liga e o médico resolve o problema ou não resolve o problema. Em 90% dos casos, a situação está resolvida. O que acontece a seguir, passado 2 dias, 3 dias, o médico volta a ligar para saber se a prescrição, se os medicamentos que disse ao doente para tomar produziram efeito e se o assunto está resolvido, se o doente está curado. Para as situações em que o telefonema não resolve, o doente tem direito a uma consulta no próprio dia ou no dia seguinte, também com hora marcada e com tempo de espera muito reduzido, estamos a falar abaixo dos 10 minutos, na sua área de residência.
0: As consultas médicas telefónicas funcionam diariamente entre as 8 e as 20 horas e permitem dar um acompanhamento de maior proximidade aos utentes, sobretudo em localidades onde é mais difícil assegurar a presença diária de um médico de família.
1: Muitas vezes temos um médico que vai à quarta-feira de manhã, uma vez por semana, alguns casos 15 em 15 dias. E eu, aliás, a Cova da Beira dá uma resposta todos os dias do ano, das 8 às 8, designadamente a partir de casa. Dividimos a ULS em 9 zonas, cada zona tem um telemóvel, as pessoas ligam para aquele telemóvel, em segundos um administrativo atende o telefone e é marcada uma consulta médica telefónica que vai ocorrer daí a 10 minutos até um momento máximo de 2 horas. Isto porquê? Porque à segunda-feira de manhã e à terça-feira de manhã é quando há uma maior procura. Portanto, significa que são 9 da manhã, eu ligo e tenho a minha consulta médica telefónica, no máximo, marcada às 11 da manhã.
0: João Pedro Gomes sublinha que este trabalho tem vindo a ser complementado com uma ação de proximidade com os municípios, no sentido de assegurar o transporte dos utentes em caso de necessidade de uma consulta presencial.
1: E aqui, de facto, é que a intervenção dos municípios é muito importante para permitir que essa consulta presencial, em caso de necessidade, ocorra. Isto significa, portanto, que se eu estiver em Bogas de Cima e naquele dia não tiver o meu médico em Bogas de Cima, mas estiver em Janeiro de Cima, eu posso ir a Janeiro de Cima, com hora marcada, ou à Barroca, ou a Silvares, com hora marcada. Atenção que eu não estou a falar de urgências, naturalmente. Se alguém partir uma perna, não vai lá por consulta médica telefónica. Concordamos. Vão diretamente para a urgência.
0: Apesar de ainda não estar atribuído um médico de família a todos os utentes na área de abrangência da ULS da Cova da Beira, o presidente do Conselho de Administração garante que esse acompanhamento está a ser prestado.
1: Na ULS da Cova da Beira, com ou sem médico de família atribuído, todos, absolutamente todos os utentes da ULS da Cova da Beira têm um acompanhamento de saúde familiar. Isto é muito importante. Isto significa que quem tem médico de família, isto, pronto. Quem não tem médico de família, graças às nossas equipas, que se desdobram que fazem escalas, dão uma

0: acompanhamento também às pessoas de saúde familiar. Quem tem médico de família tem um acompanhamento médico de saúde familiar. Quem não tem médico de família também tem um acompanhamento médico familiar.
1: João Pedro Gomes sublinha que está ainda a ser feito um esforço significativo ao nível da medicina preventiva, com os próprios utentes a serem surpreendidos com o agendamento de consultas não solicitadas.
0: Por vezes as pessoas dizem-nos assim: bom, isto é SNS, está tão mal, eu não pedi nada. E do centro de saúde estão-me a telefonar. Ora, isto é uma boa notícia, significa que as organizações de cuidados primários estão a fazer bem o trabalho. Porque nós queremos ter as consultas a acontecer antes da doença e se a doença aparecer, podemos atacar imediatamente. Porque é importante passar esta informação às pessoas. Sim, venham às consultas que os vossos médicos, as vossas equipas de saúde familiar os pedem para vir.
1: Uma aposta que vai ser intensificada, garante o presidente do Conselho de Administração da Unidade Local de Saúde, no sentido de reforçar a prestação de cuidados às populações em toda a Cova da Beira.
2: Ainda pelo Fundão, o Quartel dos Bombeiros Voluntários vai receber no próximo dia 6 de julho mais uma colheita de sangue. A ação é organizada pelo Núcleo de Dadores de Sangue dos Bombeiros Voluntários do Fundão e vai decorrer entre as 9 da manhã e as 13 horas. Uma ação que conta com o apoio da Federação Portuguesa de Dadores Benévolos de Sangue, da Câmara Municipal e ainda do Instituto Português do Sangue e da Transplantação. Em nota enviada à comunicação social, à Associação e todos os colaboradores da iniciativa, apelam à participação da população nesta ação de colheita de sangue que vai decorrer no próximo dia 6 de julho entre as 9 e as 13 horas no quartel dos Bombeiros Voluntários do Fundão. Dar ritmo ao teu verão é o mote para a 19ª edição das férias Do Ré Mi, uma iniciativa organizada pela Banda da Covilhã e que pretende proporcionar às crianças um período de férias de verão repleto com atividades, novas amizades, descobertas e diversão. Ao longo de 3 semanas, os participantes podem desfrutar de um programa diversificado que inclui jogos, desafios em grupo, atividades ao ar livre, visitas, piscina, cinema, culinária, trabalhos criativos, contactos com a natureza e muitas outras surpresas que estão preparadas. A ação é destinada a crianças com idades compreendidas entre os 6 e os 12 anos de idade. As inscrições já estão abertas e podem ser efetuadas junto das redes sociais ou do e-mail da Banda da Covilhã, o número de vagas é limitada. As férias do Ré Mi são uma organização da Banda da Covilhã, iniciativa que tem o apoio da Câmara Municipal e também da União de Freguesias da Covilhã e do Canhoso. A jornada informativa desta terça-feira, que fica marcada pela inauguração da Exposição Individual de Artes Plásticas, Desenho e Pintura Plantar Mais 10, da autoria de Alexandre Pereira. A mostra pode ser visitada até ao próximo dia 5 de julho. A inauguração decorre esta terça-feira a partir das 6 da tarde na sede da Associação Colabora na Covilhã. De acordo com a Cooperativa Social Alexandre Pereira, com mais de 30 anos de atividade criativa, move-se nas interseções entre a poesia social, as artes multidisciplinares e o design visual, com uma abordagem sistémica, assumindo uma prática artística e política a que dá o nome de criativismo. Também esta noite o Auditório Fernando Landim no Teatro das Beiras, na Covilhã, recebe a Medubi, que apresenta Fala-me de Abril. É a partir das 9:30 da noite. Com esta nova edição da iniciativa, o Medubi pretende criar um momento de reflexão e celebração dos valores que a Revolução dos Escravos trouxe a Portugal, procurando enfatizar a importância da democracia e da justiça. É mais logo à noite, a partir das 21:30, na Covilhã. 9:10, colocamos assim um ponto final nas notícias na antena da Rádio Cova da Beira. A informação vai estar de regresso às 11 para a edição do Jornal da Manhã da Rádio. Até lá, continua em antena o Bom Dia Cova da Beira.
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Estou além com Lena d'Água, um tema por horas aqui na antena da RCV, nesta terça-feira, dia em que a cantora completa mais um aniversário. Terça-feira, 16 de junho de 2026, segunda hora do Bom Dia Copa da Beira, numa terça-feira com o céu pouco nublado ou limpo, apresentando períodos de maior nubosidade no litoral oeste até ao final da manhã e no interior durante a tarde. Aguaceiros no interior durante a tarde, mais prováveis nas regiões do norte e centro, onde poderão ser por vezes fortes, acompanhados de trovoada e ocasionalmente de granizo. O vento fraco moderado, há possibilidade também de pequena subida da temperatura máxima. As temperaturas máximas previstas para hoje: 33 graus em Castelo Branco, 28 na Guarda, 23 nas Penhas Douradas e 22 lá por cima nas Penhas da Saúde, também na Serra da Estrela. O panorama climatérico para o dia de amanhã e também para quinta-feira não é muito diferente deste que é previsto para hoje. O resto de Castelo Branco e Guarda, Aveiro, Vila Real e Bragança são os distritos que hoje estão em aviso amarelo, precisamente devido aos episódios de aguaceiros que, por vezes, podem ser fortes, acompanhados de trovoada e, ocasionalmente, de granizo. Assim, vai estar o tempo no dia de hoje e nos próximos 10 dias.

0: Daqui a pouco vamos recuperar a informação de trânsito, também o que dizem os jornais desta manhã. Nesta segunda hora iremos dar os parabéns a quem hoje completa mais um ano de vida. Iremos ouvir falar também pela sua saúde, rubrica em reposição aqui na Antena da RCB, para além de, obviamente, outros temas de que lhe vamos falar, como precisamente o Dia Mundial de Luta contra a Paramiloidose. É outra das datas a que hoje se assinala e que queremos, obviamente, também aqui se deixar essa referência, até porque Portugal é um dos países com maior prevalência desta doença, precisamente a paramiloidose. Deixo-lhe a informação de que o Sindicato de Todos os Profissionais de Educação, o STOP, convocou uma greve nacional do setor da educação para quinta-feira, dia da discussão parlamentar da reforma laboral do Governo, que considera ser um retrocesso demasiado grave. A manifestação será associada à concentração marcada pela CGTP em frente à Assembleia da República. O novo pacote laboral já motivou duas greves gerais, recordo, a 11 de dezembro e a 3 de junho. Entre as alterações mais contestadas estão o alargamento dos contratos a prazo, a reintrodução do banco de horas e a não reintegração de trabalhadores despedidos de forma ilícita. Ficam-se, então, estas notas relativas a esta greve marcada pelo STOP para a próxima quinta-feira. Precisamente quinta-feira, a dia em que a Rádio Cova da Beira vai estar de parabéns, 40 anos de vida, 40 anos no ar, e no dia 18, portas e microfones abertos aos ouvintes para nos darem conta das vossas mensagens, daquilo que têm para nos dizer em dia de aniversário. De forma, obviamente, sincera e honesta, queremos ouvir a vossa voz, queremos ouvi-los a todos aqueles que queiram estar connosco. Quer, obviamente, via telefone, porque vai estar precisamente essa linha telefónica disponível para os ouvintes, mas também presencialmente aqueles que entenderem fazê-lo, ainda via plataformas digitais, nomeadamente o Facebook. Vamos criar essa possibilidade de nos deixar nesse dia as mensagens de parabéns. Por isso, no dia 18, na próxima quinta-feira, é um dia especial para todos, nomeadamente para os ouvintes, porque os ouvintes são precisamente essa razão fundamental da existência da Rádio Cova da Beira. Sem ouvintes, isto não funcionava e, portanto, é sem dúvida a melhor prenda que a RCB tem, é este fantástico auditório que a Rádio Cova da Beira possui em todos os cantos do mundo. Muito, muito obrigado pela vossa preferência, muito obrigado por estarem ligados à rádio do vosso e do nosso coração.
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0: Agora, Luís Trigacheiro e Salvador Sobral. Imagina a cara dela.

0: Imagina a cara dela com Luís Targaceiro e Salvador Sobral aqui no Bom Dia Cova de Moura. 9h24, vamos recuperar a informação de trânsito relativa às últimas 24 horas nas estradas do distrito.
1: Olhamos para o mapa das ocorrências relativas à sinistralidade nas últimas 24 horas. Estão registados na área de jurisdição da Guarda Nacional Republicana 3 acidentes com um ferido ligeiro. A nível nacional, esta força de segurança, no mesmo período de análise, dá conta de 209 acidentes nas estradas nacionais, com 4 feridos graves e 78 feridos ligeiros. Há registro de uma colisão entre 2 veículos ligeiros ontem, no Fundão, 19 horas e 47 minutos deste acidente, resultaram danos materiais. A Polícia de Segurança Pública, no período compreendido entre 8 de junho e o dia de ontem, em matéria de sinistralidade rodoviária, registou 6 acidentes de viação na cidade de Castelo Branco, dos quais resultaram um ferido ligeiro e danos materiais, e 6 acidentes de viação na cidade de Covilhã, dos quais resultaram 2 feridos ligeiros e danos materiais. A Polícia de Segurança Pública, que deteve por condução sob a influência de álcool no sangue na Covilhã, 2 cidadãos de 43 e 47 anos, residentes naquela cidade, foram submetidos ao teste de alcoolemia e acusaram, respectivamente, taxas de 1.61 e 1.33. Foram constituídos arguidos, notificados para comparecer em tribunal para julgamento em processo sumário, tendo ficado sujeitos a termo de identidade e residência. Senhor automobilista, muita precaução na sua condução, nada de excesso, já sabe, se conduzir não deve beber. Tenha uma boa viagem, bom dia e uma boa terça-feira.
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0: Nove horas 27 minutos. Bom dia. 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
0: O pulsar da região, do país e do mundo, no dia em que começam os exames nacionais do ensino secundário. Muito bom dia, boa terça-feira. Para com Mafalda Veiga, de fio a pavio.

0: Mafalda Veiga, aqui no Bom Dia Cova da Beira. 9 horas 34 minutos e está na hora de sabermos o que dizem os jornais desta manhã. Recuperamos essa informação com esse trabalho, vista de olhos dos jornais desta manhã, do jornalista RCB, Nuno Miguel. Bom dia.
1: Bom dia. Preço das casas dispara em mais de 150 concelhos do país. É este um dos principais destaques da edição desta terça-feira do jornal Correio da Manhã. O CM traz ainda à estampa relógios digitais criam polémicas nos exames escolares, forte baixa do petróleo com acordo à vista no Médio Oriente. É outro dos destaques. No Jornal de Notícias, zonas de alto risco de incêndio continuam sem videovigilância. Há 150 torres de acompanhamento remoto que cobrem apenas 50% do território nacional. Presidência da República, 100 dias de coabitação fluida e conflitos latentes. Em destaque ainda na primeira página do JN, Golfo Pérsico, existe acordo com o Irão, mas os navios ainda não passam. No Jornal Público, Estados Unidos e Irão assinam acordo de paz e Estreito de Hormuz reabre até dia 19, é o grande destaque com fotografia na primeira página. Contas Públicas, Banco de Portugal prevê regresso a déficit já este ano. No Mundial de Futebol, Cabo Verde espanta o mundo e choca Espanha. As duas seleções empataram ontem a 0 golos. No Diário de Notícias, grande destaque para a grande conferência do DN. Sem jornalismo livre não há escrutínio do poder nem qualidade do debate, afirma o Presidente da República. Governo quer centros de saúde equipados para rastrear cancros até ao final do ano. É outro dos grandes destaques, ainda também em sublinhado na primeira página do DN, a revisão da legislação laboral não convém ao Chega, mas Luís Montenegro recebe André Ventura para mais uma ronda negocial. Nos jornais desportivos, Benfica e Sporting, alvo de investidas do estrangeiro, ataque aos craques, Beşiktaş chega aos 35 milhões de euros por Pavlidis, Milan junta-se a Atlético Madrid na corrida a Yulmand. Já o jornal Record coloca em destaque na primeira página Vozinha cala Espanha, guarda-redes cabo-verdiano, António Silva não tem pressa em renovar contrato com o Benfica, o sportinguista Maxi Araújo é prioridade para o Chelsea.
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1: 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São 9h38, daqui a pouco vamos cantar os parabéns a quem hoje completa mais um aniversário. Para já, a Marisa Lix e a Yolanda, Contratempo.

0: 9 horas 42 minutos. Bom dia, Calva Tabar, até bem perto das 11 da manhã. E agora falamos-lhe do Dia Nacional contra a Paramiloidose, que hoje precisamente se assinala, quando se sabe que Portugal é um dos países com maior prevalência desta doença em termos da região. Há um núcleo precisamente da paramiloidose em Unhais da Serra, no concelho da Covilhã. Não há prevenção para esta doença. Há uma evolução que tem sido obviamente registada em termos de tratamento para a paramiloidose. É sempre no dia 16 de junho que se assinala o Dia Nacional contra a Paramiloidose, data que coincide com o falecimento do médico Corino de Andrade, um médico português que teve um papel decisivo na identificação e estudo desta doença rara. A instituição desta data foi formalizada em 23 de abril de 2010. A escolha do dia 16 de junho não é aleatória, pretende homenagear o legado científico e humano, como lhe disse, de Corino de Andrade, figura central na história da neurologia em Portugal. A paramiloidose foi descrita pela primeira vez em 1952 pelo médico português Mário Corino de Costa de Andrade, no seguimento da sua investigação clínica. Foi ele quem identificou e caracterizou esta patologia rara, popularmente conhecida como a doença dos pezinhos, contribuindo de forma pioneira para o reconhecimento internacional da doença. Em sua homenagem, o dia do seu falecimento passou a ser simbolicamente associado à luta contra esta patologia, reforçando a ligação entre ciência, memória e saúde pública. É uma doença com forte presença em Portugal, é assim um dos países com maior prevalência, maior incidência mundial de paramiloidose, o que torna a data, obviamente, especialmente relevante no contexto nacional. A doença apresenta origem genética, afeta sobretudo o sistema nervoso periférico, podendo evoluir de forma progressiva e incapacitante ao longo do tempo. Caracteriza-se pela acumulação anormal de uma proteína chamada amiloide, que se deposita nos tecidos e órgãos, interferindo no seu funcionamento normal. Com o tempo, esta acumulação provoca danos progressivos, afetando principalmente a sensibilidade à temperatura, à mobilidade, o sistema digestivo, a função cardíaca em fases mais avançadas, a importância do diagnóstico e acompanhamento. Embora não exista cura definitiva, os avanços médicos têm permitido melhorar significativamente o controle da doença e a qualidade de vida dos doentes. O diagnóstico precoce e o acompanhamento especializado são fundamentais para abrandar a progressão da doença, para aliviar sintomas, para melhorar a autonomia dos pacientes e para promover melhores resultados clínicos. Precisamente com esse tratamento e essa evolução que se tem verificado ao longo dos últimos anos, obviamente dar melhor qualidade de vida aos doentes, mas não há essa prevenção para esta doença da paramiloidose. Hoje o Dia Nacional contra a paramiloidose, que se assinala sempre a 16 de junho. Como disse, há um núcleo de paramiloidose na região, concretamente em Unhais da Serra, uma vila que teve também uma grande prevalência da paramiloidose, que depois veio diminuindo também ao longo dos tempos. Dia Nacional contra a paramiloidose foi também uma data que quisemos aqui trazer hoje ao Bom Dia Cova da Beira. Recordo então, já falámos aqui do Dia Internacional das Remessas Familiares na primeira hora, o Dia Nacional contra a paramiloidose nesta segunda hora. Na terceira, iremos falar do Dia Internacional da Criança Africana. São 9h46.
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0: E daqui a nada vamos cantar os parabéns, ou dar os parabéns. Cantar não seria muita ideia, muito boa ideia, mas dar os parabéns a quem hoje completa mais um ano de vida aqui no Bom Dia Cova da Beira.
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0: Está então na hora.

E queremos então dar os parabéns sinceros a quem hoje completa mais um ano de vida. Obviamente reportamos aqueles aniversariantes que são do nosso conhecimento, mas há muitas outras centenas de pessoas que fazem anos. Para todas, um abraço do tamanho do mundo e, obviamente, um bom aniversário, um excelente dia, cheio de saúde e de paz. De parabéns está a Eugénia Neves, faz 75 anos também, Adelaide Vilela está de parabéns, 71 anos. O António da Cruz faz 67, a Salete Diogo faz 49 anos. Alice Moraes, 77, e a Sandra Praça, 49 anos. Rita Santos, 45, e o Nuno Gonçalo Brito, 52. O Pedro Gapito faz 54 anos. A Fátima Pinto, aqui no Fundão, faz 57. A Marta Alves Ramos, também no Fundão, faz 20. O Patrick, em França, faz 55. A Susana está em Lisboa, faz 35. A Graça Costa, em Genar de Cima, 42 anos. O Eduardo Ribeiro Monteiro faz hoje 15 anos. O José, também Eduardo Duarte, que está no Trudizendo, faz 71 anos. E o Sérgio Quelhas faz 40 anos, precisamente no dia de hoje. Ainda o José Paiva faz 65 anos. A Solange Moreira, na Covilhã, faz 53. A Sofia Craveiro, Unhais da Serra, faz 32. E também o Paulo Nave faz 56 anos. Quem está também hoje de parabéns, e já lhe demos nota ao longo desta manhã, é a cantora Lena D'Água. Completa hoje 70 anos de idade. A todos mesmo, muitos, muitos parabéns. Um dia muito, muito feliz, que seja um dia de partilha com quem mais quiser e com muita saúde. Muitos parabéns, muitas felicidades. Para todos estes aniversariantes, pois claro, a nossa prenda musical tem a ver com uma das aniversariantes, não podia deixar de ser, com Lena D'Água. Recordamos aqui...

0: Isso mesmo, da Beira para o Mundo. Para si, senhor automobilista, que rala nas estradas da região.
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0: Daqui a pouco, a reposição da rubrica Pela Sua Saúde na Rádio Cova da Beira. Agora com a interpretação de Marco Rodrigues, Canoas do Tejo.

0: Marco Rodrigues com este Canoas do Tejo. Agora em reposição, a rubrica Pela Sua Saúde.
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3: Doutor, bom dia.
4: Bom dia.
3: O que é o cloasma?
4: Ah, o cloasma são manchas escuras que aparecem na pele da cara, por exemplo, que surgem quando a mulher está grávida.
3: É o chamado pano?
4: É o pano.
3: Ah,
4: e chama-se cloasma. É também chamado de melasma.
3: Aparece porquê?
4: E já lhe vou explicar. Até o nome científico é melasma e não cloasma. Mas pronto, apanhou o nome cloasma e vai. Aparecem manchas acastanhadas na pele, sem sintomas, geralmente são simétricas nos dois lados da face. Têm origem nas alterações hormonais da gravidez e com o uso de anticonceptivos, que têm hormonas, e com os solários. São aqueles aparelhos para dar bronzeamento, não é? E é assim. Aparece, portanto, o aumento da pigmentação de uma com uma grande aumento de proliferação e funcionamento das células que dão a cor à pele, que são os melanócitos, e que são responsáveis por esses pigmentos cutâneos, que é a melanina. Por isso é que as pessoas ficam com a pele assim. Agora, como é que se evita?
3: E porquê, só agora uma curiosidade, porquê que aparece normalmente na gravidez?
4: Por causa das hormonas que vão produzir isso. É como aparece quem toma a pílula, porque é o conjunto de estrogênios.
3: E depois tem tendência para passar ou não?
4: Na grávida tem tendência para passar. Na pílula, como se toma durante muitos anos e muitos meses, a pele está sempre a sofrer aquela, não é bem agressão, mas a influência das hormonas mantém-se. Agora, como é que se pode fazer que aquilo evite? Evita-se é que a mulher se ponha muito tempo ao sol. E deve de usar um protetor solar grande para não permitir que os raios ultravioletas penetrem na pele. Ora, se tiver isso, aquilo faz uma barreira, um escudo e evita que apareça. E atenção, se os produtos que as senhoras usam na maquilhagem não causam maior ainda a absorção da luz solar, porque há produtos, porque o que é barato, costuma-se dizer, sai caro. E há produtos que se põem e quando vão usar devem perguntar qual é o poder de proteção do sol, porque muitas das vezes as pessoas põem, até podem gastar um caro e não proteger tão bem dos raios solares como pode pensar. E, portanto, quero lhe dizer que o tratamento acaba por as manchas resolverem progressivamente sem qualquer tratamento. E se mantiverem, porque isto é inestético, uma senhora não gosta de ver, hoje já se vê os homens a não gostarem de determinados sinais, devem ir ao dermatologista para dar. Mas normalmente dão um produto que é uma base, que é para evitar a presença dos raios solares a viverem essa cor castanha.
3: Muito bem, meu amigo, um grande beijinho, até amanhã, se Deus quiser.
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0: E ouvimos o sinal horário das 10 da manhã, está com o FM da RCV, está muito bem. Entramos assim na terceira e última hora do Bom Dia Cova da Beira de hoje.
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1: Agora os 3 minutos e meio. Bom dia, Cova da Beira. Última hora desta terça-feira.

E assim que começamos esta nossa terceira hora do Bom Dia Cova da Beira de hoje, e vamos precisamente começar também as nossas rubricas nesta terceira hora, iremos também falar do Dia Internacional da Criança Africana. Para já, o espaço habitual aqui para falar de saúde e de bem-estar é um conselho MemoMove, é a colaboração da Rádio Cova da Beira com o projeto MemoMove na

0: cidade do Fundão. Pedro Ribeiro está prontinho para nos dar essa informação.
1: Conselho MemoMove, o espaço que fala de saúde e bem-estar, de segunda a sexta, na Rádio Cova da Beira. Olá, esta semana é dedicada ao tema O papel do exercício físico na saúde cardiovascular. Já aqui dissemos que a atividade física regular constitui um dos principais pilares para a promoção da saúde cardiovascular. Assim, ao movimentarmos-nos de forma regular, operam-se melhorias no funcionamento do coração, como nos vasos sanguíneos, e isso tornará a circulação mais eficiente e dará origem a uma melhor oxigenação das células do corpo. Estes benefícios vão ainda refletir-se na redução do risco de diversas doenças cardiovasculares, nomeadamente a hipertensão arterial, o infarto agudo do miocárdio e o acidente vascular cerebral. Para além disso, a prática regular de exercício contribui para a manutenção de uma boa capacidade funcional e para uma melhor qualidade de vida ao longo do envelhecimento. Aceita o nosso conselho? Pratique atividade física moderada regularmente. Evite longos períodos de inatividade e vá aumentando o esforço de forma progressiva. Este é um conselho do MemoMove. 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Trabalhamos para a sua saúde. 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O espaço que fala de saúde e bem-estar, de segunda a sexta, na Rádio Cova da Beira.
0: Isso mesmo, um abraço ao Pedro Ribeiro, que amanhã estará de novo aqui no MemoMove, o espaço na RCB.
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0: Agora com Meninos do Rio e Juro.

grupo de meninos do Rio. Juro que é bom estar consigo nesta edição do Bom Dia Cova da Beira, onde lhe falamos também dessa exposição de artes plásticas. Ontem falámos aqui da exposição do Luís Rodrigues, que vale a pena ver, de facto, na Biblioteca Eugénio de Andrade, aqui na cidade do Fundão. Não se perder, é uma iniciativa que vai até ao final do mês na Biblioteca Municipal Eugénio de Andrade. É Luís Rodrigues, é natural de Angola, mas desde a década de 80 que está a residir no Fundão e, precisamente, pela primeira vez está a expor os seus trabalhos com edifícios, cantos e recantos do Fundão. Vale a pena ir ver-se na Biblioteca Eugénio de Andrade, aqui na cidade do Fundão. Hoje é inaugurada uma outra exposição de artes plásticas na Covilhã, de Alexandre Pereira. É na Colabora, inspirado no mote Plantar Mais 10, de Cor Viés. Isto é um apelo à ação pacífica e regeneradora. Alexandre Pereira a expor a partir de hoje na Colabora, na cidade da Covilhã. Fica a sugestão. Também no dia de hoje assinala-se o Dia Internacional da Criança Africana. Daqui a pouco vamos falar também desta efeméride. Para já, Miguel Araújo e os 4:30 com Saudade.

0: E agora falamos-lhe do Dia Internacional da Criança Africana. Celebra-se anualmente a 16 de junho e constitui uma importante ocasião para refletir sobre os direitos, os desafios e as oportunidades das crianças de todo o continente africano. A data presta homenagem às crianças que perderam a vida na luta pelo acesso à educação e chama a atenção para a necessidade de garantir um futuro mais justo, seguro e digno para milhões de jovens africanos. Este dia teve origem num acontecimento marcante da história da África do Sul, o massacre de Soweto, ocorrido a 16 de junho de 1976. Nesse dia, milhares de estudantes saíram às ruas do Soweto, em Joanesburgo, para protestar contra a baixa qualidade do ensino e contra a imposição de Afrikaans como língua de ensino nas escolas, em detrimento das línguas maternas da maioria da população negra. A manifestação começou por ser pacífica, mas foi violentamente reprimida pelas autoridades do regime do apartheid. Os confrontos que se seguiram provocaram centenas de vítimas, entre elas muitas crianças e também muitos adolescentes, transformando o protesto num símbolo de luta pelos direitos humanos e também pela igualdade. Em memória das vítimas do Soweto e com o objetivo de promover os direitos das crianças africanas, a Organização da Unidade Africana, atual União Africana, instituiu oficialmente esta celebração em 1991. Desde então, o dia é assinalado em vários países africanos e por organizações internacionais dedicadas à proteção da infância. Os desafios enfrentados pelas crianças africanas são muitos, embora tenham sido alcançados importantes progressos nas últimas décadas. Milhões de crianças africanas continuam a enfrentar dificuldades, como o acesso limitado à educação de qualidade, a pobreza e a exclusão social, o trabalho infantil, casamentos infantis e precoces, conflitos armados e deslocações forçadas, falta de acesso a cuidados de saúde, a desnutrição e a insegurança militar, desafios que afetam o desenvolvimento de muitas crianças e mais comprometem o exercício pleno dos seus direitos fundamentais. A educação continua a ser uma das principais ferramentas para combater a pobreza, promover a igualdade e criar oportunidades para novas gerações. O legado dos estudantes de Soweto permanece assim atual, lembrando a importância de garantir a todas as crianças o acesso a uma educação inclusiva, segura e de qualidade, independentemente da sua origem, condição social ou local de residência. Uma data que hoje se assinala, esta do Dia Internacional da Criança Africana. Já lhe demos conta da origem precisamente desta data. E com essa ajuda do Anselmo Ralph, a minha bebé, crianças precisamente também aqui em destaque na Rádio Cova da Beira, nesta terceira hora do Bom Dia Cova da Beira.
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0: Anselmo Raff, são 10h24, é a altura ideal de sabermos qual é hoje a curiosidade que o Fernando Teixeira nos traz, é diariamente, aqui no Bom Dia Cova da Beira.
1: Sabia que é costume no chocolate mundial vir sempre com pelo menos algum pedaço de inseto? Cada barra de chocolate produzida a nível mundial contém em média 8 patas de inseto.
0: Não dá lá muito jeito, mas fica a curiosidade com o Fernando Teixeira. Um abraço e até amanhã.
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0: Às 11, ainda literaturas e culturas e os conselhos da farmácia Vitória, aqui no Bom Dia Cova da Beira.

0: São 10h28, estamos assim a entrar na reta final, na última parte do Bom Dia Cova da Beira de hoje, mas ainda muito para ouvir.
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0: O Prometido é Devido, a cada hora com Milena D'Água, que hoje completa mais um ano de vida, Pop Thomas de 2024. São 10h35, é a altura então de sabermos o que hoje a Farmácia Vitária, aqui na Cidade do Fundão, nos traz nos seus conselhos. Rubrica habitual, às terças-feiras, aqui no Bom Dia Cova da Beira.
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0: E esta é mais uma rubrica que habitualmente acontece na RCB, os conselhos da Farmácia Vitária, a Farmácia Vitária aqui na cidade do Fundão. E hoje vamos ouvir falar de um tema muito importante, o calor extremo na Europa. Connosco está o farmacêutico Dr. Luís Castanheira, que saúdo e pergunto-lhe, obviamente este é um tema muito importante, não é?
2: Ora, bom dia, Sr. Paulo, e ao nosso auditório. Sim, as ondas de calor estão a tornar-se uma das maiores ameaças à saúde pública em toda a Europa. Segundo a Organização Mundial da Saúde, mais de 200 mil pessoas faleceram na União Europeia nos últimos 4 anos devido a episódios de calor extremo. Perante esta realidade, a Organização Mundial de Saúde apresentou uma nova orientação para planos de ação sobre calor e os seus efeitos na saúde, atualizando as recomendações publicadas pela primeira vez em 2008. Este documento reúne orientações essenciais para reforçar os sistemas de alerta, melhorar a comunicação dos riscos à população e proteger os grupos mais vulneráveis da sociedade. Este guia ajuda as cidades e os países a antecipar, preparar e responder de forma mais eficaz às ondas de calor. Entre as medidas propostas estão o aumento das áreas verdes urbanas, a criação de espaços climatizados de apoio, a monitorização de idosos e pessoas em situação de risco, a formação de professores e cuidadores e a adaptação dos horários de trabalho para tentar fugir

0: às horas de maior calor. E também o reforço dos serviços de saúde durante os períodos de, estes períodos de temperaturas extremas. Neste contexto, a Organização Mundial de Saúde defende uma meta bastante ambiciosa, que é alcançar zero mortes relacionadas com o calor no futuro. Para isso, considera fundamental investir no planeamento, na prevenção e na cooperação entre autoridades, profissionais de saúde e demais membros das comunidades na Europa. O diretor regional da OMS para a Europa avisou recentemente que a Europa é o continente que aquece mais rapidamente atualmente e alertou que o calor é um assassino silencioso, mas não inevitável. Por isso, neste contexto, devemos todos envidar os maiores esforços por forma a conseguir minimizar ao máximo os problemas que daí possam advir.
1: 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Em caso de dúvida, pode sempre procurar o conselho dos profissionais da Farmácia Vitória. Dr. Luís Castanheira, até para a semana e muito obrigado.
0: Obrigado.
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1: 10 horas 38 minutos. Bom dia. Bom dia, Cova da Beira. Eu não

É o que é com a Nena. São 10h41, deixe-me dar-lhe também a informação de que arrancou ontem a 16ª edição da campanha Dê Troco a Quem Precisa. Convida a doar o troco das compras em farmácias para garantir acesso a medicamentos essenciais a famílias em situação de vulnerabilidade. É a 16ª edição desta ação solidária que decorre até 26 de junho e conta este ano com a adesão de mais de 500 farmácias. Até agora, o Dê Troco

0: A Quem Precisa já apoiou mais de 45 mil pessoas a melhorarem a saúde e qualidade de vida e também dispensou mais de 3,6 milhões de embalagens de medicamentos. Isto de acordo com a Associação Dignitude, a promotora da iniciativa. Os beneficiários dos donativos são cidadãos e famílias em situação de comprovada carência socioeconómica, referenciados por entidades parceiras locais como autarquias, IBSS, Cáritas e Misericórdias, que integram uma rede colaborativa presente em todo o país. 16ª edição da campanha Dê Troco a Quem Precisa, até ao próximo dia 26 de junho.
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0: Não tarda nada, vamos ouvir-se aqui a Anabela Quelhas com Literaturas e Culturas, para já Nuno Ribeiro e Conan Osiris com Rosa.

0: E agora está na hora de ouvirmos Anabela Calhas com mais uma edição de Literaturas e Culturas. É já a seguir.
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4: Olá, vivam! V.S. Naipaul, nascido em 1932, foi uma das figuras mais influentes, controversas e intelectualmente exigentes da literatura de língua inglesa do século XX. Nascido em Chaguanas, na ilha de Trinidad, então colónia britânica, era descendente de trabalhadores indianos que haviam sido levados para as Caraíbas após a abolição da escravatura. Esta condição de pertença múltipla, simultaneamente indiano, caribenho, colonial e britânico, tornou-se um dos eixos centrais da sua obra, marcada pela reflexão sobre identidade, desenraizamento, memória histórica e consequências do colonialismo. Desde cedo, demonstrou grande talento intelectual. Em 1950, recebeu uma bolsa para estudar na University College, em Oxford, na Inglaterra. A mudança para o Reino Unido representou uma ruptura decisiva na sua vida. O jovem Naipaul confrontou-se com sentimentos de isolamento e de não pertença que viriam a alimentar muitos dos seus livros. Após um período difícil, conseguiu afirmar-se como escritor e jornalista, iniciando uma carreira literária que se estenderia por mais de 50 anos. Os seus primeiros romances apresentam frequentemente um tom satírico e observador, retratando a sociedade de Trinidad e as tensões culturais das antigas colónias britânicas. O reconhecimento internacional chegou sobretudo com o romance A House for Mr. Beeswax, uma casa para o Sr. Beeswax, considerado por muitos a sua obra-prima. Inspirado na vida do seu pai, o livro narra a luta de Mohun Beeswax por alcançar autonomia e dignidade através da posse de uma casa própria. Para além da história individual, o romance constitui um retrato profundo da comunidade indo-trinitária e das complexidades da vida colonial. Ao longo das décadas de 1960 e 70, Naipaul ampliou o alcance da sua escrita. Viajou extensivamente pela Ásia, África, Médio Oriente e Américas, produzindo obras que combinam literatura, reportagem, ensaio histórico e reflexão política. Livros como The Middle Passage, A Passagem do Meio, An Area of Darkness, Uma Zona de Escuridão e India, A Wounded Civilization, Índia, uma civilização ferida, exploram sociedades marcadas pelo legado colonial, pela pobreza, pelas divisões religiosas e pelas dificuldades da modernização. A Índia ocupou um lugar particularmente importante na sua obra. Embora nunca tivesse vivido no país durante a infância, sentia uma ligação profunda às suas origens familiares. As suas visitas levaram-no a escrever uma trilogia de livros sobre a realidade indiana. Contudo, as suas observações foram frequentemente críticas e até severas, o que lhe valeu acusações de falta de empatia por parte de alguns leitores intelectuais. Naipaul procurava compreender como o peso da história, das invasões, das castas e da colonização moldara a sociedade indiana contemporânea. Outra temática recorrente foi o estudo das sociedades pós-coloniais. Naipaul descreveu frequentemente países recém-independentes que enfrentavam instabilidade política, corrupção e crises identitárias. Obras como The Mimic Man, Os Mimos e A Bend in the River, Uma Curva no Rio, examinam personagens deslocadas e sociedades em transformação, onde a independência política não eliminou os problemas herdados do passado colonial. Em muitos dos seus livros surge a ideia de que a libertação formal das colónias não garante automaticamente a construção de instituições sólidas ou de uma identidade nacional estável. O estilo literário de Naipaul distingue-se pela clareza, precisão e economia verbal. A sua prosa evita sensacionalismos e procura observar a realidade com rigor quase clínico. Esta abordagem conferiu grande força analítica à sua escrita, mas também contribuiu para a reputação de autor duro e, por vezes, impiedoso. Os seus retratos de sociedades e indivíduos raramente procuram confortar o leitor, antes revelam contradições, fracassos e ambiguidades. A partir da década de 1980, Naipaul dedicou especial atenção ao impacto histórico da expansão islâmica em várias regiões do mundo. Livros como Among the Believers, Entre os Crentes, e Beyond Belief, Além da Crença, analisam países como o Irão, o Paquistão, a Indonésia e a Malásia. As suas interpretações suscitam intenso debate, sendo elogiadas por alguns pela coragem crítica e condenadas por outros como excessivamente generalizadoras.

0: vendedoras hostis ao Islão. Em 2001, recebeu o mais alto reconhecimento da sua carreira ao ser distinguido com o Prémio Nobel da Literatura. A Academia Sueca destacou a sua capacidade de unir narrativa e observação histórica, descrevendo a sua obra como uma exploração perspicaz de realidades frequentemente ignoradas. O prémio consolidou a sua posição entre os grandes escritores contemporâneos e reconheceu a originalidade de uma obra literária moldada por múltiplas heranças culturais. Apesar do prestígio literário, Naipaul permaneceu uma figura polémica. Muitas das suas opiniões sobre política, religião, feminismo e sociedades pós-coloniais geraram controvérsia. Críticos acusaram-no de elitismo, pessimismo e conservadorismo cultural. Outros defenderam que a sua principal virtude consistia precisamente na recusa de aceitar narrativas simplificadoras ou ideologicamente confortáveis. O debate em torno da sua obra continua vivo, porque os seus textos abordam questões fundamentais sobre identidade, poder, migração, cultura e memória histórica. No plano literário, a importância de V.S. Naipaul reside não apenas na qualidade dos seus romances, mas também na forma como transformou a literatura de viagens e o ensaio numa ferramenta de investigação cultural e histórica. A sua obra explora a experiência do indivíduo deslocado entre mundos, alguém que nunca pertence totalmente a um único lugar. Essa condição de exílio físico e psicológico tornou-se uma das suas marcas distintivas e ajudou a dar voz às experiências que caracterizam grande parte do mundo contemporâneo. Hoje, V.S. Naipaul é recordado como um escritor de enorme rigor intelectual, capaz de observar as complexidades das sociedades pós-coloniais com uma lucidez rara. Embora as suas conclusões continuem a dividir leitores e críticos, a profundidade da sua análise, a elegância da sua prosa e a amplitude dos temas que abordou garantem-lhe um lugar de destaque na história da literatura mundial. V.S. Naipaul faleceu no ano de 2018. Até para a semana e boas leituras.
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0: Estamos quase quase a fechar-se a nossa edição de hoje do Bom Dia Cova da Beira, aqui na antena da RCB. Estamos a 4 minutos das 11 da manhã, já sabe que à hora certa tem notícias para acompanhar-se aqui na sua RCB Rádio Cova da Beira. Esta semana a fazer 40 anos que está no ar.
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0: E, obviamente, queremos contar consigo também ao longo destas edições dos diferentes programas. Já sabe que nós teremos também na próxima quinta-feira esse microfone e portas abertas para todos aqueles que nos queiram se contactar, deixar a mensagem dos 40 anos de existência da RCB, uma rádio a partir do fundão entre a Beira e o mundo. Marcamos encontro para amanhã, se os quiser, logo a seguir às notícias das 8 da manhã. Até lá. Tudo bom? Bom dia.

0: Bom dia, são 11 horas.
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Mais uma vez, bom dia. A Rádio Cova da Beira vai assinalar o seu 40º aniversário na próxima quinta-feira com uma emissão especial ao longo de todo o dia, uma celebração que pretende homenagear aqueles que são a maior razão de ser da estação, os seus ouvintes. O Presidente do Conselho de Administração da ULS da Cova da Beira garante que 90% de casos de utentes que são atendidos por consulta médica telefónica nos cuidados primários são resolvidos através dessa chamada telefónica, números apresentados no fundão à margem da inauguração das novas instalações da Unidade de Saúde Familiar Cereja. Destaque ainda nesta edição do Jornal da Manhã na antena da Rádio Cova da Beira para o balanço da atividade que foi realizada pela PSP na última semana, onde há a registar

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2: Mais uma vez, bom dia. A Rádio Cova da Beira vai assinalar na próxima quinta-feira, dia 18 de junho, os seus 40 anos de vida, com uma emissão especial ao longo de todo o dia. Uma celebração que pretende homenagear aqueles que são a razão de ser da estação, os ouvintes. RCB, há 40 anos no ar entre a Beira e o mundo, a rádio abre as portas da sua sede e os microfones dos seus estúdios a todos os que, ao longo de 4 décadas, têm acompanhado, participado e ajudado a construir a história da estação. Durante todo o dia, os ouvintes são convidados a visitar a RCB, conhecer os bastidores da rádio e partilhar memórias, testemunhos e experiências numa emissão marcada pela proximidade e espírito de comunidade que sempre caracterizou o projeto. Um dos momentos das comemorações acontece às 11 da manhã, com o corte do bolo de aniversário na sede da Rádio Cova da Beira, numa cerimónia que vai contar com a presença de alguns convidados e amigos da estação. Está já confirmada a presença do presidente da APR, Associação Portuguesa de Radiodifusão, Luís Mendonça, que preside também a Confederação Portuguesa dos Meios de Comunicação Social. 40 anos depois, a Rádio Cova da Beira continua a manter viva a sua missão de informar, acompanhar e dar voz às gentes da região, sem esquecer os muitos ouvintes que, a partir de diferentes pontos do país e do mundo, continuam ligados a esta rádio de proximidade. A todos, a RCB deixa o convite na próxima quinta-feira, dia 18 de junho, para celebrar connosco 40 anos de rádio, proximidade e serviço à comunidade. Também no sábado, dia 20 de junho, a partir das 11 da manhã, a Rádio Cova da Beira tem outro momento celebrativo, com várias homenagens a fundadores, antigos funcionários e ex-colaboradores. Na passagem dos 50 anos do poder local e 40 de integração de Portugal na União Europeia, a RCB vai também homenagear Vítor Martins, antigo secretário de Estado dos Assuntos Europeus e ex-presidente da Assembleia Municipal do Fundão, que ao longo da sua vida desempenhou vários outros cargos. O presidente do Conselho de Administração da Unidade Local de Saúde da Cova da Beira garante que 90% dos casos de utentes que são atendidos por consulta médica telefónica ao nível dos cuidados de saúde primários acabam por ver resolvido o seu problema com o recurso a esse contacto. Números que foram apresentados por João Pedro Gomes no Fundão, à margem da cerimónia de inauguração das novas instalações da Unidade de Saúde Familiar Cereja. De acordo com João Pedro Gomes, esta tem sido uma aposta que a Unidade Local de Saúde tem vindo a consolidar e com resultados muito positivos.
3: O médico liga e o médico resolve o problema ou não resolve o problema. Em 90% dos casos, a situação está resolvida. O que acontece a seguir? Passado 2 dias, 3 dias, o médico volta a ligar para saber se a prescrição, se os medicamentos que disse ao doente para tomar, produziram efeito e se o assunto está resolvido. Se o doente está curado. Para as situações em que o telefonema não resolve, o doente tem direito a uma consulta no próprio dia ou no dia seguinte, também com hora marcada e com tempo de espera muito reduzido, estamos a falar abaixo dos 10 minutos, na sua área de residência.
2: As consultas médicas telefónicas funcionam diariamente entre as 8 e as 20 horas e permitem dar um acompanhamento de maior proximidade aos utentes, sobretudo em localidades onde é mais difícil assegurar a presença diária de um médico de família.
3: Muitas vezes temos um médico que vai à quarta-feira de manhã, uma vez por semana, alguns casos de 15 em 15 dias. E eu, aliás, a Cova da Beira dá uma resposta todos os dias do ano, das 8 às 8, designadamente a partir de casa. Dividimos a ULS em 9 zonas, cada zona tem um telemóvel, as pessoas ligam para aquele telemóvel, em segundos um administrativo atende o telefone e é marcada uma consulta médica telefónica que vai ocorrer daí a 10 minutos até um momento máximo de 2 horas. Isto porquê? Porque à segunda-feira de manhã e à terça-feira de manhã é quando há uma maior procura. Portanto, significa que são 9 da manhã, eu ligo e tenho a minha consulta médica telefónica, no máximo, marcada às 11 da manhã.
2: João Pedro Gomes sublinha que

0: Este trabalho tem vindo a ser complementado com uma ação de proximidade com os municípios, no sentido de assegurar o transporte dos utentes em caso de necessidade de uma consulta presencial.
1: E aqui, de facto, é que a intervenção dos municípios é muito importante para permitir que essa consulta presencial, em caso de necessidade, ocorra. Isto significa, portanto, que se eu estiver em Bogas de Cima e naquele dia não tiver o meu médico em Bogas de Cima, mas estiver em Janeiro de Cima, eu posso ir a Janeiro de Cima, com hora marcada, ou à Barroca, ou a Silvar, com hora marcada. Atenção que eu não estou a falar de urgências, naturalmente. Se alguém partir uma perna, não vai lá por consulta médica telefónica. Concordamos. Vão diretamente para a urgência.
0: Apesar de ainda não estar atribuído um médico de família a todos os utentes na área de abrangência da OLS da Cova da Beira, o presidente do Conselho de Administração garante que esse acompanhamento está a ser prestado.
1: Na OLS da Cova da Beira, com ou sem médico de família atribuído, todos, absolutamente todos os utentes da OLS da Cova da Beira têm um acompanhamento de saúde familiar. Isto é muito importante. Isto significa que quem tem médico de família, tem médico de família, isto, pronto. Quem não tem médico de família, graças às nossas equipas que se desdobram, que fazem escalas, dão um acompanhamento também às pessoas de saúde familiar. Quem tem médico de família tem um acompanhamento médico de saúde familiar. Quem não tem médico de família também tem um acompanhamento médico familiar.
0: João Pedro Gomes sublinha que está ainda a ser feito um esforço significativo ao nível da medicina preventiva, com os próprios utentes a serem surpreendidos com o agendamento de consultas não solicitadas.
1: Por vezes as pessoas dizem-nos assim: bom, isto é SNS, está tão mal, eu não pedi nada e do centro de saúde estão-me a telefonar. Ora, isto é uma boa notícia, significa que as organizações de cuidados primários estão a fazer bem o trabalho. Porque nós queremos ter as consultas a acontecer antes da doença e se a doença aparecer, podemos atacar imediatamente. Porque é importante passar esta informação às pessoas. Sim, venham às consultas que os vossos médicos, as vossas equipas de saúde familiar, os pedem para vir.
0: Uma aposta que vai ser intensificada, garante o presidente do Conselho de Administração da Unidade Local de Saúde, no sentido de reforçar a prestação de cuidados às populações em toda a Cova da Beira. O Comando Distrital de Castelo Branco da Polícia de Segurança Pública procedeu à detenção de 6 pessoas no decurso da última semana. Dados que fazem parte do balanço da atividade operacional que foi realizada pela PSP entre os dias 8 e 15 de junho. Na Covilhã foi detido um homem com 42 anos de idade pelo crime de tráfico de estupefacientes, a quem foram apreendidas 33 doses de haxixe. Na mesma cidade foi também detido um indivíduo com 18 anos por posse de arma branca proibida. Ainda na Covilhã foram detidos 3 homens com idades compreendidas entre os 43 e os 47 anos por condução de viatura na via pública, com uma taxa de álcool no sangue superior à permitida por lei. Os 5 detidos foram constituídos como arguidos e notificados para comparecer em tribunal para julgamento em processo sumário. Todos ficaram sujeitos a termo de identidade e residência. Já em Castelo Branco, a PSP procedeu à detenção de um indivíduo com 57 anos por crime de resistência e coação sobre funcionário. Presente a tribunal para primeiro interrogatório judicial, ficou sujeito a termos de identidade e residência. No mapa da sinistralidade rodoviária, o Comando Distrital da PSP registou na última semana 6 acidentes de viação em Castelo Branco, dos quais resultou 1 ferido ligeiro e danos materiais. Na Covilhã foram também registados 6 acidentes de viação, de que resultaram 2 feridos ligeiros e danos materiais. Ainda em Castelo Branco, o Comando Territorial, através do Núcleo de Investigação Criminal da GNR Albicastrense, procedeu à detenção em flagrante delito de 2 homens com 30 e 35 anos de idade por tráfico de estupefacientes no concelho de Castelo Branco. Na sequência de uma denúncia relativa a um furto de combustível que estaria a decorrer na localidade do Fratel, os militares da GNR encetaram diligências policiais que permitiram interceptar e identificar 3 indivíduos suspeitos da sua prática. Depois da realização de diligências de investigação subsequentes, que culminaram em 2 buscas de não domiciliárias, os militares da Guarda Nacional Republicana verificaram que na posse dos suspeitos se encontravam 11 jerrycans de combustível contendo 220 litros de gasóleo, uma mangueira utilizada para consumar furtos de combustível, uma bomba manual com mangueira acoplada, 180 doses de resina de cannabis, 24 4 doses de sumidades floridas de cannabis, 60 doses de MDMA, 11 comprimidos de droga sintética, 170 comprimidos de MDMA, 3,5 gramas de ketamina, 2 microcelos de LSD e 1.015 euros em numerário. Foram os suspeitos detidos em flagrante delito pelo crime de tráfico de estupefacientes, constituídos como arguidos, e os factos comunicados ao Tribunal de Castelo Branco, tendo o material sido recuperado e apreendido. Esta ação contou com o reforço dos militares da GNR do Posto Territorial de Castelo Branco, do Posto Territorial de Alcaíns, do Destacamento de Intervenção e também do Destacamento de Trânsito Albicastrense. O vereador do PSD na Câmara da Covilhã pediu explicações à maioria sobre a rescisão do contrato de arrendamento de instalações no Parque Urbix com a Intelcia, que foi assinado em dezembro de 2020. Jorge Simões considera que a empresa nunca conseguiu atingir os objetivos que faziam parte do acordo, uma situação que Hélio Fazendeiro justifica com a alteração das condições de mercado.
2: De acordo com o eleito social-democrata, a empresa comprometeu-se a criar 200 de postos de trabalho no Parque Urbis, mas nunca ultrapassou os 90, uma situação que o município devia ter monitorizado de outra forma, afirma Jorge Simões.
3: Isto não é um assunto meramente administrativo, trata-se do encerramento de uma operação que foi apresentada como relevante para a criação de emprego e para a dinamização económica da Covilhã. O protocolo apontava para um objetivo de atingir 200 postos de trabalho e é aqui que o assunto é tratado em termos políticos. A informação pública conhecida referia que o centro, na verdade, tem capacidade e condições para albergar 200 postos, mas apenas foi funcionar com cerca de 90 trabalhadores. Mais grave, quando solicitei informação ao município sobre o número anual de trabalhadores afetos a este site da Covilhã, desde o início da operação até 26, a resposta foi de inexistência dessa informação. Não tinham informação. Ora, se o fundamento político e económico deste negócio era a criação de emprego, o município tinha a obrigação de acompanhar esse indicador.
2: O vereador do PSD acrescenta que a autarquia utilizou também dinheiros públicos para apoiar a empresa ao nível do arrendamento de instalações e vê agora as suas expectativas saírem defraudadas.
3: Do ponto de vista financeiro, a questão também exige uma explicação. O município pagava à Parque Urbis uma renda que nos primeiros 5 anos totalizava 525 mil euros. A Randstad pagava ao município 2 mil euros por mês, ou seja, 120 mil euros em 5 anos, o que significa que estamos perante uma diferença de 400 mil euros que eram suportados pelo município e que só se justificaria na necessidade, na verdade, de criar os postos de trabalho e, portanto, o município contribuir, digamos, com essa diferença de arrendamento para a criação de postos de trabalho. Este esforço é defensável se tivesse produzido emprego efetivo. Se os 200 postos foram criados e mantidos, importa demonstrá-lo, mas não foi o caso. E se não foram, se a operação terminar agora com redução da atividade de trabalhadores em teletrabalho, então o retorno público ficou muito fragilizado.
2: Críticas que o Presidente da Câmara Municipal rejeita, Hélio Fazendeiro refere que esta empresa presta serviços de apoio à distância e a rescisão deste contrato de arrendamento fica a dever-se a alterações do mercado, garantindo que a Intelcia vai manter parte das suas operações na Covilhã.
4: Estas empresas são empresas que prestam serviços técnicos de assistência à distância no mercado e aquilo que não há nenhuma razão específica. O mercado alterou-se, a circunstância do trabalho à distância também alterou as condições e as circunstâncias destas empresas. A Intelcia continua com muitos trabalhadores na área de residência do município da Covilhã, que conseguem hoje prestar este trabalho no conforto das suas casas e, portanto, entendeu que não tinha necessidade no imediato de ter aquela infraestrutura que está disponível na Parque Urbis para a sua operação física.
2: O autarca refere que as instalações ocupadas no Parque Urbis podem agora ser disponibilizadas a outra empresa, sublinhando que o Parque de Ciência e Tecnologia está a registar uma procura elevada por parte de interessados em investir na Covilhã.
4: E para nós já agora também é importante, porque a Parque Urbis está com uma taxa de ocupação muitíssimo elevada e era um espaço que estava sobreaproveitado, um espaço com grandes capacidades e condições de acolhimento de outras empresas. Para nós nos é muito úteis na medida em que temos tido procura e temos tido solicitações de várias empresas, sobretudo dos setores tecnológicos, que procuram a Covilhã para se instalar e que aquele espaço tem, porventura, essas condições indicadas. Portanto, não há aqui nenhuma questão sobre este não houve nenhum desentendimento.
2: Hélio Fazendeiro sublinha que com esta rescisão do contrato passa a existir um espaço com condições para albergar novas empresas que desejem instalar-se no Parque Urbis. O autarca refere que existe procura, mas não quis revelar o nome de eventuais interessados.
0: Ainda pela Covilhã, uma

0: centena e meia de crianças do primeiro ciclo do ensino básico juntaram-se no Teatro Municipal para o concerto de encerramento do ano letivo no âmbito do projeto de inclusão social Cantar e Crescer pela Arte, desenvolvido pela Vox Lusitana Associação Cultural. O espetáculo a que assistiram centenas de pessoas contou com a presença de Ana Lains, a cantora de música tradicional portuguesa e também fadista, que trabalhou com as crianças temas do Cancioneiro da Beira Baixa. Dulce Gabriel.
1: Do Milho Verde à Senhora do Almortão, sem esquecer o Hino da Covilhã, num espetáculo que foi a segunda prova de fogo do projeto de inclusão social Cantar e Crescer pela Arte, desenvolvido pela Vox Lusitana, uma organização liderada pelo maestro Bruno Martins, que já no Natal havia contemplado a Covilhã com um concerto a condizer com o calendário. No último sábado estiveram em palco 150 das 340 crianças que no presente ano aprendem música nas escolas primárias da Zona Sul do Conselho da Covilhã. Trata-se de um programa apoiado pelo município da Covilhã, Fundação Inatel e empresas locais.
2: Da Caixa Crédito Agrícola, da região do Fundão em Sabugal. Estamos agora também a procurar outros apoios. Tivemos também algumas empresas que se aliaram também à causa do projeto e que permitiram, pelo menos, que nós conseguíssemos chegar a este ponto, não é?
1: Bruno Martins, presidente da Vox Lusitana, que juntou ao projeto a cantora Ana Lains, a madrinha do Cantar e Crescer pela Arte, estava feliz com o resultado final de um espetáculo em que a própria, a sua banda e as crianças encheram de cor e alegria o Teatro Municipal da Covilhã.
3: Olha, eu fico muito agradecida pela honra, porque, como já tive a oportunidade de vos dizer, desde muito cedo, eu canto há 26 anos, 27, na realidade, profissionalmente, e às vezes as pessoas perguntam-me porque é que 27 anos depois eu ainda não sou uma cantora de mainstream e não apareço na televisão todos os dias. E a resposta é muito clara, é porque eu não quero. Porque eu acho que isto é muito mais importante do que a forma comercial como se faz música neste país.
1: A alegria de Ana Lains por se associar a uma causa inclusiva que democratiza o acesso ao ensino da música. Um projeto muito especial vincou a vereadora da Cultura no município da Covilhã.
4: Não tem um caminho longo, mas é já um caminho muito, muito bom. Não se trata apenas de fazer crescer pela arte, é mais do que isso, é incluir também pela arte. Muitos parabéns por isso.
1: Regina Gouveia, vereadora na Câmara da Covilhã. Também o diretor do Agrupamento de Escolas, Frei Heitor Pinto, se congratulou com o êxito do espetáculo inserido num plano de ação em que participam centenas de alunos do primeiro ciclo do ensino básico de São Jorge da Beira, Barroca, Unhais da Serra, Paúl, Cortes do Meio, Coutada, Peso, Vales do Rio, Dominguizo e Tortuzendo.
5: Agradecer ao projeto a oportunidade que deu a estas crianças todas do nosso agrupamento, das escolas do primeiro ciclo do nosso agrupamento, que é um agrupamento também muito especial, percorre a zona sul toda do concelho, e terem estas oportunidades de participarem neste tipo de atividades, neste teatro magnífico, é uma honra e de certeza que vai ficar na memória de todos.
1: Marco Santos, diretor do Agrupamento de Escolas Frei Heitor Pinto. Gratidão pela entrega e empenho de todos os agentes educativos num projeto de enriquecimento social e curricular a partir das artes.
0: Cantar e Crescer pela Arte, que juntou centena e meia de crianças do primeiro ciclo do ensino básico do Conselho da Covilhã no Teatro Municipal daquela cidade para o concerto de encerramento do corrente ano letivo. 11 horas quase com 22 minutos. A terminar, dou-lhe nota de que esta terça-feira vai estar interdita a circulação rodoviária até às 5 da tarde na Rua da Quintã. Isto no âmbito da empreitada de edifícios habitacionais no âmbito do PRR, o Plano de Recuperação e Resiliência, há trabalhos de enchimento de piso que obrigam à interrupção da via, afirma a Câmara Municipal do Fundão em comunicado. A autarquia solicita a melhor compreensão dos automobilistas e moradores pelo incómodo que a situação pode provocar, solicitando a todos a colaboração no cumprimento da sinalização de caráter provisória colocada no local. Uma interdição de trânsito que se verifica esta terça-feira até às 5 da tarde na Rua da Quintã, no Fundão. Fundão. Colocamos assim um ponto final nesta edição do Jornal da Manhã na antena da Rádio Cova da Beira. A informação regressa às 13, antes disso ao meio-dia ao Jornal de Desporto. Até lá o aperitivo chega à antena da RCB. Bom dia.
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11 horas com 31 minutos, primeira parte do aperitivo na antena da Rádio Cova da Beira, o programa que está diariamente na sua companhia, sempre depois do jornal das 11 da manhã e até bem perto das 13 horas de segunda à sexta-feira. Já sabe que são vários os motivos para poder ficar na nossa companhia, conhecemos os factos que fazem a história, temos sugestões para fora de casa, clássicos da música e nesta primeira parte vamos poder jogar consigo o palpite da sorte para se habilitar, conjuntamente com a Rádio Cova da Beira, ao jackpot desta noite de 26 milhões de euros no sorteio do Euromilhões. Tudo isto sem esquecer ao meio-dia o Jornal de Desporto numa edição de Paulo Pinheiro. A edição do aperitivo nesta terça-feira, dia 16 de junho de 2026, na antena da RCB. Deixem-se ficar. Bom dia.

0: Conhecemos agora os principais factos que fazem a história, são as efemérides do dia 16 de junho.
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4: 16 de junho de 2026, Dia da Criança Africana, Dia Internacional do Trabalho Doméstico e das Remessas Familiares e Dia Nacional de Luta contra a Paramiloidose. A 16 de junho, mas em 1973, foi fundado o Grupo Desportivo Casalense no Tortosendo. Em 1991, foi criado o Núcleo Sportinguista Leões do Zezer em Silvares. Em 1996, morreu em Lisboa o escritor, poeta e professor David Mourão Ferreira. Em 2002, as Moçoilas, a Tuna Feminina da UBI, apresentou o segundo trabalho discográfico intitulado Tunamente Falando. Em 2023, Carlos Miguel Saraiva apresentou no Auditório de Sessões Solenes da Universidade da Beira Interior o livro História do Sporting Clube da Covilhã, 1990-2023. São factos que fazem história neste dia 16 de junho.
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0: 275753800 é o número que pode marcar a partir deste momento para jogar connosco o Palpite da Sorte.
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0: No sorteio da passada sexta-feira não houve qualquer apostador totalista, pelo que o valor do prémio cresce dos 17 para os 26 milhões de euros no sorteio desta terça-feira. Ontem conseguimos preencher na totalidade a primeira coluna do boletim, com 5 números e 2 estrelas, o 7, o 20, o 22, o 23 e o 38, as estrelas 7 e 11. Hoje esperamos pelo seu palpite, para também procurar preencher na totalidade a segunda coluna do boletim. Temos já um primeiro ouvinte em linha. Olá, viva, bom dia.
2: Bom dia, senhor. Bom dia, como está?
0: Bom dia, estou a falar com a Maria Clara, certo?
2: Maria Clara, sim.
0: Ora, sim, senhor. Sim. Está tudo bem consigo?
2: Está tudo bem, obrigada.
0: Ora, ainda bem, isso é que interessa. Então diga-me lá, Maria Clara, queria o seu palpite para o primeiro número, por favor.
2: O 41.
0: 41, sim, senhor. Sim. Maria Clara, muito obrigado pela participação e até uma próxima.
2: Obrigada.
0: Adeus, bom dia, obrigado. 275753800 é o número que pode marcar para jogar connosco o Palpite da Sorte na edição do aperitivo desta terça-feira. Olá, viva, bom dia.
3: Bom dia.
0: Bom dia, estou a falar com?
3: Celeste.
0: A Celeste São Martinho, como é que está, Celeste? Tudo bem consigo?
3: Tudo bem, senhor.
0: Ora, ainda bem, também está tudo bem, felizmente. Então, Celeste, queria, por favor, o seu palpite para o segundo número, por favor.
3: Já lá está o 22.
0: Não, é o segundo, diga-me lá qual é, 22?
3: Vamos para o 22.
0: 22, sim senhor. Celeste, muito obrigado pela participação e até uma próxima.
3: Obrigado.
0: Adeus, bom dia, obrigado. 275753800, já temos os primeiros dois números, procuramos ainda por mais 3 números e 2 estrelas para preencher na totalidade a segunda coluna do boletim. Olá, viva, bom dia.
4: É verdade, a terceira coluna.
0: Bom dia, Sr. Rui Oliveira, como está?
4: Ferreirinho, e você?
0: Ora, muito bem, também está tudo bem, felizmente.
4: Tudo bem?
0: Tudo bem, obrigado.
4: Isso é que é bom.
0: Então diga-me lá, Rui, queria por favor o seu palpite para o terceiro número.
4: Vamos para o 8.
0: O 8, sim senhora. Rui, muito obrigado pela participação, obrigado, e até uma próxima. Adeus, bom dia, obrigado.
4: Okay, bom dia.
0: Daqui a pouco já vamos dar a chave ordenada, 275753800 é o número que pode marcar para jogar connosco o Palpite da Sorte e todos em conjunto nos habilitarmos ao prémio de 26 milhões de euros do sorteio desta terça-feira. Olá, viva, bom dia. Bom dia.
5: Bom dia, menino Nuno.
0: Olha, o senhor José Augusto, como é que está?
5: Está tudo.
0: Anda bem disposto, está tudo bem?
5: Um bocadinho de calor por aqui para
0: Covilhã. Se fosse só na Covilhã, era como o outro.
5: É sempre deu.
0: É mais, nem mais. Meu querido amigo, queria o seu palpite para o quarto número.
5: O 28, por exemplo.
0: 28, sim, senhor. José Augusto, um grande abraço, gostei de ouvi-lo e até uma próxima. Adeus, obrigado, bom dia. 275753800, temos ainda um número e 2 estrelas à sua espera.
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0: Já temos assim 4 números, vamos então fechar a parte dos números. Olá, viva, bom dia.
6: Bom dia, meu grande amigo.
0: Bom dia, estou a falar com...
6: Carlos Vilela.
0: O Carlos Vilela do Fundão, como é que está, Carlos? Tudo bem consigo?
6: Bem disposto a ouvir a rádio com a
0: Ana Vera. Ora, muito obrigado, sim senhor. Então diga-me lá, Carlos, queria o seu palpite para o quinto número.
6: O 23.
0: 23, sim senhor. Carlos, muito obrigado pela participação e até uma próxima.
6: Sim, obrigado e bom
0: dia. Adeus, bom dia, obrigado. 275753800, temos a parte dos números encerrada, faltam ainda as 2 estrelas para preencher na totalidade a segunda coluna do boletim. O prémio, recordo, tem um valor de 26 milhões de euros para o sorteio desta terça-feira. Olá, viva, bom dia.
7: Bom dia, era bom esse dinheirinho cá para a nossa casa.
0: Bom dia, estou a falar com?
7: Carlos Diogo.
0: O Carlos Diogo, onde é que nos ouve, Carlos?
7: Alcaria.
8: Pá, em Alcaria, sim senhor, muito bem. Então, Carlos, queria por favor o seu palpite para a primeira estrela.
7: Ah, é a estrela?
8: É, sim senhor.
7: Até vamos para
8: o 10. O 10, sim senhor. Carlos, muito obrigado pela participação e até uma próxima. Adeus, bom dia, obrigado.
7: Obrigado.
8: 275-753-800 tem ainda mais alguns instantes para poder marcar e jogar connosco na edição do Palpite da Sorte desta terça-feira. Olá, viva, bom dia.
9: Bom dia.
8: Bom dia. Ora, a última estrelinha desta terça-feira. Eu falo com?
9: Maria Gonçalves.
8: A Maria Gonçalves do Fundão.
9: Não.
8: Muito bem, Maria. Então, diga-me lá, por favor, qual é o seu palpite para a segunda estrela?
9: O
8: 7. O 7, sim senhor. Muito bem. Maria, muito obrigado pela participação. Até uma próxima. Adeus, bom dia, obrigado. Está assim encerrada a edição desta terça-feira do Palpite da Sorte, na antena da Rádio Cova da Beira. Vamos dar-lhe a chave completa e ordenada. Ela é composta pelos números 8, 22, 23, 28 e 41. As estrelas são o 7 e o 10. O Palpite da Sorte regressa amanhã na primeira parte do aperitivo para lhe dar os resultados do sorteio que vai decorrer na tarde no final do dia desta terça-feira.
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Ao meio-dia, não perder a edição do Jornal de Desporto nesta terça-feira na antena da Rádio Cova da Beira, numa edição de Paulo Pinheiro. Nós regressamos logo após para a segunda parte do aperitivo. Até já!

0: Muito boa tarde, o último sinal, eram 12 horas.
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0: Daqui a pouco, edição do Jornal de Desporto na antena da RCB, nesta terça-feira, onde lhe vamos dar conta no futsal a Fundanense Leonor Brito nos quadros da Federação Portuguesa de Futebol. Pela primeira vez, a Associação de Futebol Cristal Branco coloca uma mulher nos quadros da Federação Portuguesa de Futebol ao nível de arbitragem. Precisamente a Associação de Futebol de Cristal Branco, com 6 guarda-redes convocadas para a cidade de futebol, iremos dar-lhe conta também do desporto escolar, a APPA-CDM de Cristal Branco, campeã nacional de Bócia. E no trail running, João Gouveia, do Pentaclube, foi segundo em juniors na geral masculina. Iremos, como ontem lhe demos conta aqui, o Sporting Clube da Covilhã, um sócio, Paulo Rosa, a intervenção gerou contestação com a proposta de investidores para a criação de uma SAD no clube. São apenas alguns dos temas que vai poder escutar já a seguir, no dia precisamente em que a seleção portuguesa prepara-se, a véspera dessa primeira aparição da seleção nacional, é precisamente no Campeonato do Mundo de Futebol. Amanhã, os selecionados de Roberto Martínez defrontam o Congo. São notícias para acompanhar já a seguir.
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1: Mais uma vez, muito boa tarde. Pela primeira vez, a Associação de Futebol de Castelo Branco coloca uma mulher nos quadros da Federação Portuguesa de Futebol ao nível de arbitragem. Leonor Brito, 21 anos, aluna do terceiro ano do Departamento de Ciências do Desporto da Universidade da Beira Interior, a estudante do Agrupamento de Escolas do Fundão, foi aprovada no curso de formação avançada no Conselho de Arbitragem da Federação Portuguesa de Futebol. Foi no passado fim de semana em Rio Maior. A jovem subiu à categoria CF2, tendo em vista a próxima temporada. Entretanto, o árbitro João Domingos, da Associação de Futebol Castelo Branco, também ficou aprovado. Vai dirigir jogos de categoria C4 na época 2026-2027. Também na mesma época, a Associação de Futebol de Castelo Branco vai ter mais um observador na Federação Portuguesa de Futebol ao nível de futsal. Tiago Figueiredo junta-se a Sérgio Mendes, Romeu Afonso e Isaldo Barata. E a Federação Portuguesa de Futebol convocou 6 jogadores, jogadoras de clubes filiados da Associação de Futebol Castelo Branco para o Dia Nacional do Guarda-Redes, programa Mais Uma Iniciativa, que visou a valorização e o desenvolvimento específico da posição de guarda-redes. Realizou-se no passado domingo na cidade de futebol, em Oeiras. Ao longo do dia, os e as jogadoras tiveram a oportunidade de visitar a cidade de futebol, assistir a momentos de observação de treinos de seleções e integrar-se à atividade, à prática. Entre os postes, Mais Um faz a diferença no futsal e futebol. Os convocados foram Duarte Gonçalves e Maria Pedro Pinto, do Valongo, Guilherme Oliveira, de Alcaíns. No futsal, Afonso Casteleiro e Tiago Pereira. Na Seleção Nacional Sub-13, Águias do Dominguizo e Eva Lucas, do núcleo do Sporting Clube de Portugal, em Castelo Branco, a Associação de Futebol Castelo Branco, aqui. Também deixa a indicação de quem pretenda precisamente assistir a estas atividades. A entrada foi livre para todos os interessados nesta iniciativa que decorreu precisamente no passado fim de semana. Ainda antes de voltarmos ao Sporting Clube da Covilhã, darmos conta de que a Associação Portuguesa de Pais e Amigos do Cidadão Deficiente Mental de Castelo Branco, a APPA-CDM, participou pelo 10º ano consecutivo nos Campeonatos Nacionais de Desporto Escolar 2025-2026. A instituição albicastrense foi representada pelos atletas Gabriela, Lúcio e José Freire na categoria de pares e pelo atleta José Freire na categoria de jogadores de cadeira de rodas com calha. Na categoria de pares, os jogadores da APPA-CDM de Castelo Branco alcançaram o lugar mais alto do pódio, primeiro lugar, pelo 4º ano consecutivo. Na categoria 1, José Freire conquistou a medalha de prata ao perder a final frente ao atleta de Lisboa, Ivaldo Tejo. Os atletas da APP, a CDM de Castelo Branco, foram acompanhados tecnicamente por Lourdes Miranda, Pedro Pires e Raquel Correia. No evento participaram cerca de 1000 alunos e 160 professores de todo o país nas modalidades de atletismo, badminton, bóssia, futsal, natação, canoagem, ténis de mesa e voleibol. A competição foi organizada pela Direção-Geral da Educação, Divisão do Desporto Escolar, em articulação com a Direção-Geral dos Estabelecimentos Escolares, Direção dos Serviços do Centro, com apoio e parceria dos municípios de Albergaria à Velha, de Águeda e também de Estarreja. Na última Assembleia Geral do Sporting Clube da Covilhã, Paulo Rosa, sócio do Clube Serrano, fez uma intervenção. O ex-candidato a presidente do clube, falando a título individual, defendeu que o Sporting da Covilhã não deveria prolongar por mais um ano uma situação de gestão transitória, argumentando existir já uma solução preparada para os órgãos sociais e para a entrada de investidores após a criação de uma SAD.
2: O Sporting Clube da Covilhã chegou a um ponto em que já não pode continuar a adiar decisões. O que hoje nos é apresentado é a constituição de uma nova comissão de gestão por um período que pode ir até um ano. Mas a pergunta que todos devemos fazer é simples. Vamos prolongar a incerteza ou vamos resolver o futuro do clube? Caros sócios, um conjunto de sócios trabalhou arduamente nestes últimos tempos para encontrar a melhor solução para o nosso Sporting Clube da Covilhã. E, finalmente, estão em condições de poder avançar com uma proposta

0: Proposta para a eleição para os órgãos sociais do Sporting Clube da Covilhã e com uma proposta concreta para a entrada de investidores. Os estatutos do nosso clube são claros. A Assembleia Geral é o órgão máximo e é aqui que se tomam as decisões fundamentais. Ou seja, o futuro do futebol do Sporting da Covilhã está nas mãos dos sócios. E é precisamente isso que nos traz aqui hoje. Não estamos aqui apenas para manifestar preocupação, nem estamos aqui para criticar. Estamos aqui com uma solução concreta, trabalhada e pronta a ser apresentada. Uma solução que inclui um modelo de SAD estruturado, investidores identificados e disponíveis, um plano para devolver estabilidade, organização e ambição ao Sporting da Covilhã. Não estamos a falar de intenções. Estamos a falar de uma proposta real, com trabalho feito e compromisso assumido. Perante isto, é legítimo perguntar se há uma solução pronta, se há investidores disponíveis, se há um caminho estruturado para o futuro, o que justifica prolongar uma situação provisória por mais um ano. Caros sócios, uma comissão de gestão pode ser necessária em momentos de emergência, mas não pode nem deve substituir aquilo que é essencial num clube como o nosso: legitimidade democrática, decisão estratégica, liderança com responsabilidade perante os sócios. Por isso, deixamos aqui uma posição clara. Não podemos aceitar que o clube entre em mais um ciclo longo de gestão provisória sem uma definição estratégica. Defendemos que seja aberta com urgência à decisão dos sócios a constituição de uma sociedade anónima desportiva com base numa proposta concreta e transparente. Defendemos que sejam convocadas eleições para que os sócios escolham quem deve liderar o Sporting Clube da Covilhã. Porque há uma verdade que não pode ser ignorada. Sem legitimidade não há estabilidade. Sem decisão, não há futuro. E deixo uma última pergunta que deve ficar na consciência de todos. O Sporting da Covilhã vai continuar em gestão de sobrevivência ou vamos finalmente assumir o nosso futuro com coragem? Nós já tomámos a nossa decisão. Temos solução, temos proposta, temos compromisso com o clube, se esta Assembleia assim o entender. O que pretendemos é que a Comissão de Gestão, hoje aqui a eleger, e que acho que devemos eleger, se comprometa no mais curto espaço de tempo a promover uma Assembleia Geral extraordinária para a apresentação e aprovação da SAD, seguida de uma outra Assembleia Eleitoral. O futuro do clube não pode ser adiado. O futuro do clube tem de ser decidido. Muito obrigado.
1: Paulo Rosa, a intervenção feita na Assembleia Geral do Sporting Clube da Covilhã, a primeira intervenção feita por este associado, que mereceu a contestação, desde logo, de José Santos, coordenador da Comissão Cessante, que se mostrou surpreendido com a posição assumida pelo sócio, Paulo Rosa.
2: Pois, muito me espanta esta declaração do Paulo Rosa, que estava connosco na Comissão, e mais uma vez vê-se que o clube, cada um, vai fugindo para um lado, para onde lhe interessa. Andamos com a carroça à frente dos bois, andamos a querer vender aquilo que nem é nosso. Primeiro tem que haver uma estabilidade no clube, tem que haver alguém que ponha as contas em ordem, tem que se fazer o processo de passar isto para uma sociedade desportiva, SAD ou uma SDQ, porque se for para vender 49%, vai haver gente dentro desta comissão que a compra pelo mesmo valor e fica cá na terra. Eu também sou apologista que tem que haver investimento exterior. Agora, pá, os investidores que falaram com o Paulo, um deles até de Felgueiras, também me ligou a mim esta semana. E eu tive que lhe dizer, pá, quando isto passar a SAD ou outra sociedade esportiva, aí vocês podem apresentar as propostas. Agora, neste momento, estamos a 3 semanas de começar a época. O que é que querem fazer? Querem começar ao contrário? Para andarmos depois a fugir todos outra vez? E esperarmos que a época esteja a acabar com a corda no pescoço? Sim, senhora, pá. Fomentem o projeto, apresentem as ideias, mostrem aquilo que é as soluções, mas deixem a equipa começar a trabalhar. Porque quando foi preciso agora pagar as contas, eu só vi um associado a levantar-se e dizer, sim, senhor, eu ajudo o clube. E ajudou. Não conseguiu a direção. Conseguiu agora apresentar uma comissão de gestão que vai apresentar hoje. Não é a pessoa indicada? Pá, é a pessoa que mais tem ajudado o clube até hoje. Porque eu quando vejo, faço, aconteço e tal, tirando um ou outro diretor que esteve cá e que desembolsou do bolso para fazer face àquilo que eram as despesas, como o Sr. Marco Peba, como o Sr. David Timóteo, o Sr. Paulo Cunha Ribeiro, até se esquecem que se calhar que esta SEDUC só é SEDUC porque ele emprestou dinheiro para se fazer. Ao falecido Zé Mendes, que Deus o tenha no céu.
1: José Santos, o coordenador da comissão, se sente, mas a intervenção de Paulo Rosa suscitou outras intervenções de sócios, caso de Fausto Batista.
3: Nada contra a que estejamos prestes a ser SAD, a ter investidores. Mas eu acho que o caminho tem que ser feito como pertence. E como é que pertence ser o caminho? Quem quer, no meu entender, constitui uma direção. Essa direção propõe a alteração de SEDUC para SAD, apresenta a proposta, os sócios depois votam se estão de acordo ou não estão com a proposta. Mas primeiro temos que mudar de SEDUC para SAD. Porque quer queiramos, quer não, tem que se definir, o clube nunca pode ter menos do que 10%. Os sócios têm direito a 10%, obrigatoriamente. Os outros 80% podem ser do investidor. Até 80% pode ser do investidor. Tudo depende da decisão dos sócios. Mas o caminho tem que ser feito como pertence. Primeiro uma direção, não é uma comissão de gestão, porque a comissão de gestão não tem responsabilidade para fazer isso. Tem que ser uma direção, porque essa direção vai ser direção com os investidores. Há uma direção e há um investidor. A direção governa o clube e o investidor governa o futebol profissional SAD. É assim que pertence. Portanto, o caminho tem que ser feito como pertence. E eu muito me apraz esta proposta que o Paulo aqui traz. É sinal que há pessoas interessadas em resolver o problema do clube. Esperemos o que é que a proposta diz, para ouvi-la bem, porque enquanto não há propostas, tudo é um vazio.
1: Outra das intervenções escutadas na Assembleia Geral, depois da intervenção de Paulo Rosa, é precisamente de Hugo Duarte.
4: Nós estamos aqui reunidos de acordo com a nossa convocatória, que é deliberar sobre a constituição de uma comissão de gestão e uma comissão fiscalizadora. E é isso que nós vamos decidir hoje. Ou seja, eu acho que temos que ter um pouco de análise do que foi os últimos meses do nosso clube, porque parece que a intervenção colocada pelo Paulo Rosa não teve em consideração que nós passámos por dois momentos eleitorais. É que nós passámos por dois processos eleitorais recentemente e não houve uma única lista. Então agora nesta Assembleia, que é para decidir, tapáramos o vazio diretivo que está neste momento colocado em cima da mesa, é que se vai falar em projetos, em investimentos, megalómanos, estas coisas todas. Tem que haver uma dose de bom senso em relação às coisas. O que nós estamos aqui hoje inclinados para decidir é sobre a constituição de uma comissão de gestão e uma comissão fiscalizadora. E podemos, inclusive, não sair daqui com esta solução. Aquilo que nós também temos que perceber é que houve um espaço, e não foi só um, houve dois momentos eleitorais em que nenhuma lista apareceu.
1: Intervenção, parte da intervenção de Hugo Duarte também, Joaquim Matias pediu união em torno do Sporting da Covilhã.
5: Este clube merece estar num patamar diferente. Eu acho que isto depende de todos nós, depende de todos os associados, e depende da capacidade que nós venhamos a ter ou não de arrastar através do clube a cidade e a região. O clube não é da cidade. O clube é da cidade, mas é fundamentalmente da região. O Viseu subiu à Primeira Liga, portanto, é lá que se calhar vamos ver, tanto no palco de Viseu, os grandes jogos, que na verdade tanto se vão proporcionar aqui mais por perto. Mas queria felicitar, de facto, as pessoas que se disponibilizam para, portanto, prestar um serviço que é um serviço de voluntariado, é um serviço de amor à camisola, é um serviço de amor ao clube. E eu queria felicitá-los por isso. Independentemente de estarem com visões estratégicas diferentes, ou de estarem agora num patamar e outros no outro patamar. É importante é que depois, de facto, termos órgãos sociais, nos unamos todos em torno daqueles que legitimamente vão, portanto, ficar no destino do clube, do Sporting Clube da Covilhã, e os ajudemos, de facto, a conseguir subir os graus, tanto a que, de facto, pertencemos estar.
1: O pedido de união de Joaquim Matias em torno do Sporting da Covilhã, com Paulo Rosa ainda a fazer uma intervenção de esclarecimento.
0: Que não seja eleita à comissão, ninguém está aqui a discutir nada disto. Estes senhores parece que querem continuar aqui mesmo sem o clube ter dinheiro. Estes senhores querem manter o clube, como aqui foi dito e bem dito, houve duas possibilidades de apresentação de listas, ninguém apresentou. O clube está numa situação financeira caótica e, tendo em conta que ninguém apresentou listas, tendo em conta que o clube está numa situação caótica, tendo em conta que o clube está com uma situação provisória que se chama Comissão de Gestão, porque uma Comissão de Gestão é uma situação provisória. Ninguém está a pôr em causa esta Assembleia, ninguém está aqui a querer discutir absolutamente nada e escusam-se de deitar a adivinhar porque aquilo que o Sr. Coordenador da Comissão disse é mentira. Simplesmente mentira. O que está aqui em causa é muito simples. O que eu disse, e para que conste e para que fique em ata, é que, tendo em conta a situação caótica do clube, tendo em conta a situação de falta de órgãos, para que o clube regresse à normalidade, há um conjunto de sócios que têm uma proposta concreta, com investidores já identificados, com a situação devidamente já analisada, para a realização, note-se bem, para a realização de uma Assembleia Geral Extraordinária para a apresentação do projeto. Para a apresentação do projeto, para a apresentação da equipa, para a apresentação dos investidores. Não é nesta Assembleia, ninguém quer encanar a perna à rã desta Assembleia. Esta Assembleia é para seguir, e bem, o que está. Eu apenas quis aqui transmitir uma informação aos sócios, para que os sócios saibam, porque há muitas maneiras depois de se marcar a Assembleia Geral Extraordinária.
1: Paulo Rosa, a segunda intervenção, que mereceu ainda um comentário de José Santos.
2: Apresenta-se, ganha as eleições e depois de ser eleito, apresentou o projeto. Nós também temos quem queira apresentar projetos. Mas longe de mim, ou do Paulo, de quem vai continuar, estar aqui a apresentar agora, está ali aquele senhor que quer investir aqui. Então, mas se a gente não foi eleito, vai apresentar o quê?
1: A discussão na última Assembleia Geral do Sporting Clube da Covilhã. Recordo que, como já tínhamos avançado, a Assembleia Geral, realizada na sexta-feira, aprovou essa proposta precisamente para Paulo Ribeiro ser o coordenador dessa época desportiva, da Comissão de Gestão para a época desportiva 2026-2027, uma nova Comissão de Gestão do Clube Serrano, 49 votos a favor, 15 contra e um voto em branco.

0: Benfica, Rio Ave e Belenenses da Odivelas sagraram-se vencedores no primeiro fim de semana de Thunder Cup em Penamacor. O Sport Lisboa Benfica, o Rio Ave Futebol Clube e o Belenenses de Odivelas foram os vencedores deste primeiro fim de semana do evento. O Benfica venceu no escalão sub-16 feminino, fase ouro. O Rio Ave, o escalão sub-16 feminino, fase prata. E o Belenenses de Odivelas, o escalão sub-10 masculino. A Câmara Municipal de Penamacor é quem precisamente organiza o evento e destacou o Presidente da Câmara durante a cerimónia de entrega de prémios que a aposta nos torneios de formação é estratégica para o território, gerando benefícios tanto ao nível turístico como desportivo. O autarca espera que a primeira edição do torneio tenha correspondido às expectativas, agradecendo a todos aqueles que aceitaram o convite. Uma iniciativa que é resultado de um trabalho conjunto com associações locais e tem como principal objetivo proporcionar uma experiência positiva a todos os envolvidos, atletas, treinadores, equipas técnicas e acompanhantes. A Thunder Cup arrancou no passado fim de semana com a apresentação das equipas a decorrer na sexta-feira no Jardim da República, sendo que o primeiro fim de semana da competição se prolongou até ao passado domingo. Os estádios de Penamacor e Pedrógão de São Pedro são agora os palcos escolhidos para a Taça de Futebol Juvenil, que continua precisamente de 19 a 21 de junho, ou seja, o próximo fim de semana, a partir de sexta até domingo. Esta primeira edição reúne centenas de jovens atletas de vários clubes de referência do Programa Nacional, contando com a participação de 32 equipas, a cerca de 500 atletas dos escalões sub-10, sub-12, sub-13 e sub-16, nas vertentes masculina e feminina, em provas de futebol de 7, 9 e 11. Falando em futebol de formação, dar nota também do êxito do 10º torneio de futebol de formação do Clube do Conselho do Fundão, Atalaia do Campo, que terminou no passado fim de semana no campo de jogos 23 de maio, com a realização dos jogos dos diferentes escalões. No passado fim de semana, a realização de jogos no escalão de iniciados, e também foi assim que terminou este evento que a Atalaia do Campo, a Associação Cultural e Recreativa de Atalaia do Campo, organizou. Foi o 10º torneio Francisco Lopes Correia, que mais uma vez, diz Bruno Correia, o presidente da direção do clube do Conselho Fundão, homenageou bem os grandes pensadores do precisamente deste evento, desta iniciativa, quer o treinador, quer também Mário, falecido, quer também o Francisco Lopes Correia, que dá o nome a este torneio.
1: É se calhar uma, se não a melhor, uma das grandes edições deste que já é um grande torneio da nossa região. Em termos de balanço, penso que este clube de uma terra tão pequena se tem que estar orgulhoso, porque realmente não é fácil fazer-se um torneio com tantos atletas, com tantas equipas, numa terra tão pequenina. Tenho que estar orgulhoso como presidente desta associação, e penso que orgulhamos quem o começou, porque nunca nestas alturas, não é só nestas alturas, mas são alturas em que realmente a gente olha muito para trás, e realmente nós, este torneio deve muito a uma pessoa que já cá não está, e a outra ao qual dá o nome, também infelizmente também já cá não está. Mas por eles dois, é verdade que o Francisco Lopes Correia dá o nome, e com ele representa um punhado de homens que naquela altura, há 53 anos, se lembraram de criar esta grande associação. E depois o grande Mário, que teve a excelente ideia, numa altura em que hoje é um bocadinho, é uma palavra não muito bonita, mas hoje é um bocadinho quase corriqueiro, mas naquela altura penso que na nossa zona só a ADE é que fazia este tipo de torneios, e em boa hora o Mário se lembrou de apostar num torneio assim, numa aldeia, acreditou que era possível fazer-se isso aqui, e a verdade é que por ele, pelo meu avô, por essas pessoas todas que há 53 anos pensaram neste clube, também nós continuamos aqui com muita força, e para que eles onde estejam se orgulhem daquilo que a gente faz.
0: Em termos daquilo que foi a presença de equipas, de atletas, estamos aqui a falar nesta edição, quantas?
1: Muito perto das 500, foram 5 dias de torneio entre benjamins, infantis, petis, traquinas e agora os iniciados. Estamos muito perto dos 500 atletas, penso que entre os 450 e os 500, e sempre a tendência será para crescer. Agora é uma bola que está a crescer todos os anos, todos os momentos, e se Deus nos der saúde e força, cá continuaremos e a pensar já na 11ª.
0: E a questão é, ainda há espaço para crescer, ou seja, em termos de resposta para o...
1: A forma para crescer nestes moldes, só uma forma, é dar-lhe mais. Nós vamos crescendo à medida que os nossos escalões também vão evoluindo, à medida que nós chegamos aos iniciados, porque daqui para a frente já não temos juvenis nem júniores, mas para o ano certamente esta equipa que está hoje a jogar será toda ela juvenil. E teremos que ter também este escalão. A única forma que há aqui é aumentá-lo no tempo, é mais um fim de semana, e se assim for, terá que ser, porque quem o pensou também queria que este torneio fosse uma festa para os miúdos que faziam a formação durante o ano na Atalaia. Disse eu sempre lhe disse que ele tinha toda a razão. Todos os nossos escalões, fossem eles quais fossem, teriam que ter um final da época, uma festa, para que eles terminassem a época em beleza, e assim será. Quanto mais escalões tivermos, mais torneio haverá, certamente.
0: As pessoas perguntam-se, numa terra pequena, numa aldeia do Conselho do Fundão pequena, como é que é possível congregar tantos esforços para fazer um torneio destes?
1: Olha, com muita entreajuda, e tenho que aqui certamente agradecer à nossa Câmara Municipal, à nossa Junta de Freguesia, a este empresário que acabou de passar à nossa frente, porque é uma pessoa fantástica, que nós, não sei se seremos os únicos, mas posso aqui dizer que não serão todos as associações a fazer. Nós, todas as refeições que servimos são custeadas pelo nosso clube, entre almoços, jantares, pequenos almoços, e o São Manuel Quintela nisso também tem uma forte ajuda, porque não nos deixa faltar nada, para que a gente possa ter o melhor do presunto, o melhor do fiambre, o melhor do chouriço, e tudo aquilo que seja possível da parte dele, ele tem-nos ajudado. Pois claro que as entidades estão sempre ao nosso lado, e depois é claro que nestas alturas só a direção não chega, e por mais que a gente faça, somos sempre poucos, mas temos nessa altura os pais que se juntam a nós e que dão uma grande ajuda.
0: Bruno Correia, no final deste torneio, 10º torneio, organizado precisamente pela Associação Cultural Recreativa de Atalaia do Campo, 10º torneio, Francisco Lopes Correia, no olhar do Presidente da Direção do Clube do Conselho Fundão, foi uma das melhores edições de sempre deste evento. Falaremos também do 21º torneio Diamantino Costa, na cidade da Covilhã, que decorreu também no passado fim de semana. Reportagem para ouvir aqui no dia de amanhã.

0: É o final da edição do Jornal de Desporto, aqui na antena da RCB nesta terça-feira, 16 de junho de 2026. Continua connosco, vem a segunda parte do aperitivo.
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Ondas do Danúbio é uma valsa escrita pelo compositor romeno Iosif Ivanovici em 1880 e é uma das mais famosas músicas da Roménia. A peça está cheia de variações, o que nos faz lembrar a música vienense de Johann Strauss, embora se note um estilo claramente eslavo. A partitura foi publicada pela primeira vez em Bucareste, em 1880, e foi dedicada a Emma Gebauer, mulher do editor de música Constantin Gebauer. Estamos a ouvir o maestro Eugene Normandy, à frente da Orquestra de Filadélfia, na interpretação de Ondas do Danúbio, de Iosif Ivanovici.

Deixo-lhe agora uma sugestão para fora de casa. É na cidade da Covilhã que, a partir de hoje, a sede da Associação Colabora acolhe uma exposição individual de desenho e pintura de Alexandre Pereira, intitulada Plantar Mais 10. A inauguração da mostra está marcada para às 6 da tarde. A exposição pode ser visitada até ao próximo dia 5 de julho. Alexandre Pereira define-se como um criativo de percurso marcadamente transdisciplinar, refere em comunicado a Cooperativa Social Colabora, que acolhe esta mostra, que surge em resposta à urgência do tempo para o autor, que é um manifesto por uma ecologia profunda da arte de viver. Perante um mundo hiperdigital e desafiador, a arte responde com a multiplicação de alternativas para contemplar, sentir e agir, sublinha Alexandre Pereira. Esta mostra de artes plásticas Plantar Mais 10 é inaugurada esta terça-feira na sede da Cooperativa Social Colabora na Covilhã a partir das 6 da tarde e pode ser visitada até ao próximo dia 5 de julho.

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1: Às 13, a não perder os inesquecíveis, o programa que está diariamente na sua companhia entre as 13 e as 14 horas na antena da Rádio Cova da Beira. O aperitivo fica por aqui. Resta-me, da minha parte, desejar-lhe a continuação de uma excelente terça-feira.

0: Boa tarde, são 13 horas.
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0: Olá, vivam. Muito boa tarde. Sejam bem-vindos a mais uma edição do programa Inesquecíveis no FM Estéreo da Rádio Cova da Beira. 16 de junho de 2026. É um prazer enorme estar ao seu lado em mais uma viagem pelo mundo do fado com os fadistas. E espero também que esteja a passar uma excelente terça-feira, um bom almoço, se for caso disso, bom apetite, se vai ou se está a almoçar, se já almoçou, então uma boa digestão. Tudo a correr bem para si são os nossos principais votos, agradecendo-lhe uma vez mais a sua fidelidade à Rádio Cova da Beira. Muito, muito obrigado. É uma enorme honra estar consigo aqui no FM Estéreo da RCB em 100.0 e 92.5. E vamos então iniciar musicalmente o nosso programa ouvindo o fado ausente. Margarida Guerreiro traz-nos a interpretação deste fado, que é uma indicação do Manuel Esteves, no Fundão, da Elisa Lourenço em Enxames, Conselho do Fundão, da Maria do Rosário em Trigais, Irada, Conselho da Covilhã, a Maria Beatriz do Carmo também na Covilhã, Nazaré Pires, José da Silva Afonso, a Família Salvado em Enxames, no Conselho do Fundão. Também connosco está a Teresa Canela na Covilhã, o João Braçal em Oledo, no Conselho de e Danha Nova. O Adelino Pires Salvado, em Castelo Novo, no Conselho do Fundão, na Covilhã, o Domingos Frado e a Maria do Carmo Frado. O Pedro Gil está em Gênero de Cima, no Conselho do Fundão, o António Castro em Castelo Branco e connosco está também o Eduardo Carvalho, aqui no Fundão, a Manuela Moreira, o Hermínio Canhoto em Aldeia de São Francisco de Assis, na Covilhã e também no Conselho da Covilhã, Unhais da Serra,

Para si que só agora pôde estar connosco, votos de uma excelente terça-feira na companhia da sua rádio RCB, Rádio Cova da Beira, quase a fazer 40 anos. Já na próxima quinta-feira, e já sabe, microfone aberto para poder deixar a sua mensagem. Queremos ouvi-la, queremos ouvi-lo a si, amigo ouvinte e amiga ouvinte. É com o maior gosto que o fazemos para, obviamente, partilharmos este dia que é dos ouvintes, porque os ouvintes são, sem dúvida, o maior património que a Rádio Cova da Beira tem. Muito obrigado. E agora vamos ouvir Jorge

Góis. Ele está connosco hoje para cantar a balada de Lisboa. É uma sugestão que nos chega através do Eusébio Fernandes, que está connosco no, na Covilhã. Também em Oledo, a Cecília Malheiro, Conselho de Idanha Nova. No Fundão, a Maria Matos, a Irene Paiva no Fundão. José Prata, na cidade da Covilhã. E também o Floriano Branco Pereira, em Sobral de São Miguel, no Conselho da Covilhã. A Odília Barata e o António Ribeiro estão connosco. O mesmo acontece com o João Silva, aqui na cidade do Fundão. Ainda na Covilhã, Salete Saraiva e o Francisco Moraes, e em Castelo Branco, o Sérgio Ferreira. A Maria Rosa Fernandes está connosco no Fundão e também o Rui Monteiro está no Fundão. Canta Jorge Góis.

A próxima voz que vamos ouvir aqui no nosso programa desta terça-feira, 16 de junho, é de Maria Ana Bobon, Alfama, Bairro Velhinho. Assim se denomina este fado que vamos ouvir já a seguir, com essa indicação do António Gouveia no Sabugal, Odete Nascimento e Isidro Gigante no Canhoso, Covilhã, Ana Neto está em Almada, através da internet na sintonia da Rádio Cova da Beira, a Judite Esteves no Fundão, a Isabel Lindeza também no Fundão, o Carlos e a Zezinha Souza estão no Tortuzento, Covilhã, naquela cidade o Joaquim Santos, a família Frade, na freguesia da Fatela, no concelho do Fundão, e também o António Fernandes no Fundão, o Paulo Gameiro e família, em Cabanas de Palmela, através da internet, o Francisco Cardoso está connosco na Covilhã, o José Manuel na Malhada Velha, Fundão, e também o Carlos Ribeiro está connosco no Fundão. A Mónica Costa no Teixoso, a Covilhã, a Maria Dulce, Lídia, António Manuel e Maria de Lourdes, também na Covilhã, o Paulo Ferreira em Castelo Novo, no concelho do Fundão, e o Mário Santos também no Fundão, António Carvalho Rodrigues na Covilhã e a Cláudia Monteiro no concelho da Covilhã. Vamos então ouvir Alfama, Bairro Velhinho.

Agora vamos chamar ao palco do programa Inesquecíveis Jorge Fernando. Ele que esteve recentemente aqui no Fundão, no âmbito desse concerto solidário da Santa Casa de Misericórdia do Fundão. Ele hoje vem aqui interpretar Rosas Brancas para o Meu Amor. Vamos ouvi-lo já a seguir com essa indicação da Fátima Abreu e também do marido, que estão aqui na cidade do Fundão. Ainda o Eduardo Silva Fernandes no Fundão, o Rui Duarte no concelho de Castelo Branco, a Sofia Fernandes está na Covilhã, a Filomena Matos em Alcaria, no concelho do Fundão, o casal Maricoto está connosco também aqui no Fundão, a Luzia da Conceição no Tortuzendo, a Covilhã, também na Covilhã, Velma Maria e Linda no Sineiro, na Covilhã, o António Adolfo em Castelo Novo, concelho do Fundão, e também no Fundão, a Delfina Pereira. O Nelson Araújo em Lisboa, via internet, está connosco, na Covilhã, a Laura Silva, e o João Moreira em Valverde, concelho do Fundão, a Lourdes Serra em Aldeia de Joanes, concelho do Fundão, o João Gerinhas em Ledo, concelho de Idanha Nova, e a Timerida Serra, na Covilhã, Serra da Estrela. Canta Jorge Fernando.

Ana Paula Martins. Vem agora connosco cantar Lisboa, Menina e Moça. É o tema que vamos ouvir já a seguir o nosso programa desta terça-feira, aqui na antena da Rádio Cova da Beira, 16 de junho de 2026, por indicação que nos chega através do Jorge Bento, em Enchamos, no Conselho do Fundão, a Maria Amélia, também no Fundão, o Joaquim Bartolomeu, em Dornelas do Zêzere, no Conselho de Pampilhosa da Serra, o João Silva, na cidade da Covilhã, também a Teresa Matos, na Covilhã, o João Manuel em Alpedrinha, no Conselho Fundão, e connosco está também o Eduardo Fonseca no Fundão, a Piedade Ferreira em Cortes do Meio, Covilhã, Angélico Mendes em Tinalhas, no Conselho de Castelo Branco, e ainda a Carolina Machado em Souto da Casa, Conselho do Fundão, também o Luís Manuel Serra no Fundão. Ainda a Maria Ferreira na cidade da Covilhã, também naquela cidade a Rosa Carvalho Silva, o Manuel Afonso em Chamos, Conselho do Fundão, a Maria Fernanda Figueiredo no Fundão, Hilda Ribeiro em São Domingos, Covilhã, e também no Conselho da Covilhã está o Fernando Dias. Vamos então ouvir Ana Paula Martins.

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6: Mais uma vez, boa tarde a todos. Esta é a segunda parte do programa Inesquecíveis no FM Estéreo da Rádio Cova da Beira nesta terça-feira. E vamos então agora ouvir Maria Amélia Proença. Ela vai aqui cantar hoje Viram por aí o Fado. É o tema que nos traz aqui, já a seguir, a antena da RCB, com essa indicação que recebemos do Carlos Gomes, no Conselho do Fundão, a Angelina Paulo Maurício e o José Moreira, no Conselho do Fundão, Ana Maria Matos, no Tortuzendo, a Libéria Prata e José Duarte, no Canhoso, Covilhã, a Maria de Jesus está connosco, no Fundão, a Nazaré Gonçalves, em Alcaria, Conselho do Fundão, o Camilo Santos, no Conselho de Castelo Branco, e no Tortuzendo, a Beatriz e o João Fonseca, a Amélia Santos, em Alcaide, Conselhos do Fundão, a Teresa Ascensão, também no Fundão, o António Pereira está na cidade da Covilhã, o António Ribeiro em Idenha Nova e, connosco no Fundão, o Armando Antunes está aqui na nossa sintonia, o mesmo acontece com a Ana Conceição no Fundão, a Teresa Correia em Cantargalo, Covilhã, o Rui Oliveira e Patrocínia no Canhoso, Covilhã, o Artur Ramos em Enchamos, no Conselho do Fundão, Lionel Rodrigues, aqui no Fundão, a Maria Alexandra Fael, na Covilhã, o Américo Bento, em Dornelas, do Zêzere, no Conselho de Pampilhosa da Serra.

Tenha daí até bem perto das 14 horas nesta viagem que fazemos ao seu lado com fados e fadistas. E agora para ouvirmos Miguel Moura, vem cantar Amor Maior. É o fado que vamos ouvir com a indicação que nos chega da Fernanda Salgueira em Atalaia do Campo, no Conselho do Fundão, Rui Pereira, também no Fundão, o José Lopes, em Penamacor, a Luísa Santos, em Castelo Branco, a Ana Santos está no Fundão, connosco, também o Saraiva Novo, Encarnação Saraiva no Fundão, a Maria Marques, no Conselho de Belmonte, o José Augusto, no Teixoso, a Covilhã, o Edgar Henrique está em Castelo Branco, a Ana Geraldes, na Freguesia de Donas, Conselho do Fundão, a Carla Santos Alexandre também no Fundão, a Olga Pereira em Alcains, no Conselho de Castelo Branco, também Carlos Cabral, Irene Cabral na Covilhã, o José Mendes em Alpedrinha, no Conselho do Fundão, Fernanda Cabá, João Mendes no Fundão, Alexandra Cruz e Silva está connosco na Covilhã, o José Torrado Lobato em Idanha Nova, a Judite Boavida no Fundão, também o Fernando Caixinha em Donas, Conselho do Fundão, a Maria de Fátima Aurélio na Covilhã e a Maria de Luz e o José Rebalo em Aldeia de Santa Margarida no Conselho de Idanha Nova, a Isaura Moreira em Donas, Conselho do Fundão, também no Conselho do Fundão, a Rosa Correia, Helena Gomes na Covilhã e a Maria Irene Gaspar em Cantargal, Covilhã.

E agora é tempo de escutarmos aqui na antena da RCV Joana Amendoeira. A Joana Amendoeira vem cantar Madragoa. É o tema que vamos escutar já a seguir aqui no nosso programa, com a indicação do Francisco José Cruz no Conselho do Fundão. A Celeste Rocha está em França via internet connosco, o José Pais e Ana Pais no bairro de Santo António, na Covilhã. O Alberto Pires em Castelo Branco. Connosco José Silva Martins, em Aldeia de Joanes, Conselho do Fundão. O Gil e o Sérgio Cruz estão no Fundão. A Angélica Mendes em Castelo Branco. Também a Maria Georgina Salvado em Chamos, Conselho do Fundão. E a Adélia Santos está na cidade da Covilhã. Helena Castro no Fundão. E também a Rosa Maria na cidade da Covilhã. O Luís Ferreira está no Fundão, também no Fundão Fernando Duarte. Rosa Viegas em Cortes de Baixo, Freguesia de Cortes do Meio, no Conselho da Covilhã, também na Covilhã. A Lívia Lopes, a família Correia, Francisco e Lu no Fundão, a Maria da Anunciação em Chabarda, no Castelejo Conselho do Fundão, a Fernanda Lourenço em Cantargal, Covilhã, o Francisco e a Fernanda Matos no Turtuzento, Covilhã, o Higino Serra Cruz, em Aldeia de Joanes, no Conselho do Fundão, o António Carvalho e a Maria de Fátima estão no Fundão. Ainda connosco a Maria do Carmo, Luís de Carvalho e a Maria Amélia estão no Teixoso, Covilhã, e o José Vaz, na Vila do Turtuzento, Covilhã.

E depois da Joana Amendoeira, aqui a cantar para todos nós, agora o José da Câmara e o João Ferreira Rosa, a Zanga do Fado. Vamos ouvi-los aqui recordando precisamente, recordando ambos, e este tema, a Zanga do Fado, que tem a indicação da Lucinda Edmond em Silvares, Conselho do Fundão, da família Zacarias em Chamos, Conselho do Fundão, Fernando Leitão e Leonor Serra em Aldeia do Bispo, no Conselho de Penamacor, também se é connosco na Covilhã o José Duarte Pereira, o Rafael Costa no Fundão, Pedro e Manuela Santos no Conselho Fundão, a Maria Jesus em Penamacor e o António Gonçalves e a Carmita Castelheiro estão na Covilhã. Lourdes Serrão em Donas, Conselho do Fundão, o Miguel Ramos em Chamos, Conselho Fundão, a Maria Teresa Feliciano no Tortuzento de Covilhã, a Júlia Podão e João Soriano também na Covilhã. O Miguel Trindade está no Fundão e ainda é connosco o José Guiar, também aqui na cidade do Fundão. A Maria Ferreira dos Santos, no Conselho de Castelo Branco. E também em Castelo Branco, o Manuel Gama. No Fundão, a Maria Pereira está connosco. O mesmo acontece em Sota Casa com a Maria dos Anjos, a Maria Rosa Varandas na Covilhã e a Maria de Lourdes Olivença em Castelo de Vide. Vamos ouvir José da Câmara e

Estamos a caminhar para o final do nosso programa de hoje. Faltam-nos escutar dois fatos, dois temas, e é precisamente uma incursão pelo Fado de Coimbra com que terminamos o programa de hoje, com dois temas, precisamente, é que o primeiro é já a seguir, com Ângelo Fernandes a cantar Samaritana. Vamos escutar este tema, que é o penúltimo da edição de hoje, com a indicação da Fernanda Correia, que está connosco no Fundão, também a Conceição e o João Urbana no Fundão, a Maria do Carmo no Teixoso, Covilhã, e ainda connosco o Tomás Barros Varela na Covilhã, a Célia Santos no Conselho do Fundão, também, sendo no Fundão, Alexandre Souza, a Márcia Costa no Teixoso, a Covilhã, e o Filipe Cardoso está em França a escutar a Rádio Cova da Beira. A Isabel Salvado está no Fundão, a Helena Esteves está também, se é connosco no Fundão, o Pedro Saraiva está no Paúl, a Covilhã, a Irene e a Paula Mota está também na cidade da Covilhã. A Francisca Perpétua está no Fundão e a Rosa Antunes está em Valverde, Conselho do Fundão. Hugo Martins e a Maria José no Sabugal, a Maria Gameira em Castelo Branco, a Teresa Maria no Fundão e também, no Conselho do Fundão, o João Ferreira está em Atalaia do Campo, na escuta da Rádio Cova da Beira. Vamos então ouvir Ângelo Fernandes com o tema Samaritana.

E vamos terminar a edição desta terça-feira com mais um fado de Coimbra. Nasce na estrela o Mondego. É assim que terminamos, com fado ao centro. É uma indicação que a Lucinda Bichinho, no bairro dos Conetes Altos, na Covilhã, nos deixa. A Amélia e o José Silva, no Dominguizo, Covilhã. A Florinda Matos, no Fundão. E também, no Fundão, o Francisco Pereira. A Maria Ascensão Vaz e Rui Vaz, no Tortuzento, Covilhã. O Norberto Franco, no Fundão. E a Maria Ribeiro, também no Fundão. A Natália Gomes, na Covilhã. Também na Covilhã, a Cláudia Ramos. O Artur Carvalho e a Susana Carvalho estão no Conselho do Fundão e também no Conselho do Fundão, a Cláudia Gonçalves. A Rosa Helena Silveira, no Tortuzendo, e connosco também a Filomena Trindade, em Castelo Branco. Que prazer foi o nosso ter estado consigo. Espero que tenha sido do seu agrado esta nossa edição. Voltamos, se Deus quiser, amanhã às 13 e estamos a contar com todos. Fica o convite. Até lá, muita saúde, muito boa tarde.

0: Boa tarde, são 14 horas.
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2: 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Há música também para escutar com os espanhóis Los del Rio. Vamos recuperar, dançar com Macarena.

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1: Macarena, hoje Los del Rio a tocar na sua rádio. 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

0: Estava prometida mais uma viagem e aí vamos nós, Viena do Castelo, Augusto Ferreira. 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

0: tempo de continuarmos a viajar por Portugal ao encontro de muitos ouvintes que estão a tomar a graviola. 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

0: a dizer.
1: O quê, Pedro Moutinho?
0: De certeza que aqui não está.
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0: Os Rádio Macau também a fazer parte desta emissão sobre a graviola. 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Claro que sim. 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

0: Muito boa tarde, o último sinal eram 15 horas.
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0: Notícias na antena da Rádio Cova da Beira, nesta tarde de terça-feira, a dia 16 de junho de 2026, o antigo líder do PS e também vereador da Câmara Municipal do Fundão pelo Partido Socialista, médico João Taborda, deverá avançar como candidato às eleições para a Conselhia do PS do Fundão, marcadas para o próximo dia 19. Carlos Morgadinho explicou na edição última de Flagrante Direto porque de não se recandidatar ao cargo. A partir de amanhã, Feira Ibérica de Teatro no Fundão, o certame dedicado ao teatro, dança, circo e música, é promovido pela Estação Teatral, município do Fundão, e tem o apoio da Direção-Geral das Artes. São notícias para acompanhar já a seguir.
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0: Mais uma vez, muito boa tarde, João Taborda, ex-vereador da Câmara Municipal do Fundão, ex-presidente da Conselhia do Partido Socialista, médico que deverá avançar-se para a presidência da Conselhia do Partido Socialista. Eleições estão marcadas para a próxima sexta-feira, 19, Carlos Morgadinho, durante 7 anos à frente do organismo político do PS no Fundão, não se recandidata ao cargo. Na edição de Flagrante Direto do passado fim de semana, explicou o porquê.
10: A decisão estava tomada muito antes das eleições autárquicas, 2025. Os meus camaradas e colegas sabiam, eu já tinha anunciado a vontade de não continuar após as eleições, independentemente do resultado que poderia haver. Motivo simplesmente pelo algum cansaço, perceber que era importante dar a oportunidade também a pessoas com vontade, com outra vontade e dinâmica, dar a possibilidade a outras pessoas, a outros camaradas, de criarem projetos, iniciativas, para continuar a para continuar

0: final, já introduzimos, conseguimos introduzir pessoas que vieram da sociedade civil, que não eram militantes, já se tornaram militantes entretanto, eu acho que vem trazer mais-valia para a continuação do Partido Socialista.
1: Para Carlos Margadinho, os 7 anos à frente da Conselhia foram positivos? Faltou-se o topo, ou seja, vencer as eleições autárquicas e o PS governar-se o município. Ainda assim, diz Carlos Margarinho, não há qualquer frustração na saída.
0: Não há frustração. Oh, Paulo, quando você anda com a consciência tranquila, quando você faz os números que nós fizemos sempre bons resultados num conselho muito difícil.
1: Um conselho socialista.
0: Num conselho socialista. Liderado também, mas liderado por partidos, pelo PSD, que montou toda uma estratégia local para impedir as oposições de poderem trabalhar e chegar ao fim que nós queríamos. Demorou muito tempo, Paulo, esse caminho foi longo. Com o Rui Pelejão, nós já chegámos a um nível de, como dizia há pouco, já estamos aqui a ombrear com o PSD. O PSD hoje, porque mais vale do que o PS. Em números, eles sabem disso hoje.
1: Declarações de Carlos Margadinho no programa RCB, flagrante direto do passado fim de semana. Carlos Margadinho não se recandidata ao cargo, deverá avançar na corrida eleitoral. João Taborda, ex-vereador da Câmara do Fundão e antigo líder do PS Fundanense. Na atualidade informativa regional, dar-lhe conta também do UL, Covilhã, Arte Urbana, que vai reabrir a garagem de São João nesta 13ª edição do mais antigo Festival de Arte Urbana do país. O ULD abre portões na garagem de São João, há muito fechados, para uma noite a que a organização espera memorável de música. A noite de sábado, dia 20, da 13ª edição do ULD, Covilhã Arte Urbana, será especial. Abrem-se, ao fim de vários anos fechadas, as portas da garagem de São João, esse edifício icónico da Covilhã, para uma noite de música que ficará na memória de todos, diz a organização, às 21h. Unsafe Space Garden, uma banda vimeirense de rock alternativo, inclassificável, irá proporcionar uma das noites com mais energia do UL, seguida do DJ Solid State, na rodagem de discos de vinil para todas as idades. O atual edifício, um projeto do arquiteto Alexandre Bastos, data de 1949, funcionou como uma estação rodoviária e como oficina preparada para transportes rodoviários de pequena grande dimensão no local. Outrora, o teatro velho, ainda no século XIX, esteve para ser construído. O Cineteatro São João nunca saiu do papel. Agora, no UL, 13ª edição, as portas abrem-se para este evento que vai decorrer naquela cidade, no âmbito do UL. Aqui no Fundão, destaque para o Festival de Feira Ibérica de Teatro, que abre portas no dia de amanhã, e na sessão de abertura, destaque para a entrega do troféu Abraço Ibérico ao diretor-geral das artes, Américo Rodrigues. É um assunto aqui às 6 da tarde no Jornal da Rádio Cova Tabeira. Vamos abrir em desenvolvimento. Também na atualidade, o vereador do PSD na Câmara da Covilhã pediu explicações à maioria sobre a rescisão do contrato de arrendamento de instalações no Parque Urbis com a Intelsia, que foi assinado em dezembro de 2020. Jorge Simões considera que a empresa nunca conseguiu atingir os objetivos que faziam parte do acordo, uma situação que Hélio Fazendeiro justifica com a alteração das condições de mercado. Nuno Miguel.
2: De acordo com o eleito social-democrata, a empresa comprometeu-se a criar 200 de postos de trabalho no Parque Urbis, mas nunca ultrapassou os 90, uma situação que o município devia ter monitorizado de outra forma, afirma Jorge Simões.
3: Isto não é um assunto meramente administrativo, trata-se do encerramento de uma operação que foi apresentada como relevante para a criação de emprego e para a dinamização económica da Covilhã. O protocolo apontava para um objetivo de atingir 200 postos de trabalho, e é aqui que o assunto é tratado em termos políticos. A informação pública conhecida referia que o centro, na verdade, tem capacidade e condições para albergar 200 postos, mas apenas foi funcionar com cerca de 90 trabalhadores. Mais grave, quando solicitei informação ao município sobre o número

0: Anual de Trabalhadores Afetos a este site da Covilhã, desde o início da operação até 26, a resposta foi de inexistência dessa informação. Não tinham informação. Ora, se o fundamento político e económico deste negócio era a criação de emprego, o município tinha a obrigação de acompanhar esse indicador.
1: O vereador do PSD acrescenta que a autarquia utilizou também dinheiros públicos para apoiar a empresa ao nível do arrendamento de instalações e vê agora as suas expectativas saírem defraudadas.
0: Do ponto de vista financeiro, a questão também exige uma explicação. O município pagava à par Curbis uma renda que nos primeiros 5 anos totalizava 525 mil euros. A Randstad pagava ao município 2 mil euros por mês, ou seja, 120 mil euros em 5 anos. O que significa que estamos perante uma diferença de 400 mil euros que eram suportados pelo município, que só se justificaria na necessidade, na verdade, de criar os postos de trabalho e, portanto, o município contribuir, digamos, com essa diferença de arrendamento para a criação de postos de trabalho. Este esforço é defensável se tivesse produzido emprego efetivo. Se os 200 postos foram criados e mantidos, importa demonstrá-lo, mas não foi o caso. E se não foram, se a operação terminar agora com redução da atividade de trabalhadores em teletrabalho, então o retorno público ficou muito fragilizado.
1: Críticas que o Presidente da Câmara Municipal rejeita, Hélio Fazendeiro refere que esta empresa presta serviços de apoio à distância e a rescisão deste contrato de arrendamento fica a dever-se a alterações do mercado, garantindo que a Intelcia vai manter parte das suas operações na Covilhã.
2: Estas empresas são empresas que prestam serviços técnicos de assistência à distância no mercado e aquilo que não há nenhuma razão específica. O mercado alterou-se, a circunstância do trabalho à distância também alterou as condições e as circunstâncias destas empresas. A Intelcia continua com muitos trabalhadores na área de residência do município da Covilhã, que conseguem hoje prestar este trabalho no conforto das suas casas e, portanto, entendeu que não tinha necessidade no imediato de ter aquela infraestrutura que está disponível na Parque Urbis para a sua operação física.
1: O autarca refere que as instalações ocupadas no Parque Urbis podem agora ser disponibilizadas a outra empresa, sublinhando que o Parque de Ciência e Tecnologia está a registar uma procura elevada por parte de interessados em investir na Covilhã.
2: E para nós já agora também é importante, porque a Parque Urbis está com uma taxa de ocupação muitíssimo elevada e era um espaço que estava sobreaproveitado, um espaço com grandes capacidades e condições de acolhimento de outras empresas, para nós nos é muito úteis na medida em que temos tido procura e temos tido solicitações de várias empresas, sobretudo dos setores tecnológicos, que procuram a Covilhã para se instalar e que aquele espaço tem, porventura, essas condições indicadas. Portanto, não há aqui nenhuma questão sobre este, não houve nenhum desentendimento.
1: Hélio Fazendeiro sublinha que com esta rescisão do contrato passa a existir um espaço com condições para albergar novas empresas que desejem instalar-se no Parque Urbis. O autarca refere que existe procura, mas não quis revelar o nome de eventuais interessados.
3: E quase a fechar este informativo da Rádio Cova da Beira, dar-lhe conta de que a Banda de Covilhã já abriu inscrições para a 19ª edição das férias Dó Remi, dar ritmo ao teu verão, é o mote para esta 19ª edição. Todas as informações podem ser solicitadas junto da Banda da Covilhã, quer nas suas plataformas digitais, quer presencialmente na sede ao Jardim Público. Dar-lhe nota também de que hoje abre na Colabora a exposição de Alexandre Pereira, Plantar Mais 10, em resposta à urgência do nosso tempo. Para o autor, esta exposição é um manifesto por uma ecologia profunda da arte de viver perante um mundo hiperdigital e desafiador. A arte responde com a multiplicação de alternativas para contemplar, sentir e agir. Recordo-lhe também que até às 17 horas, a Rua da Quintã, aqui na cidade do Fundão, está cortada no âmbito do enchimento de piso que está a ser feito na empreitada de edifícios habitacionais no âmbito do PRR. É com esta informação útil que nos despedimos a esta hora da edição das 3 da tarde das notícias da Rádio Cova da Beira. Deixe-se ficar, se vêm as matinais da rádio. Continuação de uma ótima audição. Boa tarde.
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e começa assim, matiné desta terça-feira, 16 de junho, as matinés da tarde na RCB, consigo até às 18 horas. Hoje comigo Paula Brito Batista. Vamos ter muitas viagens, como sempre, pela música, pelas palavras e muitas conversas, conselhos, curiosidades, enfim. Vamos falar e viajar um pouco pelo mundo, pela história, pela música e pelas palavras. Esta primeira viagem foi até ao deserto, ouvimos Sebenta com este tema do álbum Raio X de 2016 e a abertura esteve a cargo dos Clept, Embora Doa. E por falar em doer, vamos ver se o tempo dói ou não dói. Está calor, calor. 30 graus a esta hora na cidade do Fundão, céu limpo e algumas nuvens, vamos ver se... Pelo menos não há previsão de chuva, mas a trovoada, ela chega inesperadamente. Na Covilhã estão 28 graus, em Belmonte e Penamacor 31, Castelo Branco, a cidade mais quente da Beira Interior, 33 graus. E claro, a cidade mais alta é também a mais fresquinha, ainda assim está com 27 graus e possibilidade de aguaceiros em forma de trovoada. Vem Carlos Belo, a galope na saudade. Mesmo.

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2: Doutor, bom dia.
3: Bom dia.
2: O que é o cloasma?
3: Ah, o cloasma são manchas escuras que aparecem na pele da cara, por exemplo, que surgem quando a mulher está grávida.
2: É o chamado pano?
3: É o pano.
2: Ah,
3: e chama-se cloasma. É também chamado de melasma.
2: Aparece porquê?
3: E já lhe vou explicar. Até o nome científico é melasma e não cloasma. Mas pronto, apanhou o nome cloasma e vai. Aparecem manchas acastanhadas na pele, sem sintomas, geralmente são simétricas nos dois lados da face. Tem origem nas alterações hormonais da gravidez e com o uso de anticonceptivos, que têm hormonas, e com os solários. São aqueles aparelhos para dar bronzeamento, não é? E assim. Aparece, portanto, o aumento da pigmentação de uma grã, com uma grande aumento de proliferação e funcionamento das células que dão a cor à pele, que são os melanócitos, e que são responsáveis por esses pigmentos cutâneos, que é a melanina. Por isso é que as pessoas ficam com a pele assim. Agora, como é que se evita?
2: E porquê, só agora uma curiosidade, porquê é que aparece normalmente na gravidez?
3: Por causa das hormonas que vão produzir isso. É como aparece quem toma a pílula, porque é o conjunto de estrogênios.
2: E depois tem tendência para passar ou não?
3: Na grávida tem tendência para passar. Na pílula, como se toma durante muitos anos e muitos meses, a pele está sempre a sofrer aquela, não é bem agressão, mas a influência das hormonas mantém-se. Agora, como é que se pode fazer que aquilo evite? Evita-se é de pôr que a mulher se ponha muito tempo ao sol. E deve de usar um protetor solar grande para não permitir que os raios ultravioletas penetrem na pele. Ora, se tiver isso, aqui faz uma barreira, um escudo, e evita que apareça. E atenção, se os produtos que as senhoras usam na maquilhagem não causam maior ainda a absorção da luz solar, porque há produtos, porque o que é barato, costuma-se dizer, sai caro. E há produtos que se põem e quando vão usar devem perguntar qual é o poder de proteção do sol, porque muitas das vezes as pessoas põem, até podem gastar um caro e não proteger tão bem dos raios solares como pode pensar. E, portanto, quero lhe dizer que o tratamento acaba por as manchas resolverem progressivamente, sem qualquer tratamento. E se mantiverem, porque isto é inestético, mas a senhora não gosta de ver, hoje já se vêem os homens a não verem, não gostarem de determinados sinais, devem ir ao dermatologista para dar. Mas normalmente dão um produto que é uma base, que é para evitar a presença dos raios solares a viverem essa cor castanha.
2: Muito bem, meu amigo, um grande beijinho. Até amanhã, se Deus quiser.
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Damas, já não quero falar contigo do álbum Uma Questão de Princípio. Está com as matinés da RCB, está muito bem, são 15:42 e vem aí a dupla Bárbara Bandeira com Evandro, como tu.

David from Scotland, Acceptance, do álbum Hooligan's Heart, de 2021. E este dia 16 de junho é um dia importante para várias áreas e uma delas diz respeito à migração. Hoje é o Dia Internacional das Remessas Familiares e celebra-se neste dia 16 de junho desde o ano 2015, apesar e foi instituído pela Assembleia Geral das Nações Unidas em junho de 2018. Esta data do dia 16 foi escolhida para coincidir com o último dia do Fórum Global sobre Remessas, Investimento e Cúpula de Desenvolvimento organizado pela FIDA. As celebrações deste dia focam-se nos benefícios da inclusão digital e financeira vinculada às remessas, ou seja, o que se celebra, na verdade, são as transferências financeiras que os migrantes enviam para os seus países de origem.

Há quanto tempo não ouvi esta música de Elton John, Candle in the Wind, aqui na versão de 1997, em memória da princesa Diana, apesar da canção original ter sido escrita uns anos antes em homenagem a Marilyn Monroe, em vez de dizer English Rose, ele se diz Mary Jean. Ponto final na primeira hora. Estamos de regresso depois das 16. Até já.

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0: Abracadabra, chegamos à segunda hora das matinés da RCB com Lady Gaga, antes estivemos com Katy Perry e OK, e agora vamos espreitar as curiosidades com o Fernando Teixeira.
1: Sabia que é costume no chocolate mundial vir sempre com pelo menos algum pedaço de inseto? Cada barra de chocolate produzida a nível mundial contém em média 8 patas de inseto.

Aula dos Namorados, os Loucos de Lisboa. Neste dia 16 de junho, mas do ano de 1963, a União Soviética lançava a missão Vostok 1, tornando-se o primeiro país do mundo a enviar uma mulher para o espaço. Na missão ia Valentina Tereshkova, que fica para a história como a primeira mulher a ir ao espaço. Tirando os anjos.

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Shirley Bassey, Goldfinger, da banda sonora do filme 007, com o mesmo nome. E antes já estivemos aqui com outra banda sonora da mesma saga 007, Sheryl Crow, trouxe-nos Tomorrow Never Dies. E agora apeteceu mesmo ir espreitar qual era o filme para ver no cinema. Aqui na Covilhã, O Dia da Revelação, o mais recente filme de Steven Spielberg. Um especialista em cibersegurança torna-se delator e decide revelar ao mundo inteiro, contra forças muito poderosas, que extraterrestres afinal existem. É esta a premissa do novo filme de Steven Spielberg em exibição no Serra Shopping, na Covilhã. E hoje, se lhe apetecer ir ao cinema ou fazer uma surpresa à sua cara metade, há uma sessão ao fim da tarde, 18h05, talvez um bocadinho cedo demais, não sei, depende. Mas há uma outra à noite, às 21h05. Se prefere uma sessão em família de cinema, uma matiné à tarde, então agende o próximo sábado, dia 20, na Biblioteca Municipal do Fundão, Eugénio de Andrade. O Cineclube Gardunha apresenta mais uma sessão de cinema de animação, Cineclube Júnior, é assim que se chama, para ver O Fantástico Senhor Raposo. A entrada é livre, sábado, na Biblioteca Eugénio de Andrade, a partir das 15. Uma ação para toda a família.

Plutónio, pão na mesa, vai estar na Covilhã no próximo dia 19, na Feira de Santiago, e os bilhetes para todos os espetáculos vão estar à venda online já a partir do próximo dia 18, quinta-feira 18, que é o dia do aniversário da RCB. 40 aninhos que vamos completar na próxima quinta-feira. O dia vai ser de festa por cá e também aí desse lado os nossos ouvintes estão convidados a vir visitar-nos neste dia e a partilhar o bolo de aniversário. Já falávamos de Plutónio e da Feira de Santiago, dia 19 de julho, no palco principal da feira. Os bilhetes variam de espetáculo para espetáculo. Há um bilhete geral para todos os dias da feira, porque há espetáculos todos os dias no palco principal, no palco secundário e também no palco dedicado às freguesias. Feira de Santiago, na cidade da Covilhã. Agora vem aí Ricardo T. Perfeito.

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1: Olá, vivam! V.S. Naipaul, nascido em 1932, foi uma das figuras mais influentes, controversas e intelectualmente exigentes da literatura de língua inglesa do século XX. Nascido em Chaguanas, na ilha de Trinidad, então colónia britânica, era descendente de trabalhadores indianos que haviam sido levados para as Caraíbas após a abolição da escravatura. Esta condição de pertença múltipla, simultaneamente indiano, caribenho, colonial e britânico, tornou-se um dos eixos centrais da sua obra, marcada pela reflexão sobre identidade, desenraizamento, memória histórica e consequências do colonialismo. Desde cedo, demonstrou grande talento intelectual. Em 1950, recebeu uma bolsa para estudar na University College, em Oxford, na Inglaterra. A mudança para o Reino Unido representou uma ruptura decisiva na sua vida. O jovem Naipaul confrontou-se com sentimentos de isolamento e de não pertença que viriam a alimentar muitos dos seus livros. Após um período difícil, conseguiu afirmar-se como escritor e jornalista, iniciando uma carreira literária que se estenderia por mais de 50 anos. Os seus primeiros romances apresentam frequentemente um tom satírico e observador, retratando a sociedade de Trinidad e as tensões culturais das antigas colónias britânicas. O reconhecimento internacional chegou sobretudo com o romance A House for Mr. Beeswax, uma casa para o Sr. Beeswax, considerado por muitos a sua obra-prima. Inspirado na vida do seu pai, o livro narra a luta de Mohun Beeswax por alcançar autonomia e dignidade através da posse de uma casa própria. Para além da história individual, o romance constitui um retrato profundo da comunidade indo-trinitária e das complexidades da vida colonial. Ao longo das décadas de 1960 e 70, Naipaul ampliou o alcance da sua escrita. Viajou extensivamente pela Ásia, África, Médio Oriente e Américas, produzindo obras que combinam literatura, reportagem, ensaio histórico e reflexão política. Livros como The Middle Passage, A Passagem do Meio, An Area of Darkness, Uma Zona de Escuridão e India, A Wounded Civilization, Índia, uma civilização ferida, exploram sociedades marcadas pelo legado colonial, pela pobreza, pelas divisões religiosas e pelas dificuldades da modernização. A Índia ocupa um lugar particularmente importante na sua obra. Embora nunca tivesse vivido no país durante a infância, sentia uma ligação profunda às suas origens familiares. As suas visitas levaram-no a escrever uma trilogia de livros sobre a realidade indiana. Contudo, as suas observações foram frequentemente críticas e até severas, o que lhe valeu acusações de falta de empatia por parte de alguns leitores intelectuais. Naipaul procurava compreender como o peso da história, das invasões, das castas e da colonização moldara a sociedade indiana contemporânea. Outra temática recorrente foi o estudo das sociedades pós-coloniais. Naipaul descreveu frequentemente países recém-independentes que enfrentavam instabilidade política, corrupção e crises identitárias. Obras como The Mimic Man, Os Mimos e A Bend in the River, Uma Curva no Rio, examinam personagens deslocadas e sociedades em transformação, onde a independência política não eliminou os problemas herdados do passado colonial. Em muitos dos seus livros, surge a ideia de que a libertação formal das colónias não garante automaticamente a construção de instituições sólidas ou de uma identidade nacional estável. O estilo literário de Naipaul distingue-se pela clareza, precisão e economia verbal. A sua prosa evita sensacionalismos e procura observar a realidade com rigor quase clínico. Esta abordagem conferiu grande força analítica à sua escrita, mas também contribuiu para a reputação de autor duro e, por vezes, impiedoso. Os seus retratos de sociedades e indivíduos raramente procuram confortar o leitor, antes revelam contradições, fracassos e ambiguidades. A partir da década de 1980, Naipaul dedicou especial atenção ao impacto histórico da expansão islâmica em várias regiões do mundo. Livros como Among the Believers, Entre os Crentes, e Beyond Belief, Além da Crença, analisam países como o Irão, o Paquistão, a Indonésia e a Malásia. As suas interpretações suscitam intenso debate, sendo elogiadas por alguns pela coragem crítica e condenadas por outros como excessivamente generalizadoras ou hostis ao Islão. Em 2001, recebeu o mais alto reconhecimento da sua carreira ao ser distinguido com o Prémio Nobel da Literatura. A Academia Sueca destacou a sua capacidade de unir narrativa e observação histórica, descrevendo a sua obra como uma exploração perspicaz de realidades frequentemente ignoradas. O prémio consolidou a sua posição entre os grandes escritores contemporâneos e reconheceu a originalidade de uma obra literária moldada por múltiplas heranças culturais. Apesar do prestígio literário, Naipaul permaneceu uma figura polémica. Muitas das suas opiniões sobre política, religião, feminismo e sociedades pós-coloniais geraram controvérsia. Críticos acusaram-no de elitismo, pessimismo e conservadorismo cultural. Outros defenderam que a sua principal virtude consistia precisamente na recusa de aceitar narrativas simplificadoras ou ideologicamente confortáveis. O debate em torno da sua obra continua vivo, porque os seus textos abordam questões fundamentais sobre identidade, poder, migração, cultura e memória histórica. No plano literário, a importância de V.S. Naipaul reside não apenas na qualidade dos seus romances, mas também na forma como transformou a literatura de viagens e o ensaio numa ferramenta de investigação cultural e histórica. A sua obra explora a experiência do indivíduo deslocado entre mundos, alguém que nunca pertence totalmente a um único lugar. Essa condição de exílio, físico e psicológico, tornou-se uma das suas marcas distintivas e ajudou a dar voz a experiências que caracterizam grande parte do mundo contemporâneo. Hoje, V.S. Naipaul é recordado como um escritor de enorme rigor intelectual, capaz de observar as complexidades das sociedades pós-coloniais com uma lucidez rara. Embora as suas conclusões continuem a dividir leitores e críticos, a profundidade da sua análise, a elegância da sua prosa e a amplitude dos temas que abordou garantem-lhe um lugar de destaque na história da literatura mundial. V.S. Naipaul faleceu no ano de 2018. Até para a semana e boas leituras.
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A Tempestade, Pedro Abrunhosa aqui com Carolina Deslandes. Ele também vai estar na Feira de Santiago para o concerto do dia 25 de julho, às 22h30, no palco principal da feira. Vou partilhar consigo mais uma data importante deste dia 16 de junho. É o Dia Internacional da Tartaruga Marinha. Este dia não é comemorado ao acaso, é o dia do aniversário de Archie Carr, que é o cientista norte-americano que é considerado o pai da biologia e da conservação das tartarugas marinhas. Elas habitam no oceano, imaginem, há mais de 100 milhões de anos, ao que elas já sobreviveram durante estes 100 milhões de anos. Mas, atualmente, a poluição, a pesca e a degradação dos habitats ameaçam estes fascinantes animais, que, ainda por cima, desempenham um importante papel na defesa dos ecossistemas marinhos. Curiosidades sobre estas bonitas tartarugas. Existem 7 espécies em todo o mundo. Podem viver entre os 150 e os 200 anos. Apenas 1 em cada 1000 filhotes de tartarugas marinhas sobrevive até à idade adulta, devido aos predadores naturais que existem, aos perigos que encerram o oceano. Não têm dentes e utilizam uma espécie de bico afiado feito de queratina, que é a mesma proteína de que é feita as nossas unhas, para rasgar os alimentos. Dia Mundial da Tartaruga Marinha.

0: E agora é aquele momento embaraçoso que a música acaba antes do sinal horário. Vamos ver como é que está o tempo? 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

Ana Bacalhau, a tourada da banda sonora do filme Revolução Sem Sangue, de 2024. Começou assim a terceira hora das matinés da RCB, desta terça-feira, dia 16 de junho, uma data que estamos a recordar ao longo desta tarde, rica em efemérides, e daqui a pouco ainda vamos saber mais, muito mais, sobretudo aquelas que marcaram a região. Para já vêm os Delfins. Solta os prisioneiros.

0: Paulo, esse caminho foi longo. Com o Rui Pelejão, nós já chegámos a um nível de, como dizia há pouco, já estamos aqui a ombrear com o PSD. O PSD hoje, porque mais vale do que o PS. Em números, eles sabem disso hoje.
1: Para as eleições da Conselhia do Partido Socialista do Fundão, na próxima sexta-feira, há apenas uma lista encabeçada por João Taborda, médico, foi vereador da Câmara Municipal do Fundão, então presidente José Maria Fortunato, foi também presidente da Conselhia Socialista Fundanense. Na entrevista concedida no passado sábado ao programa Flagrante Direto, Carlos Morgadinho considerou este um bom nome.
0: Porque o João Taborda, eu fiquei surpreendido na população. Eu não tinha noção, e portanto já o conheço há algum tempo, há muito tempo, por mais era o meu médico, eu não tinha noção de como ele entrava na população. Eu fiquei muito, muito admirado. Pode ser um bom nome. Pode ser o bom nome para ajudar a refletir,
1: Estou a dizer a reflexão.
0: ajudar a refletir e a transmitir um sinal. Acho que a população e eu acho que a militância pode também perceber isso. Criar aqui uma fase, criar aqui talvez um período, criar aqui talvez um momento para refletir.
1: João Taborda, que à IRCB já confirmou a sua candidatura à presidência da Conselhia do Partido Socialista do Fundão. Na sua lista leva nomes como Paulo Silveira, Tiago Monteiro, Sílvia Santos, Bruno Gomes, José Soares, entre outros. Candidata-se com a esperança de renovar, de reunir, de promover a participação e a colaboração de todos, disse à IRCB.
2: Eleições para a Conselhia do Partido Socialista do Fundão. O médico João Taborda é candidato único à presidência da Conselhia. Carlos Morgadinho sai depois de 7 anos na liderança do órgão. De 18 a 20 de setembro, a Covilhã vai acolher a primeira edição do 1993 Festival de Cicloturismo da Serra da Estrela à Conquista da Torre. Uma iniciativa que a Câmara Municipal pretende incluir no seu calendário anual de atividades e que vai ter como um dos pontos altos uma subida ao ponto mais alto de Portugal continental e que tem como protagonista o comentador desportivo Olivier Bonamici. Na apresentação do evento, o presidente da Câmara da Covilhã refere que o município decidiu aproveitar esta oportunidade no sentido de colocar em prática um conceito que já estava a ser desenhado, procurando aliar a prática desportiva não competitiva à divulgação turística de um dos maiores emblemas de Portugal.
3: E trata-se de um festival ligado ao desporto, ligado à natureza, ligado à valorização da Serra da Estrela e que tem como objetivo principal reforçar o posicionamento da Covilhã como a principal porta da entrada da Serra da Estrela, como um espaço de vida saudável, de dinamização do turismo, de dinamização do património natural, mas também do desporto. Este é um festival que procura reforçar e consolidar aquilo que é uma marca já impressiva no âmbito do ciclismo, que é a subida Covilhã Torre. Neste evento, que não tem uma componente competitiva, ele tem uma componente de desporto, de convívio, de animação.
2: O fazendeiro refere que as atividades vão arrancar logo na sexta-feira, tendo como ponto base o complexo desportivo da Covilhã, estando previstas várias iniciativas que vão ajudar a dinamizar o festival.
3: Vai decorrer e vai abrir na sexta-feira, onde vamos ter um espaço no complexo desportivo da Covilhã, onde vai decorrer um conjunto de atividades durante esse fim de semana, com exposições, com stands, com promoção de marcas e para os amantes do desporto do ciclismo. Vamos ter a sessão oficial da abertura, a sessão de autógrafos com o Olivier e vamos ter depois também animação, música, restauração no espaço do complexo desportivo.
2: O ponto alto acontece no sábado com a subida à Torre, uma iniciativa que a autarquia covilhanense espera que possa ter uma grande adesão por parte da população.
3: A subida à Torre vai iniciar-se de manhã, ela vai ter duas componentes, vai ter uma componente ciclável, mas vai ter também uma componente pedonal, a partir de um determinado percurso a meio do caminho, e o objetivo é alcançar a meta da Torre. O objetivo é chegar à torre num determinado período de tempo. Chegados à torre, vamos ter depois um convívio nas penhas da saúde, vamos ter ao longo do percurso vários

0: pontos de abastecimento e de metas volantes. Vamos ter também uma animação que vai depois, no final do dia, decorrer no complexo desportivo.
1: Durante o último Tour de França, o comentador desportivo garantiu que iria subir de bicicleta ao ponto mais alto de Portugal continental se um ciclista belga não vencesse a prova. Agora, diz Olivier Bonamici, chegou o momento de pagar essa aposta.
2: Acontece que há um ano faço uma aposta, resumindo esta aposta, eu aposto que um ciclista belga chamado Remco Evenepoel ia ganhar a Volta à França. Eu acordei de manhã, tive um feeling, um flash completamente errado, porque ele não ganhou. E apostei, se ele não ganha, eu subo a Serra da Estrela a bicicleta. Porquê? Porque eu era obeso. Eu pesava 123 quilos. E isso era uma forma para mim também de pensar nisto, porque ninguém me dizia que eu era obeso, mas eu era obeso. E pensei, uau, é uma oportunidade única na vida, que é, tu perdeste uma aposta, tens que a pagar. E se calhar a oportunidade da tua vida para tratar de ti um pouco, Olivia, um pouco mais, não é? Tipo, ter mais cuidado a não comer feijoada todos os dias, não é?
1: O comentador desportivo refere que não tem a certeza se vai alcançar a meta, mas o grande objetivo é proporcionar que este evento seja uma grande comunhão entre as pessoas e a prática desportiva.
2: E portanto, eu não sei se vou conseguir subir a torre, eu duvido que eu vou conseguir os 28 km, mas vou morrer ali, estou-me a manimbar, como é que seja a pé, de joelhos. Vou morrer ali, estou manimbar, e sobretudo o prazer de estar com pessoas, não é, numa espécie de comunhão, como havia antigamente, nos anos 40 e 50, uma comunhão à volta do desporto. É este para mim o objetivo deste evento.
1: Para garantir as condições de segurança e controlo, a organização vai abrir no próximo dia 1 de julho online um período de inscrições no valor de 10€ para todos aqueles que desejem associar-se a esta iniciativa.
3: A partir de amanhã, o Fundão é o palco para a 7ª Feira Ibérica de Teatro. O certame dedicado ao teatro, dança, circo e música é promovido pela Este Estação Teatral e pela Câmara Municipal e tem o apoio da Direção-Geral das Artes. Até ao próximo sábado, dia 20 de junho, o Fundão é palco para 21 espetáculos, numa edição em que se repete o Dia da Família, a 20 de junho, e que traz como novidade um concerto de encerramento com Amy Curl. A Feira Ibérica de Teatro faz da cidade do Fundão o palco das artes do espetáculo da Península Ibérica, continua a gerar impacto positivo na economia local, mas a organização gostaria de ter mais apoios do tecido empresarial local. Dulce Gabriel.
4: O impacto da Feira Ibérica na economia local tem vindo a crescer. O orçamento inicial de 70 mil euros subiu na última edição até aos 88 mil, 64 mil dos quais ficaram na região, diz Alexandre Barata, da organização.
5: Ficaram no Fundão, obviamente, por impacto direto e indireto. Ficaram com o que se gastou nos hotéis, com o que se gastou nos restaurantes, com os gastos dos agentes culturais durante os 4 dias na feira, uma média do inquérito de 2024, porque de 2025 o inquérito não tinha esta questão, mas em 2024 a média de cada agente no Fundão era de 40 e tal euros por dia.
4: O diretor de produção da Feira Ibérica gostaria de ter mais apoios das empresas locais.
5: O tecido empresarial no Fundão nunca foi sensível a apoiar a cultura no Fundão. Este ano tivemos duas exceções, que pode ser que tenhamos mais futuro para andar. A minha experiência no Fundão revela-me isso, há pouca sensibilidade para um apoio efetivo.
4: Entrevistado no Porque Hoje é Domingo da RCB, Alexandre Barata explicou que a Feira Ibérica é financiada em mais de 40 mil euros pelo município do Fundão e em mais de 43 mil pela Direção-Geral das Artes. Todavia, o financiamento proveniente do governo espanhol é ainda residual.
5: Nós não conseguimos obter o apoio institucional do INAEM, que é mais ou menos aquilo que corresponde à DG Artes em Portugal, para um apoio já o tentámos uma vez, e o problema é que o INAEM não apoia, como a DG Artes também não apoia, iniciativas que não sejam no seu próprio país. Nós tentamos uma outra coisa, e que é uma ideia que ainda não morreu. Está agora assim um bocadinho em pausa, que é a questão do Circuito Ibérico de Artes Performativas.
4: Financiamentos à parte, a organização da Feira Ibérica congratula-se pela presença crescente de programadores de Espanha e Portugal, designadamente programadores da rede de teatros e cineteatros portugueses.
5: é a oportunidade de os ter aqui frente a frente, não é? Temos um momento de encontros comerciais em que temos reuniões speed dating de 10, 12 minutos em que podes apresentar o teu projeto ao programador. Temos este ano a presença da Rede Azul do Algarve, que vai fazer uma das atividades profissionais, que chama Oportunidades Azul. Temos também a apresentação do festival Mirador Sur, que é um novo festival que se faz na Andaluzia. Temos programadores de todo o país, temos uma ligação também com a RTCP, com a Rede de Teatros e Cineteatros Portugueses.
4: Entre as novidades deste ano, saliência para o concerto com Amy Curl, agendado para dia 20 de junho, e para a entrega do troféu Abraço Ibérico ao diretor-geral das Artes, Américo Rodrigues, no dia de abertura do evento.
5: E o Américo Rodrigues é outra pessoa que foi fundamental na consolidação da feira para ser aquilo que ela é hoje em dia. E por isso merece, para além de todo o trabalho que ele fez anterior à Direção-Geral das Artes, na área da cooperação ibérica, nas artes performativas. Não é só porque é o Diretor-Geral das Artes, não é por aí. É pelo seu trabalho ligado às artes, à cultura, à promoção das artes performativas, ao trabalho de cooperação ibérica.
4: O percurso e dedicação à arte na Península Ibérica por parte de Américo Rodrigues, reconhecido na Feira Ibérica do Fundão, onde se destaca a estreia absoluta em Portugal do espetáculo Metabases pela companhia Lael Arte.
3: A Feira Ibérica de Teatro, que chega à sua 7ª edição e que abre portas amanhã na cidade do Fundão. É também no Fundão que vão reabrir no próximo sábado, a partir das 9 da manhã para a época de verão, as piscinas municipais descobertas no Parque Desportivo. A entrada tem um custo geral de 2,5€. Para crianças dos 6 aos 11 anos, o preço do bilhete diário é de 1,25€. Para crianças até aos 5 anos, gratuito. Os portadores do cartão social têm um desconto de 50%, os bilhetes podem ser adquiridos na bilheteira da piscina. Quanto às piscinas municipais cobertas no sítio do Vale, vão continuar abertas nas modalidades de utilização livre e também de hidroginástica, refere o município do Fundão em nota de imprensa. A partir de hoje e até à próxima sexta-feira, a RCB vai dar-lhe a conhecer as 12 organizações que estão envolvidas na edição deste ano das Marchas Populares Cidade da Covilhã, de acordo com o sorteio do desfile. No primeiro sábado, o último, foi percorrido o percurso entre o Campo das Festas e a Praça do Município. A primeira marcha a entrar no desfile é do Grupo Educação e Recreio Campos Melo, que em 2026 faz uma homenagem especial a Francisco Meruge, um histórico dirigente da coletividade que durante muitos anos esteve ligado a este projeto, como refere Daniela Marcelino, a responsável pela coreografia da marcha.
6: Sim, este ano temos a homenagear o eterno coreógrafo da coletividade, o Francisco Meruge. E pronto, esperemos que ele, onde quer que esteja orgulhoso daquilo que nós vamos fazer esta noite e no próximo sábado.
7: O que esperar este ano da Marcha do GER?
6: Bom, igualmente aos outros anos, o brilho, a diversão, um bocadinho de tudo e a alegria que as próprias marchas em si trazem à cidade da Covilhã.
7: Regressar ao Santos Pinto tem algum significado especial?
6: Tem, regressar ao Santos Pinto tem uma enorme nostalgia. Eu sou marchante desde que era criança, mais ou menos da idade da minha filha, e quando nos foi comunicado que iríamos regressar ao Santos Pinto, foi um reviver de muitas memórias, muitas noites de alegria ali passadas.
3: Também a União de Freguesias de Deixoso e Cerzedo, a segunda marcha a entrar no desfile, faz uma homenagem aos emigrantes, como explicou à RCB a coreógrafa Ana Ruth Fonseca.
8: Nós este ano vamos homenagear os imigrantes e todos os imigrantes, mas em especial os nossos imigrantes da nossa terra, e vamos esperar muita cor, muita alegria. É o que podem esperar da nossa marcha.
7: Teixos e Cerzedo, que vai continuar a participar?
8: Claro que sim, claro que sim. Sempre que conseguirmos, vamos participar.
7: Esta continua a ser uma das grandes manifestações populares da cidade?
8: Claro, sim. A que dá brilho à Covilhã, que dá cor, alegria, tudo.
3: O Académico dos Penedos Altos é a terceira marcha deste desfile e escolheu como tema a Alma Beirã, uma forma de recordar algumas das principais tradições da cidade, como refere Joel Clemente, dirigente daquela coletividade.
9: É uma marcha em que vamos arrasar, acho que estamos perfeitos no, em tudo, na coreografia. Não é uma coreografia muito elaborada, é uma coisa simples, como é, como diz o nosso tema é Alma Beirã. As pessoas da nossa beira são gente simples, nós temos fatos simples, coreografias simples, retrata a alma da nossa beira, da nossa serra, vamos retratar as coisas da nossa cidade.
1: No próximo sábado decorre a segunda atuação das Marchas Populares Cidade da Covilhã, um espetáculo que vai ter lugar no Estádio Municipal José Santos Pinto. Na edição de amanhã do Jornal da Tarde vamos conhecer mais 3 das 12 marchas participantes na edição deste ano das Marchas Populares Cidade da Covilhã 2026. A terminar, digo-lhe que é inaugurada a esta hora na sede da Cooperativa Social Colabora, na Covilhã, a exposição individual de artes plásticas Plantar Mais 10, da autoria de Alexandre Pereira. Uma exposição que pode ser visitada na sede da Colabora até ao próximo dia 5 de julho. 18 horas com 23 minutos, colocamos assim um ponto final nesta edição do Jornal da Tarde na antena da Rádio Cova da Beira. Da minha parte, resta-me desejar-lhe a continuação de uma excelente terça-feira. Boa tarde.
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0: Boa tarde, são 19 horas.
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2: Olá a todos, sejam muito bem-vindos à Hora RX. O programa feito pelos alunos do Agrupamento de Escolas Gardunha e Xista. Neste caso, pela turma do 5º E, em parceria com a Rádio Cova da Beira. No programa de hoje, vamos falar sobre ambiente e sustentabilidade, com especial atenção aos incêndios florestais, um problema muito sério no nosso país e que afeta pessoas, animais e a natureza. Ao longo da emissão, vamos partilhar projetos, curiosidades, ciência, leitura e até um momento em inglês. Fique connosco! Agora vamos ouvir o tema Dia de Folga, interpretado por Ana Moura.

0: os nossos projetos e atividades.
1: Na rubrica Projetos e Atividades, vamos falar sobre os projetos em que participamos e o trabalho que temos desenvolvido na escola relacionando com o ambiente. Os projetos em que participamos são Desporto Escolar, Rádio Escola, PES, Plantão Músico, Clube de Matemática, Clube de Ciências e Clube de Robótica.
2: Na nossa turma, refletimos sobre as causas dos incêndios, como o calor extremo, a falta de limpeza das florestas e também comportamentos humanos irresponsáveis. Realizamos atividades de pesquisa, debates em sala de aula e trabalhos em grupo, onde aprendemos como a prevenção é fundamental para evitar incêndios. Descobrimos que pequenos gestos, como não deitar lixo no chão, não fazer fogueiras e avisar as autoridades quando vemos fumo, podem fazer uma grande diferença. Estes projetos ajudaram-nos a perceber que todos temos um papel importante na proteção do ambiente. Agora vamos ouvir um tema interpretado por Ana Vitória, Trevo Tu.

0: Mini entrevista.
1: Boa tarde, somos alunos do Crintué no AHX e estamos a realizar um trabalho sobre incêndios.
2: Como se chama e qual a função do grupo de escuteiros?
3: Chamo-me Tânia e a função do meu grupo de escuteiros chama-se Chefe de Primeira Secção dos Lobitos. E o principal objetivo dos escuteiros é educarmos valores, ensinar e a cuidar da natureza e desenvolver competências para a vida.
0: Como é que os escuteiros contribuem para preservar o meio ambiente?
3: Não deitamos lixo para o oceão e tentamos deixar sempre o meio ambiente melhor do que o encontramos. Quando vamos caminhar, levamos sempre sacos de lixo para apanharmos o lixo. E isso contribui para a qualidade da biodiversidade.
0: E em relação aos incêndios?
3: Em relação aos incêndios, uma das principais formas de ajudarmos é através da educação e alerta. Os escuteiros aprendem a ensinar regras básicas, como não fazer fogueiras em locais proibidos e não deixar lixo inflamável e ter cuidado com materiais que possam iniciar o fogo. Participamos em campanhas de sensibilização, informando a população. Além disso, ajudamos a limpar o lixo, removendo folhas secas, ramos e lixo que possam servir de combustível para os incêndios. Depois dos incêndios, também participamos na recuperação de áreas afetadas, ajudando a plantar árvores. Resumindo, os escuteiros principalmente previnem e cuidam da floresta.
0: Como agem relativamente à poluição?
3: Basicamente, essa resposta já foi respondida anteriormente. Apanhamos o lixo e tentamos deixar o meio ambiente melhor do que o encontramos. Neste caso, mais bem limpo.
0: A importância do vosso contributo.
3: Preservamos ecossistemas e reduzimos a poluição nos locais que frequentamos e plantamos árvores. Outro ponto é o desenvolvimento ativo na sociedade. Os escuteiros são incentivados a liderar projetos e a envolver a comunidade em causas ambientais. Isso multiplica o impacto na sociedade. Além disso, o contacto é constante com a natureza, como acampamentos, caminhadas e atividades ao ar livre. Cria uma ligação emocional com o ambiente e as pessoas valorizam a natureza. Resumindo, os escuteiros são importantes para o meio ambiente porque agem diretamente e educam para o futuro e inspiram a comunidade inteira a cuidar da natureza. Para acabarmos, ser escuteiro vai muito além de atividades ao ar livre. O nosso objetivo é formar jovens responsáveis e solidários e preparados para a vida. Além disso, desenvolvemos competências práticas como liderança e autonomia e organização de capacidade a resolver problemas.
0: Obrigada pela sua disponibilidade e colaboração.
3: De nada.
1: Somos alunos do 5º E no AHX e estamos a realizar um trabalho sobre a sustentabilidade e incêndios e gostaríamos de lhe fazer algumas perguntas. O que faz a GNR para ajudar a proteger no meio ambiente?
4: Antes de mais, boa tarde. É um gosto estar aqui ao pé de vocês e para vos tentar esclarecer essas coisas. Então, a GNR no meio ambiente. O que faz a GNR? A Guarda Nacional Republicana, a GNR, tem uma equipa para o meio ambiente que é a equipa CEPNA. Dentro da equipa CEPNA tem várias vertentes. Tem a defesa da floresta, tem a defesa das zonas costeiras e marítimas, tem as áreas protegidas, tem as equipas de intervenção rápida, que é o EPS, tem ações de sensibilização e explica como qualquer cidadão pode denunciar qualquer crime que veja ou qualquer coisa que não esteja bem e que queira contactar a guarda através do número de telefone ou do site da internet. Então, a equipa CEPNA. A equipa CEPNA defende a floresta, faz a prevenção, a detenção de incêndios florestais, fiscalização das matas, de queimas e queimadas e zonas de gestão de combustíveis. Está bem? Temos zonas costeiras, monitoriza e combate a poluição, com foco no abandono de embarcações e proteção de recursos hídricos. Isto quer dizer o quê? Quando, sei lá, há equipas que vão nos rios, né, com embarcações, e conseguem ver se as águas estão sujas, se estão poluídas, se há embarcações abandonadas, está bem? E nos recursos hídricos, águas superficiais, que são os rios, os lagos, e estão em condições para estarem disponíveis para o ser humano, a agricultura, para os ecossistemas. Patrulham as áreas protegidas, que é aqui o caso da Serra da Gardunha, Está bem? A Serra da Gordinha é uma área protegida. Investiga os crimes ambientais. Isto é, se houver descargas, descargas que não devem ser feitas, por exemplo, uma pessoa que cria porcos, que fazem descargas para os rios, para os afluentes, a guarda e a patrulha SEPNA controlam isso. Caso de emergência, incêndios, focos de incêndios, está bem? Que imaginemos que há uma queima que se descontrolou. Agora, nestas alturas, os agricultores, quem trabalha no campo, juntam os sobrantes e fazem queimas, que têm que queimar aquilo. Aquilo, de vez em quando, descontrola-se, não é intencional, e tem uma equipa de ação rápida. É tipo, a primeira força, tipo, para apagar. Imaginem, tipo, para vocês perceberem, bombeiros. Está bem? É uma equipa da guarda, que chegam ali e tentam apagar e resolver logo a situação. Está bem? Depois, essa equipa SEPNA também faz ações de sensibilização. Explica às pessoas quando se pode, o que é que se pode fazer, as distâncias que podem ter, as limpezas dos matos têm que limpar. Está bem? E agora é assim. Se virem alguma destas situações, podem denunciar sempre, né, pela página da internet, no site da guarda, gnr.pt, ou através do número de telefone 808-200-520. Está bem? Chegam, telefonam, denunciam. Olha, está uma pessoa, aquilo descontrolou-se. Há uma queima, então, olha, até podes ir passar no campo, vão dar um passeio ao campo, vem um grande fumo. Não tenho a certeza, podem telefonar e são esclarecidos. Está bem?
1: O que nós, cidadãos, podemos fazer para preservar o meio ambiente?
4: Então, o que é que vocês podem fazer? O que é que nós podemos fazer? É, isto, se a gente contribuir todos, custa menos. Então, podemos reduzir o consumo de plásticos, né? Poupar água, reciclar corretamente, fazer bem a reciclagem. Eu acho que vocês fazem isso tudo, não é? Pronto, exatamente. Reduzir o desperdício alimentar, né? Não estragar o comer. Está bem? Poupança de água, quando estão a tomar banho, em vez de estarem lá, né, a pensar na vida, podemos poupar água. Está bem? E mais, sei lá, não sei o que é que preciso dizer.
1: Qual foi a situação mais difícil que já enfrentou?
4: Ora bem, a guarda é ajudar, está bem? A guarda é ajudar. E nós temos que ajudar, temos que intervir. Há pessoas, há muitos velhinhos, pessoas idosas, que estão isoladas. E quando há incêndios, querem a todo custo salvar a casa, salvar os bens. E uma vez, eu posso dizer que houve uma vez que para tentar salvar as pessoas e tentar salvar as pessoas, eu poderia meter-me a quatro também, mas para a gente salvar, a gente não pensa e o nosso intuito é mesmo salvar. Está bem?
1: Qual é a sua opinião sobre este assunto?
4: Sobre o quê? Sobre os incêndios? Sobre o meio ambiente?
1: Sobre os incêndios.
4: Os incêndios, ok. Os incêndios, eu acho que têm que ser evitados, porque a natureza agradece, nós agradecemos, tá bem? O ecossistema agradece, e não devemos estar a estragar o que a natureza nos dá. E temos que evitar a todo custo os incêndios, tá bem?
1: Ok. Um, dois, três. Muito obrigado
4: pela sua colaboração. Não tem nada.
0: Deixamos-vos com o tema Amar pelos Dois, de Luísa Sobral, interpretado por Salvador Sobral.

0: Sabias que...
1: A maioria dos incêndios em Portugal é causada por ações humanas, muitas vezes por descuido. Sabias que uma floresta pode demorar mais de 30 anos a recuperar depois de um incêndio? E sabias que os incêndios não afetam só as árvores, mas também os animais que perdem o seu habitat? Por isso, proteger a floresta é proteger a vida.
2: Eco-minuto.
3: Chegou o Eco-minuto. Hoje deixamos uma mensagem simples. Se fores passear à natureza, leva sempre o teu lixo contigo. Nunca acendas fogueiras. E respeita os avisos de perigo de incêndio. Um minuto de atenção pode salvar uma floresta inteira.
2: Ciência salva vidas.
4: Na rúbrica Ciência salva vidas, vamos explicar como a ciência ajuda a combater incêndios. Hoje, existem satélites que detectam focos de calor, aviões, helicópteros e drones que detectam e combatem o fogo e equipas especializadas que estudam o comportamento das chamas. A ciência também ajuda a prever dias de maior risco através do estudo do clima e das temperaturas. Graças à ciência, é possível salvar vidas humanas, animais e proteger o ambiente.
5: Agora, vamos ouvir Amanhã, interpretado por Tiago Bittencourt.

0: A ler, a ler, se descobrem as verdades.
1: Na rubrica a ler, se descobrem as verdades. Lembramos que a leitura também nos ensina a cuidar do mundo. Muitos livros falam da natureza, das florestas e da importância do respeito pelo ambiente. Ler ajuda-nos a compreender os problemas do planeta e a pensar em soluções. Quando lemos, aprendemos a ser cidadãos mais conscientes e responsáveis. Agora deixamos-vos com Pedro Abrunhosa, com o tema Para os Braços da Minha Mãe.

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0: Boa tarde, caros ouvintes. Sejam muito bem-vindos à nossa rúbrica Páginas Soltas. Hoje trazemos uma rúbrica especial. Como muitos de vós sabem, decorreu no passado dia 29 de maio a grande final do terceiro concurso de leitura Gardanha Convida a Ler. Foi uma festa fantástica, onde os alunos finalistas deram voz à leitura e aos livros de forma exemplar. Neste concurso, para além da prova de palco, na grande final há também uma prova de vídeo, onde os alunos fazem a recomendação de leitura dos seus livros favoritos. Com o aproximar das férias, a Biblioteca Escolar não podia deixar de partilhar essas sugestões. Apresentamos hoje as recomendações dos 6 finalistas do terceiro ciclo.
1: Comecei a leitura deste livro sem qualquer expectativa, até porque não gostava de gatos. E nunca pensei dizer isto, mas tornou-se o meu livro preferido. O Gato que Nunca Partiu, escrito por Hiro Akirawa, conta 7 histórias de 7 gatos diferentes, que ensinam a amar e a cuidar, criando memórias inesquecíveis. Cada conto é emocionante e especial à sua maneira, e cada gato tem uma missão diferente, mas importante, na vida de cada homem e mulher. É daqueles livros que derrete o coração e faz-nos olhar para estes felinos de uma maneira mais profunda e misteriosa. Recomendo a todos os que estão prontos para uma leitura mágica, comovente e repleta de momentos tocantes. Na minha opinião, vale a pena gastarem o tempo livre viajando por estas aventuras surpreendentes pelo Japão. E aproveitem cada segundo, porque vale a pena.
2: Anne Frank, com apenas 13 anos, foi obrigada durante a Segunda Guerra Mundial a fugir aos nazis com a sua família. Refugiaram-se num anexo secreto, em Amsterdão. Durante mais de 2 anos, Anne escreveu tudo no seu diário, a quem chamava Kitty. No anexo, o silêncio era obrigatório, o medo era constante. No entanto, Anne continuava a rir, a aprender, a brincar e principalmente a sonhar, mostrando que apesar de estar rodeada pela guerra, a esperança estava sempre em primeiro lugar. Em 1944, o esconderijo foi descoberto. Anne foi levada para o campo de concentração de Bergen-Belsen. O único sobrevivente foi o seu pai, Otto Frank, que posteriormente publicou o seu diário. O diário de Anne Frank não é apenas um livro, é a voz de uma jovem que viveu a Segunda Guerra Mundial. Uma prova de que, mesmo nos tempos mais sombrios, a voz de uma adolescente pode iluminar o mundo. Boas leituras!
3: Eu, Henrique Amaral, li Sombra do Vento, de Carlos Ruiz Zafón. O tipo de livro que te agarra pela alma e não te larga até acabar. Zafón leva-nos a uma Barcelona ainda a curar as feridas da Guerra Civil, onde o jovem Daniel Sempere descobre, num lugar secreto, o cemitério dos livros esquecidos, um livro de um tal Julián Azarax. O que começa com uma descoberta inocente transforma-se depressa em uma obsessão. Alguém está a caçar e a destruir todos os exemplares desse autor. Quem? Porquê? E aí tu te perdes, da melhor forma possível. Segredos, romances destruídos, perseguições, vidas que o passado não larga, tudo num clima denso e viciante, quase de um filme no ar. Mas o que fica quando fechas o livro não é um mistério. É a sensação de que as histórias têm peso, carregam vidas, protegem memórias e às vezes encontramos o livro certo, na hora certa, e isso muda-nos.
4: Sabem qual é a pior parte de ser diferente? É perceber que as pessoas conseguem ser cruéis e ainda rir disso. Na escola, humilham-me. Em casa, dizem que sou um bocado. Passei tanto tempo em silêncio, a fingir que a dor não existia. Mas a dor cresce, e quando alguém é levado ao limite, tudo pode mudar. Apresento-vos Carrie Wright, a protagonista de Carrie, o primeiro romance de Stephen King. Carrie é uma adolescente tímida, vítima de bullying e reprimida pela mãe. Um dia, descobre que possui poderes telecinéticos e, depois de uma humilhação no balde de finalistas, perde completamente o controle. O livro mostra-nos como a maldade, a solidão e a repressão podem destruir alguém, ilustrando os impactos da humilhação e a urgência de combater o bullying. Se gostas de histórias marcantes, intensas e cheias de emoção, lê este livro, porque algumas histórias, tais como esta, mudam a forma como vemos o mundo.
5: Olá, sou Laura Reis e hoje venho recomendar um livro que marcou bastante, A Lua de Joana, da escritora Maria Teresa Maia Gonzalez. Este livro tornou-se um dos mais conhecidos da literatura juvenil portuguesa e continua a ser muito lido pelos jovens atualmente. A história acompanha a Joana, uma adolescente que escreve cartas à sua melhor amiga Marta, depois da sua morte por overdose. Ao longo dessas cartas, vamos conhecendo os sentimentos e os problemas da protagonista, desde a solidão até às dificuldades em se comunicar com a família e com os amigos. Na minha opinião, este livro é muito especial porque aborda temas bastante atuais, como a amizade, a adolescência, a pressão social, a droga e a saúde mental. Além disso, A Lua de Joana é um livro que nos faz refletir. Mostra como a falta de diálogo e de apoio pode afetar profundamente uma pessoa e alerta para os perigos do consumo de drogas. Para concluir, recomendo este livro porque é emocionante, fácil de ler e deixa uma mensagem muito importante. É uma obra que nos faz pensar sobre a importância da amizade, da família e da comunicação. Por isso, considero que A Lua de Joana merece continuar a ser pelas novas gerações. Obrigada!
6: Hoje, vivemos rodeados de fotos perfeitas, histórias felizes, vidas que parecem incríveis no ecrã. Mas, o que fica fora do enquadramento? Uma imagem que mostra um momento, num caso que alguém tem. E se de um dia para o outro tivesse que mudar de casa, de escola, de amigos e entrar num barco? Sem saber para onde vais e nem sequer se vais chegar. Uma Terra Prometida, contos sobre refugiados, mostram-nos que a palavra refugiado não define uma pessoa. Por trás dessa palavra existem vidas, famílias, medos, sonhos, pessoas exatamente como nós. No conto A Melhor Emenda do Cianeto, percebemos que o que não está dentro da foto é o mais importante. É fácil olhar de longe, é fácil deslizar o dedo pelo ecrã. O mais difícil é parar, imaginar e sentir. Com a história inicial, percebemos que a verdadeira pergunta não é quem está naquele barco. A verdadeira pergunta é, se fosses tu, gostarias que alguém olhasse para o outro lado?
0: E que tal? Excelentes propostas, não acham? Convidamos todos os ouvintes a visitarem as páginas das redes sociais e verem os vídeos de todas as categorias. Com votos de um excelente serão e, se possível, com boas leituras, dedicamos a todos vós a canção Happy, na voz de Pharrell Williams.

fim da nossa emissão. Foi um prazer estar na vossa companhia. Continuem a sintonizar a Rádio Covas da Beira. A Hora EGX volta para a semana. Terminamos o programa de hoje com uma mensagem de esperança. Os incêndios passados trouxeram dor, mas ensinaram-nos a urgência de cuidar da nossa terra. Tal como a natureza se renova, nós também o podemos fazer, com prevenção e união. Cuidar da floresta é cuidar de todos nós. Foi um prazer estar na sua companhia. A Hora EGX volta para a semana. Continua a sintonizar a RCB. E agora vamos ouvir Tudo o que eu te dou, interpretado por Pedro Brunhosa.

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13: Olha, posso pedir um disco? Pode ser um qualquer, obrigada.
14: Boa tarde ou boa noite, já sabe que por esta altura somos o seu pôr do sol, programa Escolhas, de segunda a sábado, entre as 20 e as 22 horas. Esta semana comigo, Paulo Brito Batista, o Miguel Malaca estará de regresso na próxima semana. O primeiro pedido é o Manuel Batista, filhos e netas, que dedicam à Maria Diniz, em Alcaria, pelos seus 74 anos, desejando-lhe um feliz aniversário, com amor, saúde e muitos beijinhos. É o tema de Roberto Carlos, Todas as Nossas Senhoras.

Agora é o Fernando Santana que vai trazer o tema Rosa do Jardim, a pedido da São Coelho da Lardosa, que dedica ao seu querido filho Cláudio, Alexandre, ao marido, à cunhada e à restante família e a toda a equipa da RCB.

Com votos de boa noite, o tema do Star Music, Manuel guitarrista, é também o tema que Manuel Frade, na Fatela, dedica à esposa, filha, genro, Maria Irene Gaspar, Márcia Costa e a todos os amigos ouvintes.

Agora vem o Roberto Leal cantar a pedido da Patrocínia do Teixoso, que dedica ao marido, filha, neta, genro, mana na vela e a toda a equipa da RCB.

próxima é o António Fernandes, que dedica à ex-mulher, filhos, irmã Júlia Motás, à Susana Pardal, ao irmão Francisco José e Marisa Pardal e a todos com votos de boa noite. O tema de António Variações, Anjinho da Guarda. Oh!

Agora quem aí vem é o Augusto Canário e os amigos cantar Oh Linda, Eu Vou-me Embora, a pedido da Lara do Alcaide, que dedica aos pais, irmão e avós.

0: obrigado, boa noite e até à próxima. Muito obrigado. A Conceição, a Alexandrina, o seu Leandro, a Fátima e o Capão de Nós. Uma salva de palmas para todos. Para o Zé Manel, para o Luís, para o meu irmão Carlos, para o André, para o Ferrinho, o Santo, o Patusco, o Miguel, o Zé Felgueiras e o Carlos Costa. Umas palmas para toda a gente. Muito obrigado a todos e até à próxima. Muito obrigado.
1: O próximo pedido é da Isaura e do José Manuel Nas Donas, que dedicam a toda a equipa e ouvintes da RCB. Bom, o tema que nos pede nós não temos, pelo menos não com este nome, por isso escolhemos um outro. É da Chiquita e chama-se Três Castanhas por um Beijo.

A Maria Rosa Varandas, na Covilhã, dedica à RCB, Ana Gil, Tânia, ouvintes e filhos, para que todos passem uma agradável noite. O tema de Elvio Santiago ficou combinado. Rima e tudo.

O Manuel Gonçalves Barroqueiro e a Maria Alzira Gonçalves, de Carregal do Zêzere, dedicam aos filhos, netos, a todos os familiares e conterrâneos, o tema Senhora do Almortão, aqui na voz de Rodrigo Lourenço, com Celina Piedade e os Cantadores do Alentejo. É também o tema que a Maria do Carmo, no Teixoso, dedica a toda a equipa da RCB e à sobrinha Rosita, em Cortes de Baixo, com votos de boa noite.

Agora vem o Fado ao Centro cantar Nasceu na Estrela o Mondego. É o Joaquim Bartolomeu, de Dornelas do Zêzere, que também nasceu na Estrela, o Rio, e dedica a toda a equipa da RCB e ouvintes com votos de uma agradável noite.

Agora é a Maria Gameiro, de Castelo Branco, que dedica à RCB, aos ouvintes, às sobrinhas das donas, com beijinhos para todos. O tema é de Bianca Chami, melhor que

O João Geirinhas, em Oledo, dedica a todo o pessoal da RCB e do Centro de Dia de Oledo, doutora Rita e família e a todos os amigos ouvintes para que passem uma boa noite. O tema é de Cláudia Isabel, se não vais voltar a chorar. Vou.

Agora é a Patrocínio Louro de Castelo Branco, que dedica a toda a equipa da RCB e amigos ouvintes, com beijinhos para todos, a música de Pedro Miguéis, Sabes Que Não Vou Mentir.

Para terminar esta primeira hora dos Escolhas de Terça-feira, vem aí o Rancho Folclórico de Janeiro de Cima cantar Lá Vem a Aurora. É o Pedro Miguel de Janeiro de Cima que dedica ao Eduardo Monteiro nos Enxames e ao Américo em Lisboa, com votos de um feliz aniversário.

0: 21 horas.
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10: Começamos a segunda hora dos Escolhas desta terça-feira, 16 de junho, com o tema pedido pela Gabriela das Donas, que dedica às tias, ao seu amor, ao filho e à RCB. É um tema de Roberto Carlos, chama-se As Baleias, e é também o que a Ana Geraldes dedica ao marido e aos filhos.

0: O Martim das Donas dedica aos avós o tema de José Amaro, Meu Coração Apaixonado.
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A Celeste Rocha, na França, dedica à equipa da RCB, ouvintes do programa, a todos com votos de boa noite, e também o José Brito Marques, dedica ao Sérgio Miguel e Fernanda Brito, o tema do Zimbro, Apita ao Comboio.

próximo tema é o João Geirinhas, em Oledo, que dedica a todo o pessoal da RCB e do Centro de Dia de Oledo, à doutora Rita e família, a todos os amigos ouvintes, para que passem uma boa noite, e também a Maria da Luz, do Teixoso, que dedica a todos os familiares e amigos ouvintes com votos de boa noite.

Vem o Roberto Leal com Djavan cantar É Tão Linda a Minha Aldeia, pedido do António Fernandes, que dedica à ex-mulher, filhos, irmã Júlia Motaz, à Susana Pardal, ao irmão Francisco José e Marisa Pardal e a todos os ouvintes com votos de boa noite.

O Carlos Vilela dedica à irmã Maria Augusta, ao sobrinho Luís Guilherme e ao cunhado Luís, com votos de boa noite, o tema de Marco Paulo, Uma Lágrima, Um Beijo e Uma Flor.

Chama-se Bonequita Loira, é um tema do Mundo Novo que o Pedro Miguel de Janeiro de Sima dedica ao Eduardo Monteiro nos Enxames e ao Américo em Lisboa, com votos de um feliz aniversário.

Maria Rosa, de Cortes de Baixo, dedica à RCB e à tia Maria do Carmo, do Teixoso, com votos de boa noite, o tema do Axel, Bum Bum Yeah.

O próximo é a Lucinda, bichinho dos Penedos Altos, que deseja ouvir o tema de Dois Rios, Festa na Aldeia.

O António Pereira, da Quinta do Casal, no Paúl, dedica à família e aos amigos, à equipa da RCB, à senhora Teresa, marido e filha, o tema dos Musicalbi São Tempos.

Continuamos com a música tradicional portuguesa. Agora vem o Estrigo Limpo a cantar e tocar o tema Laranja. É o António Gonçalves que dedica à esposa, Carmita Casteleiro, e à doutora Rita no Fundão, a quem agradece a simpatia e deseja uma boa noite. É também a família Frade, na Fatela, que dedica aos amigos ouvintes com votos de boa noite. E a Maria Irene Gaspar, que dedica a todos os amigos com votos de muita saúde.

Agora vamos ouvir um fado, é o João Pereira, em Alpedrinha, que dedica a toda a família, amigos, equipa e ouvintes da RCB, e o José Manuel Gonçalves, da Malhada Velha, que dedica a todos os ouvintes e familiares. Chama-se Compasso e é um tema de António Pinto Basto.

Agora vem Linda de Sousa, Nasci para Cantar, o tema que os filhos dedicam à Delfina Morgadinho em Silvares com muito carinho, e o Manuel Mateus em Carregal do Zezer, que dedica à família, amigos, ouvintes e equipa da RCB com votos de boa noite.

E pronto, o programa Escolhas está a chegar ao fim. Temos tempo para um último pedido e para lhe recordar como pode participar no programa. Basta ligar de véspera e pedir a música que quer ouvir ou que quer dedicar e a dedicatória que quer fazer. Nós fazemos magia todos os dias, de segunda a sábado, entre as 20 e as 22 horas. O programa Escolhas, que termina com o pedido da Maria da Anunciação da Enxabarda, que dedica à família e aos filhos, e do António Ponciano em Silvares, que dedica às famílias Ponciano, Nunes, Torres, Frade, Lindeza e RCB. É o Luís Portugal, que vem cantar Lar Amargo Lar.

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0: Uma vez, Ruben, boa noite, e a quem nos ouve lá em casa, cá estamos preparados, lanche controle ativado.
1: É verdade. Ruben, como estás, meu amigo?
2: Boa noite, João, boa noite, Pedro, boa noite a quem nos ouve, e é verdade, hoje estamos aí para uma hora mesmo em Redline, e hoje até eu venho de Red, por
1: é
2: isso...
1: Verdade, é mesmo em Redline, e temos aqui um duelo Ferrari-Porsche, no Lounge Control acredito que o Porsche leva melhor, o Ruben podia ficar a piada. Pedro, vamos iniciar então aqui o nosso Redline e iniciamos, como é habitual, com o especialista nas duas rodas, em mais uma jornada que tivemos do tão desejado campeonato que conduz ao título mundial de pilotos de MotoGP.
0: Exatamente, João. Foi a 8ª ronda do campeonato do mundo de MotoGP, uma ronda envolta em polémica, como sabes. Porque na corrida, na primeira curva, aquele acidente que gerou bastante controvérsia, protagonizado pelo Jorge Martin, que veio a ser criticado e fortemente criticado pelo seu diretor desportivo, o Máximo Rivola, que depois, no final do dia, já disse o dito por não dito, porque chegou-se à conclusão que, de facto, o Jorge Martin, na telemetria, não fez nada de errado, travou no sítio certo, não travou nem tarde nem cedo, a pressão dos travões foi igual... E atribuíram isso, tal como o Pecco Bagnaia já tinha avisado, às condições do asfalto. Porque o asfalto naquela última parte da reta, meteram um asfalto novo entre sexta e sábado e o asfalto não estava completamente compactado. Portanto, daí a telemetria e isso tudo revelou que claramente não foi um erro do piloto, mas sim das condições de aderência da pista. Isto também levanta algumas questões que vão ser já discutidas nas próximas provas, como a distância entre as linhas da grelha de partida, que vai ser já aumentada na próxima corrida em Brno, na Chequia. Uma tentativa de os pilotos chegarem um bocadinho mais passados à primeira curva, mas isso vale o que vale, porque se a primeira reta for longa, não é mais meio metro ou menos meio metro que vai fazer a diferença. Portanto, a solução terá que vir de outro sítio. Mas o desporto motorizado é mesmo assim, não é? Não vale a pena estarem a mais meio metro ou menos meio metro. Polémicas à parte, mais uma vez, e pelo segundo ano consecutivo, foi Balaton Marques. Em vez de Balaton Parque, ou Balaton Marques. Marques, ainda sem a companhia do irmão, dominou completamente, foi volta mais rápida, pole position, sprint e corrida. Teve a luta intensa nas duas provas, da de sábado e domingo, do futuro, fala-se que não está preto no branco, mas toda a gente diz futuro companheiro, teammate de equipa, do Pedro Acosta. E o Pecco Bagnaia, aproveitando um bocadinho, digamos, a eliminação na primeira curva das Aprilia, acabou por ficar em terceiro lugar, numa prestação um bocadinho pálida, porque acabar a 12 segundos do colega de equipa não tem nada de bom, não é? Para quem está a correr. Marco Marques fez uma corrida a Marques, controlou, deixou-se passar pelo Acosta, controlou o Acosta à distância, como fazia o ano passado com o irmão, mas com o irmão, não é? Aqui não. E quando achou que era a altura de passar, passou, controlou a distância, o tempo exato e chegou no final da corrida. Passados 264 dias voltou a ganhar. Isto vem dar ânimo ao campeonato. Agora temos mais duas provas seguidas, que vai ser este fim de semana já na República Checa e logo a seguir, no fim de semana a seguir, Sachsenring, e depois temos então o interregno de verão, e aí vai dar tempo para toda a gente recuperar, quer o Marques, o irmão Alex, o Johan Zarco. E vamos, espero eu, ter uma segunda parte de campeonato muitíssimo mais animada. Marques, como eu disse, dominou a seu belo prazer, até porque o circuito é muito favorável, tem muita curva para o lado esquerdo e, em face das lesões que ele tem no ombro direito, é mais favorável o circuito da parte esquerda. E somou, em relação à concorrência mais forte, 30 pontos, que parece que a distância continua a ser imensa. Mas só menos 30 pontos, e ainda falta muito ponto, ainda vamos apenas na 8ª jornada, não é? Portanto, temos 22 rondas, o que ainda é muito. E sabemos que Marques, ainda não estando a 100%, é sempre um piloto a ter em conta nas classificações de seja que grande prémio for. Tanto mais que o ano passado, não sei se te lembras, mas Marques dominou a República Checa, dominou a corrida sprint, ganhou na corrida na race. Esteve também a luta do Pedro Acosta, que deu muita luta nas duas provas. Pedro Acosta este ano, acho eu que está com uma motivação extra, quer mostrar realmente que tem capacidade para estar numa Ducati Lenovo.
1: Pois.
0: Portanto, que a aposta de facto que é segura. Uhum. E quer também mostrar, digamos, ao Marques, atenção, que para o ano as coisas vão ser diferentes, porque vamos ter equipamentos iguais, não é? Claro. Embora

0: Não é claramente um piloto de sprint. A quarta posição, o Raul Fernandes, que está a fazer uma temporada muitíssimo positiva. Lembrar que é a equipa com
1: É a
0: Miguel
1: equipa do
0: Oliveira.
1: Miguel Oliveira.
0: Não sei se viste uma entrevista que fizeram ao Miguel Oliveira. Já lá vamos falar um bocadinho de Superbike. Mas que ele disse que se calhar a Trackhouse foi, na vida dele, na hora errada e no momento errado. Porque de facto a Trackhouse está a dar boa conta de si, quer com o Ayoguro, quer com o
1: Quer com o
0: Raul
1: Raul.
0: Fernandes. E Aldeguer, que vem também de uma lesão grave no início da época, acabou por ficar em quinto lugar. Na corrida de domingo, praticamente nada se alterou. Como dissemos, aquela queda coletiva na primeira curva pôs logo fora dois dos candidatos, pelo menos aos primeiros lugares, que têm sido o Fábio Di Giannantonio e o Marco Bezzecchi. Jorge Martin tem estado um bocadinho mais inconstante. O Di Giannantonio e o Raul Fernandes voltaram à prova, mas já sem qualquer
1: Sim.
0: tipo de aspirações. Os dois Aprilis já não regressaram mais, e isso permitiu que, claramente, Marques, que venceu, como dissemos há pouco, e Pedro Acosta, que ficou em segundo, recuperassem muitos pontos em termos de campeonato. Pecco Bagnaia a contentar-se com o terceiro lugar, o último lugar do pódio, e já não é mau, não é? Terminar a
1: Claro.
0: 12 segundos da frente do a mesma moto não é nada de bom. A Iogura, que fez uma
1: Faz
0: excelente
1: algum amigo?
0: recuperação, em quarto lugar, e Marini fechou no quinto lugar. Contas do campeonato, Marco Bezzecchi, apesar de não ter pontuado, continua a dominar claramente, com 180 pontos. Jorge Martins, em segundo lugar, com 160. E Di Giannantonio, que também não pontuou, fechou o pódio com 138. De notar que Marco Marques, apesar de ter recuperado 30 pontos, ainda está a 72 pontos Bezzecchi. Não é
1: Sim,
0: tarefa
1: não é fácil,
0: fácil.
1: mas.
0: Mas a MotoGP é o que tu sabes, né? Basta uma queda para o piloto estar fora uma ou duas corridas e as contas
1: E as contas
0: tornam-se completamente a
1: disparam.
0: alterar. Portanto, eu acho que vamos ter, se Marques não se lesionar mais, não é? E corremos todos, esperemos todos que isso não volte a acontecer, para bem do campeonato. Vamos ter uma próxima prova já este fim de semana, no circuito de Cheste, em Brno, na Chequia. O ano passado Marques ganhou, este ano não está nas condições que estava o ano passado, mas certamente que vai ter uma excelente prestação. Vamos ver como é que a Aprilia vai
1: Para isso,
0: reacionar.
1: não é?
0: Eu acho que a Aprilia está a perder um bocadinho a vantagem que tinha do
1: Era
0: início
1: isso que
0: da
1: eu ia
0: época.
1: questionar, sim.
0: A Aprilia continua a ser neste momento uma moto de topo, tem dois pilotos, um dos quais campeão do mundo, e Marco Bezzecchi cheio de motivação para ser campeão do mundo. Eu acho que a Ducati está aqui aos poucos e poucos a recuperar aquela
1: Mas sim, depois
0: desvantagem.
1: não podemos esquecer que, lá está, eles estão, quando estão dois a lutar dentro da mesma equipa, também pode levar depois a estes pequenos.
0: É.
1: E o Marques está lá para os aproveitar, com estes deslizes.
0: Exatamente. Temos aqui um piloto que eu tenho que dar algum realce, porque é claramente um rookie que se vai destacar, que é o Diogo Moreira.
1: Pois,
0: Fez mais
1: mais
0: uma
1: uma
0: excelente
1: vez,
0: prova.
1: bom homem.
0: Candidato à equipa oficial da Honda para o ano. Sabemos que temos já o Fábio Quartararo, não sabemos ainda bem quem vai ser o segundo. Vamos ver, fala-se que o Diogo Moreira pode subir. Vamos ver. Fez um excelente sexto lugar. Assinalar também que foi a centésima vitória de Marco Marques. Portanto, está neste momento a 15 vitórias do máximo do Valentino Rossi. Eu acho que é um dos objetivos, tal
1: Até
0: como,
1: ele
0: por
1: já
0: exemplo, o Ronaldo quer
1: faz mil
0: chegar aos 1.000
1: golos.
0: golos, o Marco Marques quer claramente fazer 116 vitórias e depois, se tiver que sair, sai, não é? Foi também a centésima vitória da Ducati, em ano de centenário da Ducati, portanto, conjuga-se aqui tudo para que no final seja uma grande festa, na despedida também deste formato de MotoGP. Logo a seguir, como eu disse, temos Sachsenring no fim de semana do 10 de junho e depois então o interregno de um mês para férias de verão. Na Moto2, venceu mais uma vez Manuel González, repetiu a vitória, as duas vitórias dos dois grandes prémios passados. Começa aqui a cavar um fosso grande sobre o Izan Guevara e Celestino Vietti, que estão de salvar. Fala-se que quer estes pilotos, quer o Manuel González, o David Alonso, o Daniel Olgado, são fortes candidatos a subir à MotoGP para o próximo ano. Na Moto3, também mais do mesmo, Máximo Quiles tornou a vencer. Já leva uma distância muito grande.
1: Não é muito normal haver assim
0: Não, até
1: estes.
0: porque o Máximo Quiles na corrida passada ficou em 11º.
1: Sim.
0: Portanto, isto o MotoGP na classe de Moto3 é ali uma incógnita, não é? Porque há vários pilotos que podem ganhar. E então, em circuitos que rápidos, a coisa piora ou
1: Piora.
0: melhora de sobremaneira. Mas Massimo Killers neste momento tem uma vantagem muito confortável já sobre Carpe,

0: o terceiro lugar, Morelli, já quase a 100 pontos. Portanto, o Moto3 está claramente a encaminhar-se para que máximo que eles. Aliás, como todos os pilotos de MotoGP vaticinaram no início do ano que o Quilles iria ganhar, e eu acho sim que ele vai ganhar. Portanto, a luta está em aberto, vamos ver qual a reação da Aprilia neste fim de semana. As hostilidades começam na sexta-feira, como sabes, e cá estaremos para comentar a próxima prova e as próximas duas provas.
1: É isso mesmo. Ora, das duas para as quatro rodas, temos aqui mais uma antevisão e também aqui um pedido de desculpas pessoal aos nossos amigos e entusiastas do Redline, porque infelizmente por motivos pessoais e de saúde de um familiar não pude estar presente na rampa da Serra da Estrela. E obviamente que no fundo a história tem que nos ser contada aqui pelo nosso Pedro, que foi a segurança da prova e que esteve a viver por dentro as emoções da rampa da Serra da Estrela, e por isso mais um grande evento aqui na nossa região. Desta vez, e pronto, também há aqui que quando temos que dizer bem, dizemos bem. Pareceu-me haver uma maior cobertura da parte do município da Covilhã à prova, muita publicação, no fundo, muita divulgação da prova mesmo antes dela começar, com cartazes, no fundo, com os horários, com tudo, e isso, pronto, pareceu-me aqui um ponto positivo e que melhorou. Mas conte-nos, Pedro, como é que foi estar lá por dentro e como é que foi esta história da rampa Serra da Estrela, que nos deixa sempre com um carinho especial por ser aqui a nossa prova e por ser uma
0: Exatamente.
1: grande subida. Não
0: Exatamente.
1: é só por ser a nossa prova.
0: Como disseste bem, houve algumas novidades, uma das quais foi claramente a divulgação antes e durante a prova. Este ano, uma grande novidade, nunca tinha visto durante estes anos todos de rampa, instalação de dois ecrãs gigantes para transmissão em direto da prova, quer no site da CAMI, quer no site da FPAC. Houve um ecrã gigante na Rosa Negra, onde se concentra a maior parte do público, em que podia ser acompanhado, quer a partida, tinha uma série de câmaras instaladas na partida, logo antes do parque, na Rosa Negra, depois cá mais acima da varanda, em que, no fundo, veio minimizar aqueles tempos de espera em que o público só de 2 em 2 minutos vê um carro passar. Ali não, vês passar um carro, vês o outro arrancar na
1: Sim,
0: partida,
1: exatamente.
0: vês quando os procedimentos de partida estão parados ou não. Não é? O público pode acompanhar, havia sempre aquele silêncio,
1: Sim,
0: não se
1: ficava
0: sabia bem o que é que aconteceu,
1: o que era
0: porque o carro de
1: acontecido.
0: trás não veio, etc, etc. Isso veio dar uma dinâmica diferente à rampa. Dois grandes painéis, um na Rosa Negra e outro lá em cima na Varanda dos Carcajais.
1: Exatamente.
0: Portanto, a comunicação na rampa funcionou muito melhor, em termos do que é o som. Portanto, toda a gente estava informada dos tempos, da partida, quem ia partir, qual era o próximo concorrente. Assim que cortavam a meta lá em cima, era anunciado o tempo, as classificações, etc, etc. Nesse aspecto, como disseste bem, foi muito, muito melhorado. E a prova, em termos esportivos, correu muito bem. No sábado, houve aqueles pequenos percalços nas duas primeiras de treino, não acontece nada, porque os concorrentes não têm direito a repetir. Mas, por exemplo, na última subida oficial de prova, houve vários pequenos toques em que obrigou a várias interrupções e a prova prolongou-se até quase às 6 da tarde. No domingo foi tudo muito mais rápido, inclusivamente os horários foram antecipados todos. Horários previstos para o meio-dia e meia começaram ao meio-dia, a dos 14h30 começou às 14 horas, portanto a organização aí esteve muito bem, conseguiu antecipar em cerca de meia hora cada subida, tendo a prova acabado muitíssimo mais cedo do que realmente é previsto. E é sempre bom, como sabes, a maior parte dos pilotos vão regressar a casa, e quando dizemos regressar a casa, muitos são da Zona Norte, têm que carregar carros, etc, etc, e isso é muito bom para todos. No plano desportivo, como vaticinamos, grande exibição do jovem talento Tomás Pinto, que levou o seu BRC ao pódio, desta vez não ao terceiro, mas a consequência dos problemas do Hélder Silva, mas as corridas são assim,
1: Vamos lá.
0: conseguiu intrometer-se no segundo lugar. José Correia, apesar de não ter feito o melhor tempo, esse pertence ao Hélder Silva, venceu com todo o mérito, porque, como sabes, José Correia não tem assim uma boa relação com a Serra da Estrela, tem tido sempre alguns pequenos toques, alguns pequenos azares que os têm afastado um bocadinho do pódio, mas desta vez não vacilou, fez três boas subidas, tendo a última feito uma subida 2,53, que permitiu o primeiro lugar absoluto da geral, com todo o mérito. Aliás, José Correia tem vindo a melhorar. de uma forma mais consistente neste último ano, e neste momento é um forte candidato a vencer qualquer prova de nacional, porque tem realmente um excelente carro. No segundo lugar, como já dissemos, Tomás Pinto, mais um recital de montanha, venceu folgadamente a categoria dos protótipos B. Como te disse há pouquinho off, deu 7 segundos em duas subidas ao Gonçalo Inácio, que é muito tempo para dois pilotos da mesma classe com carros mais ou menos iguais. No terceiro lugar do pódio, fechou o Hélder Silva, coitado, teve azar, ainda estive um bocadinho com ele, pá, e das 6 subidas, 3 do sábado e 3 no domingo, que esqueci-me de falar, é uma grande inovação na montanha. O ano passado as rampas eram compostas de 8 subidas, 4 no sábado, 4 ao domingo. Este ano reduziram o warm-up e muito bem, porque não fazia sentido nenhum. E então há 3 subidas ao sábado, uma a contar, e depois há 3 subidas ao domingo, duas a contar. O Hélder Silva apenas conseguiu fazer uma subida em condições, e aí pulverizou o melhor tempo do fim de semana. Não o recorde da pista, atenção, porque ele fez o ano passado muitíssimo melhor. O recorde da pista é dele com 2.45, e a melhor subida do Hélder foram 2.51, portanto estamos muito longe do recorde da pista. Mas infelizmente, e ainda assim, conseguiu assegurar o terceiro lugar do pódio em geral, o que lhe permitiu, por um ponto, continuar como líder do campeonato. Nos GTs, como tínhamos também aqui feito a antevisão, a concorrência não foi muito forte. Portanto, José Rodrigues, e tive a ocasião de estar com ele, se nos está a ouvir, um grande abraço para ele, dominou completamente. Aliás, nem forçou, nem utilizou os melhores pneus que tinha, geriu a pontuação do campeonato e foi para casa com 25 pontos nos GTs, e terminando assim num sexto lugar à geral, mas vencendo folgadamente os GTs. Se queres que diga quem foi a revelação da prova para mim, é um nome no feminino, chama-se Beatriz Correia. E vou-te dizer sinceramente que a Beatriz fez uma evolução ao longo das 3 subidas e terminou com um tempo digno de registro. A Beatriz Correia, ao volante do 992, só para teres uma ideia...
1: O carro Pedro é igual ao do
0: José, Rodrigues, claramente. Fez 3.18 na primeira, 3.08 na segunda e 3.05 na terceira. Este 3.05 significa, por exemplo, em relação ao José Rodrigues, menos 5 segundos. O José Rodrigues fez, na melhor subida, 2.59, portanto estamos a falar de 5 segundos, para uma rampa de 5 km, 1 segundo por quilómetro. Estamos a falar de uma piloto que tem 2 anos de experiência,
1: e que andava com
0: num Cidade de Leão. Estamos a falar de uma piloto que tem a segunda prova num GT3 Cup, que são carros completamente diferentes, comparando com um piloto que já tem anos de experiência da velocidade da montanha.
1: Exatamente.
0: Portanto, um tempo digno de registro da Beatriz. Só mais uma comparação, o José Bombona, um espanhol que teve nesta rampa, cheio de experiência, fez no melhor tempo 3.05.
1: Ou seja,
0: estamos a falar de uma prestação da Beatriz muitíssimo boa, e os parabéns à Beatriz. Quanto aos nossos portugueses, entre aspas, conterrâneos, o Sainhas não deu hipótese, claro. Dominou claramente os clássicos de montanha. Deixou o segundo classificado, também o Fernando Salgueiro e o Ricardo Loureiro, que são normalmente os companheiros de contenda dele, a 17 e a 24 segundos, respectivamente, o que é muito um calendário. O Flávio fez na melhor subida 3.24, ele já fez melhor, também não forçou muito em face da distância que estava à concorrência. O nosso amigo Luís Fernandes, bem que tentou, teve um problema, salvo erro, na primeira subida oficial no sábado, uma ligeira saída de estrada já no final da prova, ainda cortou a prova, mas ele bem tentou aproximar-se do Bruno Carvalho, mas na realidade não conseguiu aqui nesta rampa. E aqui esta rampa evidenciou ainda a diferença e acentuou mais. Ou seja, em rampas tipo Falperra ou Penha, que não sobem tanto, eles aproximam-se mais, mas estamos a falar de 11 segundos. Para o Bruno Carvalho, que é uma eternidade, né? São cerca de 6 segundos por prova, por subida, aliás, e de facto o Luís Fernandes estava um bocadinho desanimado, porque tinha feito tudo para melhorar o carro, etc, etc, e na tentativa, como jogava em casa, entre aspas, de chegar mais perto do Bruno Carvalho, aliás, o ano passado, se não me engano, e se ele está a ver que me corrija, acho que ele ficou muito mais perto do Bruno Carvalho do que ficou este ano. Portanto, este ano a diferença acentuou-se bastante. Depois tivemos mais alguns contra os nossos. Casos do Pedro Rosário, em 32º, do Virgílio Faleiro também,
1: verdade.
0: Uma participação pela primeira vez na Serra da Estrela, portanto do homem para além da concertina também tem alguns talentos, que ao volante do 325X, ela lá foi fazendo as subidas, pá, teve um tempo assim um bocado modesto, na melhor subida 4-11, mas pronto, lá a ver. Patrícia Cardona também ficou em último lugar, em 39º. Temos também aqui o... Ah, temos uma nota do Jorge Parafuso, que estava inscrito e não foi admitido à partida por problemas no rolebar. Não estava conforme as normas, o que na realidade foi muito, muito chato para o Jorge Parafuso. Gostávamos de o ver lá, porque o Paulo continua a ser uma nação. Mas de uma forma geral, a rampa correu bem. Houve muito público, o tempo no domingo melhorou imenso. E estão todos os parabéns, que era a Câmara de Acolhão, como disseste, a organização, todas aquelas inovações, e esperemos para o ano continuem assim. Foi mais uma festa no desporto automóvel da nossa Serra.
1: Ora, caros ouvintes e seguidores do Redline, por falar em festa, tivemos também...

0: duas corridas para falar sobre Fórmula 1. Estás aí vestido com a camisola do último piloto que vem. Com a camisola, não. Se fosse a camisola dele, poderia estar emoldurada. Com a camisola que, na época, o último piloto que venceu uma corrida de Fórmula 1 pela Ferrari foi Carlos Sainz, que ganhou no Grande Prémio do México de 2024 e que nos deu agora o Lewis Hamilton uma alegria. Mas antes disso, ainda temos o Mónaco para falar. Portanto, vamos
1: é isso
0: falar do
1: mesmo,
0: Mónaco e de Barcelona.
1: É isso mesmo. Tem que ser muito rápido porque temos muitas coisas para falar. Como dizias, este polo não estava emoldurado, mas quase que teve que ser tirado lá do fundo do baú, porque a Ferrari efetivamente já não ganhava há muito tempo. Mas já lá iremos. Começando pelo Mónaco, é verdade, é uma corrida que é prova rainha, digamos, da Fórmula 1. Se nós achamos que a subida à Serra da Estrela no ciclismo é a prova rainha do ciclismo em Portugal, o Mónaco tem que ser tomado como essa prova na Fórmula 1. E a verdade é que o Mónaco é uma pista onde nós temos que perceber que não vão existir grandes ultrapassagens, mas sim temos que analisá-la pelo espetáculo que é em ver os carros correr às velocidades que o fazem a centímetros, milímetros do muro. E às vezes um milímetro a mais resulta, por exemplo, no que aconteceu com o Bortoleto, onde o carro a sair do túnel raspa no rail, mas é um milímetro a mais e parte a direção e vai em frente. Essa é a magia do Mónaco.
0: Exatamente.
1: Começando pela qualificação do Mónaco, lá está. Se calhar esperávamos um bocadinho mais do Leclerc, porque estava a jogar em casa, como se costuma dizer. O Ferrari parecia que nas ruas do Mónaco poderia ser um carro favorito à pole, mas na verdade a Mercedes carimba mais uma pole position nessa altura e, portanto, Antonelli carimba o primeiro lugar na grelha. Depois, Max Verstappen, apesar das debilidades que tem o Red Bull,
0: Mostra que quando não conta
1: mostra que
0: tanto.
1: quando não conta tanto o carro e contam mais as mãos, como é o circuito do Mónaco, sem dúvida, qualificou-se em segundo lugar na grelha de partida para o Mónaco. Em terceiro, então, Hamilton, e já falamos dele mais à frente. Hamilton, em terceiro lugar no Mónaco, acaba por ficar à frente de Leclerc na grelha de partida.
0: Diz-me uma coisa, o Leclerc, quando bate, vinha a fazer melhor tempo, ou seja, vinha com tempo para fazer a pole?
1: Não vinha com tempo para fazer a pole,
0: Não
1: João.
0: vinha,
1: Eu
0: pois não.
1: acho que não,
0: Porque
1: vinha
0: eu
1: com.
0: li que
1: Não,
0: havia
1: vinha
0: gente
1: com um bom setor, mas eu
0: mas
1: acho
0: não
1: que
0: dava
1: não.
0: para primeiro.
1: Não acho que
0: Pois,
1: não.
0: porque
1: Pronto,
0: houve gente a
1: nunca
0: dizer
1: vamos
0: que
1: saber,
0: ele vinha
1: mas.
0: a fazer mais.
1: Ia fazer um bom tempo, mas
0: Sim, mas
1: não sei se
0: era
1: daria
0: capaz de dar
1: para a pole.
0: para segundo,
1: Talvez para
0: terceiro.
1: segundo, sim. E portanto, Leclerc, depois em quarto, depois Adjar e depois o Russell, a surpresa aqui, qualifica-se apenas em
0: Grande pista.
1: sexto. E portanto, a corrida do Mónaco não começou logo bem para o Russell. Na corrida, temos Antonelli a vencer a corrida, portanto, não deixa de ser o
0: Primeira
1: Odal.
0: vitória no
1: É a
0: Mónaco.
1: primeira vitória do Mónaco e
0: Quinta consecutiva.
1: Antonelli. Temos que acabar por engolir as palavras que dissemos, se calhar, o ano passado, onde dizemos que Antonelli, se calhar, não poderia ser o piloto que se pintava, mas efetivamente é um bom piloto.
0: Talvez,
1: Antonelli.
0: pá, eu só vejo, talvez pela mudança no regulamento, e que
1: Sim,
0: este carro
1: sim.
0: lhe assente
1: O
0: melhor.
1: carro, sem dúvida, é bom.
0: O carro é bom,
1: Mas a
0: claro.
1: questão é.
0: Aliás, vê-se que ele diz ao Hamilton no fim, no, naquela zona que o João Carlos Costa lhe chama o podcast, ele diz assim: o carro hoje estava uma besta. Portanto.
1: O carro é muito bom, estima muito bem os pneus e a nível do motor e da aerodinâmica, se não for o melhor carro, definitivamente é um dos melhores carros. E portanto, quando é assim, as coisas ficam mais fáceis, mas definitivamente o Antonelli bate o pé ao Russell, que já tem alguns anos disto e portanto tem que se lhe dar o mérito. Em segundo lugar, o Hamilton fica no Mónaco em segundo lugar e depois em terceiro, o Gasly, e aqui é que começa a polémica do Mónaco. Eu acho que a corrida do Mónaco ficou muito estragada por estas polémicas que existiram a nível de penalizações, a nível de direção de corrida.
0: Ou seja, começou logo ali com quando tu vês, eu vi o Hamilton ser penalizado por excesso de velocidade e pensei, bolas, mais uma asneira da Ferrari. Mas depois de repente começa ali 4, 5
1: O
0: pilotos
1: Hamilton é
0: a levar.
1: penalizado e nós até ficámos numa oportunidade que a Ferrari tinha de pontuar, já está. Mas depois começam a ser umas atrás das outras e efetivamente veio-se a comprovar que se calhar havia mesmo alguma falha no sistema de calibração da FIA. E aí é que entra a grande polémica, porque no caso da Alpine, com o Gasly, a Alpine decidiu não parar o Gasly para cumprir a penalização em corrida. Houve muitos pilotos que o fizeram, como é o Piastri, por exemplo. E, portanto, o Gasly chegou ao pódio porque não tinha cumprido a penalização durante a corrida. Mas, com as penalizações que tinha, juntando ao seu tempo, cairia para sétimo lugar. A Alpine fez um apelo e o apelo foi para a frente. Resultado, foram retiradas essas penalizações e o Gasly volta ao pódio.
0: Ou seja, foi ao pódio sem lá ter ido
1: Ou seja, foi ao pódio
0: e o Adjar
1: e
0: festejou o pódio.
1: foi ao pódio e festejou o pódio onde tinha penalizações que não cumpriu, e bem, porque na verdade eles tinham a mesma razão por não cumprir. E portanto, todos os pilotos que cumpriram as penalizações, como foi durante a corrida, já não há nada a
0: E já
1: fazer.
0: agora, por exemplo, diz-nos por quanto é que o Hamilton foi penalizado, quantos quilómetros hora?
1: 0,1 km por hora. Portanto, estamos mesmo no e depois, lá está, nem é questão de ser 0,1 km por hora, porque se fosse um único piloto, eu...
0: Aceitáveis.
1: Agora, estamos a falar de 5, 6, 7 penalizações, todas por 0,1 km por hora. E aqui há que tentar perceber o que está a acontecer.
0: O que é que está a acontecer?
1: E isto, claro, que sirva também de abrolhos, e, por exemplo, neste Grande Prémio de Barcelona já se sentiu muito isso, que é... Decisões destas é melhor fazer-se após a corrida e depois junta-se ao tempo, porque é assim, isto onde alguns podem decidir cumprir durante a corrida e outros não, depois gera este tipo de situações, claro, onde o Gasly,
0: isto é uma caixa de Pandora que se abre,
1: por força dele não cumpriu e depois até a beneficiou por estar a desrespeitar e não cumprir a penalização. Portanto,
0: isto abre Alpine um senhor chamado Flávio Briatore, sabe-se muito bem,
1: claro,
0: mexer os cordelinhos,
1: claro.
0: para o bem e para o mal,
1: exatamente. E portanto, isto foi o grande ponto negativo do Mónaco e esperemos que daqui se resolte também o aprendizado. Indo agora para...
0: Desculpa, falar no Mónaco. E aquele asfalto a partir? No
1: pois, fim? Aquele asfalto, pronto, lá está. Aquele asfalto que resulta também naquele acidente do Stroll
0: e depois do Leclerc.
1: O Leclerc, no caso, veio dizer que os travões não funcionaram. Efetivamente, pode haver ali...
0: Talvez os travões da cabeça dele.
1: Sim, também. Pode haver ali um conjunto de condições onde resultaram no acidente, mas para mim, efetivamente, aquilo foi o Leclerc que também queria ultrapassar o Hamilton à força toda. Essa é a verdade. O Leclerc, como estava em casa, queria à força toda.
0: Não foi um team player.
1: Ficar melhor classificar, deitou 15 pontos para o lixo e a verdade é que. E já fazem alguma falta no campeonato, pelo menos de construtores, João. Essa é a verdade. E portanto, o Leclerc tem estado muito, muito alto nos últimos grandes prémios e esperemos que volte. Mas, pois, essa questão dos travões, epá. Os travões, afinal, era a culpa dos travões, depois já não era a culpa dos travões, agora já trocou pelos do outro e também tem uma saída de pista mesmo na qualificação. Depois também tem alguma infelicidade, mas vamos avançar. Em Barcelona. Barcelona, mais uma caixinha de surpresas. A Ferrari aqui prometia muito, porque trazia... Aliás, trouxe...
0: 8 upgrades
1: no carro. E, portanto, é uma avalanche de upgrades onde já sabemos que ou funciona muito bem ou funciona muito mal.
0: Mas efetivamente, eles em Miami trouxeram upgrades que não funcionaram
1: muito. Mas em Miami, João, eram mais upgrades apenas de circuito. Okay, não eram upgrades como estes.
0: São upgrades
1: estes já são gerais de campeonato. Costuma-se dizer que é os circuito sensitivo, basicamente.
0: Ou seja, os upgrades que a McLaren trouxe para quando os vimos a começar a lutar novamente,
1: foram mesmo como estes que agora a Ferrari trouxe. Okay. E a Ferrari trouxe um pack muito grande, onde poderia correr muito bem ou podia correr muito mal. Efetivamente, na sexta, a Ferrari conseguiu disfarçar e bem esses upgrades, porque se tu fores ver os treinos de sexta, a Ferrari não está nada por ele. Aliás, mesmo nos mídia, já se dizia que se calhar os upgrades tinham sido um tiro ao lado.
0: Muito
1: era isso mesmo, eles andavam a testar, mas traziam mais combustível nos depósitos, o que camuflou a verdadeira performance que foi vista no sábado. E portanto, no sábado temos Russell, ainda assim, que parecia muito bem,
0: parecia forte,
1: a qualificar-se em primeiro, mas depois aqui é que temos a grande surpresa. Temos Hamilton a ficar em segundo lugar, apenas 64
0: milésimas
1: da pole position de Russell. E aqui é que se começou a achar que efetivamente a Ferrari estava, porque nunca esteve até agora, a Ferrari já teve algum ritmo de corrida até aceitável, mas em qualificação nem de perto estaríamos lá. E portanto, aqui foi a grande surpresa. Depois Antonelli fecha o pódio e depois temos Norris em quarto lugar e Verstappen em quinto lugar na grande
0: corrida. Leclerc na primeira curva,
1: mais exatamente. Mais um erro que
0: aqui
1: lhe custa.
0: Aqui já não culpou os travões,
1: efetivamente. Desculpa, mesmo que ficasse no pior destes lugares, portanto, em sexto ou sétimo lugar seria bem melhor do que aquilo que partiu e que depois deu o que deu na corrida. Depois, apesar dele ter alguma infelicidade, mas são coisas que se calhar podiam ser evitadas se não quisesse ser tão ambicioso e comparar-se tanto ao colega de equipa. Na corrida, foi uma grande corrida.
0: Pois foi. Barcelona costuma ser uma seca.
1: É verdade, Barcelona costuma ser uma seca e efetivamente nós conseguimos perceber aqui algumas diferenças no regulamento que têm trazido algumas corridas que nos anos passados têm sido uma autêntica seca porque não há ultrapassagens e só há comboios de DRS e agora cada vez mais temos mais ultrapassagens e mais espetáculo. E este ano não deixou de ser diferente, ou melhor, foi diferente e portanto temos uma grande corrida onde a Mercedes, à partida no primeiro stint, parecia novamente o carro a bater. A Mercedes, se te recordas, João, arrancou de médios. O Hamilton é o único piloto que arranca de macios.
0: E portanto, o Verstappen também.
1: E o Verstappen também. E portanto, a Mercedes no início faz um excelente arranque. Aliás, O Russell faz um bom arranque e o Hamilton fica um bocadinho aquém no arranque. E, aliás, eu acho que a Ferrari também apostou,
0: vantagem que tínhamos
1: apostou no pneu macio para tentar ir logo para a frente, porque definitivamente a vantagem que a Ferrari tinha nos arranques no início do ano já não é a mesma. Portanto, os seus oponentes já conseguiram mais ou menos igualar essa vantagem. No entanto, as coisas foram mudando à medida que os stints foram trocando. Eu tinha dito isso já mesmo em off, que era a Ferrari parecia muito bem em pneus médios e em pneus duros. A Ferrari com os upgrades que trouxe,
0: os duros, nunca é,
1: os duros era sempre o ponto fraco, e nos treinos eu fiquei com essa sensação, que a Ferrari tinha melhorado muito o pace durante a corrida, e em ritmo de corrida, e portanto seria mais ou menos previsível que a Ferrari tinha melhorado muito. Agora, não sabíamos que a Ferrari tinha melhorado assim tanto, e a verdade é que quando o Hamilton calça os pneus duros e depois os médios, o Ferrari voou. Ferrari voou.
0: Parecia Hamilton, o Hamilton dos velhos tempos.
1: Hamilton fez uma...
0: Só faltou ouvir-se o Hammer Time.
1: Sim, o Hammer Time, exatamente.
0: Mas até o engenheiro notava-se que estava...
1: Sim, sim, estavam todos contentes, e mesmo o próprio Hamilton, durante logo o início da corrida, foi... Dá para perceber logo pelo áudio do rádio dos pilotos, que há aquele otimismo, sabe que pode lá chegar. E quando sabe que não pode lá chegar, fica logo um bocado cabisbaixo, dizendo, vamos fazer a corrida pelo melhor. Mas ele, desta vez, ele sentia que podia chegar à vitória. E a verdade é que chegou. Fez uma ótima condução, não meteu uma roda fora da linha, como se costuma dizer, controlou bem o nível de desgaste.
0: Vinha a ganhar 3 segundos.
1: Vinha a ganhar imenso tempo. Aliás, depois a Ferrari também teve bem na estratégia. A Mercedes talvez podia ter feito algumas coisas melhores, mas ainda assim, quando me vêm dizer que o safety car, ou o virtual safety car, calhou no momento certo ao Hamilton.
0: Eu ia buscá-los.
1: Ok, deu jeito, e de certo, foi no momento certo. Mas mesmo sem safety car, eu duvido que nesta pista, atenção, e nesta pista, não quero dizer que no próximo grande prémio aconteça o mesmo, mas nesta pista eu duvido que o Russell aguentaria
0: o Hamilton bem, atrás. Mas no final, o Antonelli ainda
1: sim,
0: deu a estocada.
1: Sim, é verdade. O Antonelli demonstra que lá está. É um piloto que é ou parte o carro ou vai para a frente, e eu gosto dessa mentalidade. É isso que nós queremos na Fórmula 1. Não queremos andar ali a passear, passeamos cá, e portanto lá queremos vê-los correr.
0: Acaba por ter ali
1: e portanto o Antonelli bate o pé ao Russell, passa ao Russell e depois tem...
0: Ele partiu a asa, não sei se reparaste.
1: Sim, ele deu ali um pequeno toque, acho que quando saiu fora de numa escapatória, pois. Foi bateu-me com um bocadinho de asa, acho que numa areia, e depois teve ali um problema hidráulico, portanto demonstra novamente que a Mercedes
0: é rápida, mas também
1: é rápida, mas a nível de fiabilidade pode melhorar, e pode ser esse o calcanhar daqueles este ano. Sim. E portanto, qualificação final, temos Hamilton a vencer, e bem, como dissemos, João, Ferrari já não vencia desde a última vitória do México, do Sainz, e portanto é sempre bonito ver a Ferrari vencer.
0: E Hamilton já não vencia também desde Spa 24.
1: Portanto, a primeira vitória do Hamilton oficial na Ferrari, tirando aquela que venceu na China, mas que era uma sprint e portanto não contamos com estas contas. E por isso é uma grande vitória.
0: 30 anos depois de Michael Schumacher também ganhar pela primeira vez.
1: E também em Barcelona, exatamente, João. Em Barcelona, onde revolucionou depois a partida, portanto quem sabe a Ferrari não revolucionará também a partida agora. Mas todos os fãs de Fórmula 1 são fãs da Ferrari, portanto é sempre uma festa.
0: Só para dizer que, entretanto, não sei se viste que mudaram também as rodas, as jantes.
1: Sim, eu vi.
0: E a McLaren...
1: Sim, já estão a dizer que isso pode interferir a nível do desgaste dos pneus.
0: Eu gostava de perguntar aos senhores da McLaren se o ano passado, quando andaram com aquela técnica,
1: e com aquele mineral especial para lhes arrefecer os travões e tudo.
0: Pronto. Falar em McLaren, Norris... Sim. Acompanhou os Mercedes.
1: Não, sim, lá está, vai acompanhando. Piastri continua sem se entender. Não sei se também não se identifica muito com este carro.
0: Com este regulamento.
1: Piastri, lá está.
0: Há três pilotos que eu considero que não estão: é o Russell, o Piastri
1: e o Leclerc. Sim, das grandes equipas. São os que estão menos à vontade. Faça aos companheiros de equipa. Sim, o Piastri, lá está, João. Desde aquela altura do ano passado, parece-me que mudou muito a nível de piloto. Parece que houve ali alguma coisa no mindset, talvez, também. Okay. E, portanto, as coisas não estão a funcionar. E, por isso, temos Hamilton a vencer, Russell em segundo lugar, Norris em terceiro e Verstappen em quarto.
0: Verstappen, depois... mesmo assim, pronto, claramente o Red Bull. Não consigo entender esta coisa do E-Duo, que também foi uma coisa que saiu após o Mónaco, dizerem que o motor fora é o mais perfumado.
1: Pois, João, é assim, também não consigo bem entender onde é feita essa análise. E repara que mesmo a Mercedes, afinal, ainda vai buscar
0: a E-Duo.
1: E, portanto, não sei bem em que é que se basearam para extrapolar essa capacidade. E, efetivamente, a Red Bull é que sai mais prejudicada.
0: Não tem direito.
1: Onde é um carro que, para já, não parece ser competitivo e nem sequer vai beneficiar deste ADU. Portanto, não sei bem...
0: No fundo, o Mercedes...
1: Sim, o Mercedes, para todos os efeitos, ainda vai buscar. Agora é assim. Efetivamente, o Ferrari, neste circuito, demonstrou que, com estes upgrades, pode estar ali já taco a taco. e com o Aduo.
0: O Norris veio dizer que se o Ferrari tivesse o melhor motor,
1: o melhor motor não se daria hipótese. E portanto vamos ter que esperar para ver o que é que fará este Aduo, que à partida, mesmo para a Ferrari, com 99% de probabilidade, já virá para a Áustria. Portanto, que a primeira parte, o primeiro upgrade.
0: O primeiro upgrade, que a Áustria que é já a próxima.
1: Não é a próxima semana, ou seja, não é este fim de semana, é o próximo grande prémio. E depois o segundo upgrade será nada mais nada menos do que em Monza. Claro. E portanto em Monza, se aquele motor for para rebentar, a Ferrari quer fazer a dobradinha, porque já há algum tempo que quer dar essa felicidade também aos fãs. Depois, quinto lugar, Piastri, sexto Adjar, sétimo Gasly, oitavo Lawson, nono Lindblad e Colapinto faz um pontinho.
0: Mesmo assim, acho que tem sido o melhor companheiro.
1: Sim, Adjar, claramente, que dos últimos que teve na Red Bull, é a léguas o melhor e pelo menos o que contribui mais para o campeonato de construtores. E estamos a falar de um carro que nem sequer é dominante este ano. Ou seja, se calhar num carro do ano passado, há dois anos, e ali aos pódios acompanhar o Verstappen.
0: Pois,
1: coisas que Pérez e na altura depois.
0: Depois o Gasly
1: e o Gasly e o Albon, ninguém conseguiu oferecer. Portanto, tabela de pilotos a nível pontual, estamos com Antonelli ainda a liderar o campeonato, 156 pontos, mas com a desistência deita 25 pontos fora, ou deita todos os pontos fora no caso, exatamente. E perde 25 pontos limpos, portanto, para o Lewis Hamilton,
0: 41 pontos.
1: E portanto 41 pontos e com muito e campeonato pela frente,
0: faltam 15 corridas,
1: faltam muitas corridas. Epá, e na altura que tinha esta vantagem tinha um Mercedes que parecia a léguas do Ferrari. Neste momento a Ferrari dá um passo em frente e portanto é muito cedo, mas
0: sim, é muito cedo. Precisamos de confirmar em mais pistas,
1: mas efetivamente estes pontos facilmente se abatem.
0: Para já a pista onde a Ferrari foi claramente inferior, ou seja, foi sempre inferior,
1: sim.
0: Mas andou sempre ali no terceiro quarto, tirando no Japão e tirando mesmo assim o Leclerc ainda faz terceiro. Sim. E em Miami
1: também foi para esquecer, não, então é um circuito onde até a Ferrari costuma ser boa. Pronto.
0: Uma nota também, epá, isto aconteceu, isto é daquelas coisas, não sei se viste, o Liam Lawson tem uma pequena saída de estrada, toca na gravilha, manda uma pedrada.
1: Eu vi, e desliga
0: Audi do Nico Hülkenberg,
1: e essa pedrada e carrega no botão que desliga o sistema elétrico.
0: Desliga o sistema elétrico e desliga o carro.
1: E desliga o carro.
0: E o carro desligou.
1: É uma em um milhão, faz-me lembrar aquela mola que saltou
0: ao massa
1: e que lhe acerta em pleno no capacete. Pleno. Portanto, é aquelas de um no milhão e portanto tem mesmo uma infelicidade.
0: E o Hülkenberg que ia pontuar
1: com pontuar, exatamente. Depois, Russell em terceiro lugar. Com isto tudo, vai perdendo alguma vantagem.
0: Terceiro
1: lugar no campeonato. Pois. Vai perdendo alguma vantagem para o Antonelli, apesar de beneficiar desta desistência do seu compatriota. De Leclerc em quarto, lá está, um piloto que tem estado um bocadinho apagado este ano, mas não deixa de ter um carro que vá lutando por alguns pontos. Quinto lugar do campeonato para Norris, que vai acompanhando. Piastri, sexto. Depois Verstappen. Este ano não consegue mais, carro não lhe dá mais do que isso. Sétimo lugar no campeonato, oitavo Gasly com 41 pontos.
0: Sim,
1: portanto,
0: Gasly tem sido
1: alguns pontos e é regular.
0: E o Colapinho também.
1: Sim, Adjar com 34 e a fechar o top 10, Lawson com 28 pontos. Portanto, temos campeonato, temos.
0: Só não temos, é Aston Martin com.
1: Só não temos Aston Martin.
0: O Fernando Alonso desta vez a dizer.
1: Que era.
0: Já, valia mais estar do lado de fora.
1: A ver a corrida de fora dentro do carro.
0: Portanto, o verniz parece estar a estalar.
1: Sim, efetivamente.
0: E há quem diga que para o ano o Briatore já o vai buscar.
1: Sim.
0: O Colapinto já deve estar à rasca porque o Gasly vai ficar.
1: Claro.
0: E para o ano ainda vamos ver o Alonso vestido de fato Gucci e a conduzir.
1: A voltar a Alpine e aos velhos tempos, onde remete ainda para a
0: Roma. Sim, mas que já não.
1: Sim, e portanto, João, é isto, olha, é aquilo que temos da Fórmula 1 neste momento. E agora a Áustria, onde é um circuito também que é um Red Bull Ring. É um circuito rápido, eu gosto do circuito, é um circuito que até dá boas corridas, tem duas retas longas onde dá boas ultrapassagens. Vamos ter que esperar para ver, tentar perceber se este upgrade da Ferrari é para ficar
0: ou se foi
1: apenas ali em Barcelona que funcionou tudo às mil maravilhas.
0: Exatamente.
1: Tentar perceber a nível de desgaste o que é que vale a Mercedes e tentar perceber também o que é que fará a McLaren.
0: Obrigado, meu amigo. E terminámos aqui os nossos rescaldos. Só dizer que também houve aqui na nossa zona o Ride Serra da Estrela, Comunidade Intermunicipal das Beiras, organizado pelo Clube Escape Livre, mais um grande evento. E agora vamos fazer aqui, nos minutos que nos restam, um rescaldo, Pedro, de duas provas que vão acontecer no próximo fim de semana, nomeadamente o Rally de Castelo Branco e a Rampa Porto de Mós, onde também o Pedro vai estar a participar.
2: Começando pelo Rally de Castelo Branco, e rapidamente, já que o tempo voa, é o Rally da Polémica, como sabes. A FPAC conseguiu criar aqui uma polémica em volta deste Rally, o que de todo é injusto para a organização da escuderia. Vamos ter um Rally. A lista de inscritos ainda não foi publicada. Por alguma razão é, mas eu penso que não haverá muitos participantes. Andaremos entre os 42, 44, não mais. O que na realidade não são muitos participantes. Pilotos de topo. Viram aqui aqueles que não pontuaram em Lisboa. Estamos a falar do Ruben Rodrigues, que se ganhar aqui tudo aponta que sim, recupera o primeiro lugar. O Pedro Meirelles, o João Barros, o Hugo Lopes e Diogo Marujo e pouco será mais de pilotos de top. Exato. O resto pontuou tudo em Lisboa, não virá a Castelo Branco. Haverá algumas inovações, nomeadamente a recuperação da super especial da Rotunda Europa. O rally começa na sexta-feira, dando-nos de novo a meia-dia com o habitual shakedown. Vamos ter depois, na parte da tarde, o início, na realidade, com o PEC 1 Freixal do Campo, PEC 2 Tinalhas, PEC 3 Freixal do Campo 2, PEC 4 Super Especial Reconquista A e depois a repetição da Super Especial, desta vez a irem à Rotunda da Europa, onde passado não ia, e à Rotunda dos Três Globos. No sábado, então, os PECs para o segundo dia, Vila Velha de Ródão 1 e 2, a habitual e já tradicional weekend de Santo André das Tujeiras 1 e Santo André das Tujeiras 2, Sarzedas também a PEC número 11, e para terminar a Power Stage no sábado à noite às 20h33, para concluir então este rally de Castelo Branco, envolto, como disse mais uma vez, numa grande polémica, e esperemos que corra tudo bem para bem do rally e da escuderia, e que possamos ter mais uma próxima edição para o ano. Como disseste, e para terminar, vamos ter a 15ª Rampa de Porto de Mós, no próximo domingo também, com uma lista de inscritos de 30 pilotos, nos quais também eu me incluo, com pilotos de muita valia, dos quais um GT3 Cup, um Mitsubishi Lancer, etc, carros que boa performance, e que lá estaremos em Porto de Mós com muito calor.
0: Força.
2: Muito para... E não temos tempo para mais. Cá teremos para comentar.
0: Cá teremos para comentar, nem mais, é isso mesmo. Caros ouvintes...

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5: A Sinfonia número 6 em Fá Maior, Opus 108, de Ludwig van Beethoven, também chamada Sinfonia Pastoral, é uma obra musical completada em 1808 e precursora da música programática. Dividida em 5 andamentos, tem o propósito de descrever a sensação experimentada em ambientes rurais. Beethoven insistia que este tipo de obras não deveria ser interpretado como um quadro sonoro, mas sim como uma expressão de sentimentos. É uma das mais conhecidas obras da fase romântica de Beethoven. O compositor era um amante da natureza, que passava uma grande parte do seu tempo em passeios pelo campo. Frequentemente saía de Viena para trabalhar em ambientes rurais. Tudo isso e o facto de que o compositor sempre encontrou o seu equilíbrio no coração da natureza levaram à criação da sua sexta sinfonia. Numa carta à baronesa e música austríaca Teresa Malfatti, amiga íntima de Beethoven, no verão de 1808, Beethoven escreveu: "Como estou feliz de ser capaz de caminhar por entre os arbustos, as árvores, a floresta, a relva e as rochas. Porque a floresta, as árvores e as rochas dão ao homem a ressonância que ele precisa." Enquanto encontrava refúgio no meio da natureza, ele tomava nota de temas inspirados pelo trinado dos pássaros, o gotejar dos riachos ou o sussurrar das folhas. Num livro de apontamentos de 1803, foi encontrado um esboço do leito de um rio com observação adicional: quanto maior é o rio, mais grave é a tonalidade. Beethoven ergueu-se mais alto do que os seus antecessores, que tentaram capturar a essência da natureza, porque coloca o homem, com os seus sentimentos e sensibilidade, no coração da natureza. Isso é confirmado pelo título que ele próprio colocou na capa da primeira edição: Sinfonia Pastoral ou Lembranças da Vida no Campo. Os primeiros esboços da Sinfonia Pastoral apareceram em 1802. Foi composta em simultâneo com a Quinta Sinfonia, a mais famosa de Beethoven. Ambas foram estreadas num concerto longo e pouco ensaiado no Teatro An der Wien, em Viena, no dia 22 de dezembro de 1808. A Sinfonia número 6 de Beethoven tem 5 andamentos, em vez dos 4 típicos das sinfonias do classicismo. Beethoven escreveu um título programático no início de cada andamento. O primeiro intitula-se Despertar de Sentimentos Alegres com a Chegada ao Campo. O título do segundo é A Cena à Beira do Lago. O terceiro andamento chama-se Feliz Encontro de Gente do Campo. O 4 andamento tem o título de Relâmpagos, Tempestade. E o 5º e último andamento intitula-se Canção do Pastor, Sentimentos Alegres e de Agradecimento, depois da Tempestade. Enquanto entre o 1º e o 2º andamentos, e entre o 2º e o 3º, há uma pausa, o 3º termina com uma cadência imperfeita, que conduz diretamente ao 4º, sem pausa. O mesmo acontece com a transição do 4º para o 5º andamento. A Sinfonia Pastoral foi usada em 1940 no filme de animação Fantasia, do Walt Disney, embora com alterações na duração da obra, feitas pelo maestro Leopold Stokowski. Excetos do 1º andamento foram usados pelo realizador Richard Fleischer na cena da morte, no filme de ficção científica de 1973, À Beira do Fim. Vamos ouvir a Sinfonia número 6, em Fá Maior, Opus 68, de Beethoven, conhecida com o nome de Pastoral. A interpretação está a cargo do maestro Christian Thielemann, à frente da Orquestra Filarmónica de Viena.

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4: Hoje faço anos, e quanto mais velho melhor. 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